0: noite. Que Nossa Senhora continue nos ajudando a viver a graça e o amor de Deus pela intercessão de Nossa Senhora da Conceição Aparecida. Deixa eu mandar um abraço aqui, ó, para algumas emissoras. Rádio Sacramento FM em Sacramento, Minas Gerais. Rádio Catedral FM em Juiz de Fora, também nas Minas Gerais. E Rádio Educadora FM em Coronel Fabriciano, também nas Minas Gerais. E muitas outras que nos ajudam neste momento, nesta hora toda especial. 9:03. Bem-vindo, bem-vinda à Rádio Aparecida e à Rede Aparecida de Rádio. 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
2: Olá, querido irmão, querida irmã, nessa semana especial, quando celebramos os 75 anos da Rádio Aparecida, rezo com você que nos acompanha diariamente.
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3: Uma saudação bem fraterna a você, ouvinte amigo da programação com a Mãe Aparecida. Agora esse quadro, no princípio era o Verbo. Nós queremos hoje, antes de começar o programa, desejar a nossa gente, ao nosso povo brasileiro, povo trabalhador, honesto, povo dedicado a Deus, povo dedicado à família, né, e à dignidade de cada pessoa. Na sua grande maioria, nosso povo tem bons princípios de vida. Então, quero desejar a todos os ouvintes que são brasileiros ou que trabalham para o bem real do Brasil, do crescimento do nosso povo, quero desejar um feliz Dia da Pátria. Hoje nós estamos na véspera, dia 6 de setembro, amanhã, segunda-feira, Dia da Pátria. A oração cristã, amiga e amigo ouvinte, nos une como filhos e filhas do mesmo Pai e único Pai que está no céu. E Ele nos reuniu a todos pela sua vontade indecifrável neste país chamado Brasil. O nome fomos nós que demos, os homens. Mas coerentes com a oração, devemos querer ser irmãos e irmãs em todas as relações do viver, também aquelas que são definidas como patrióticas. Não podemos ficar desunidos na vida do dia a dia e nem nas realidades político-econômicas do país, desunidos, como se os outros todos fossem adversários a serem varridos dos benefícios da igualdade da cidadania. Caso contrário, a desunião, caso contrário, será uma mentira. Chamar a Deus de Pai, a nossa oração é válida. Por quê? Porque nós temos a certeza de rezar unidos com Jesus, com Ele e por Ele. Ele, Jesus, dá garantia à nossa prece perante Deus e nos qualifica para chamar a Deus de Pai. Em verdade, só nos é possível aproximar-nos deste Pai divino se o Filho, Jesus, homem de Nazaré, nos reunir e permitir falar em seu nome e rezar em nome dele. E em cada um de nós, Jesus se faz presente no outro que reza comigo. Nós dizemos assim: Ele está no meio de nós. Ao nos associarmos uns com os outros, Jesus se faz presente conosco e nos ensina a viver o amor fraterno. Mas há um grau de amor fraterno que é difícil de ser vivido por nós todos, dificilmente vivido. É o exercício, esse grau do amor fraterno, é o amor fraterno, mas é o exercício daquela chamada correção fraterna. Partilhar desta correção dos outros e a nossa, na corresponsabilidade mútua, pessoal, familiar, social.

0: ofensas, mau comportamento, agressividade, divergência de opiniões, etc, etc. São tantas coisas que geram divisão, críticas, boatos, falação, polarização de ideias, acusações, etc. Como querer corrigir alguém de suas culpas? Como queremos ser nós também corrigidos dos nossos defeitos que nós raramente admitimos? Só genericamente dizemos, ah, eu não sou santo. Como repreender e falar em ofensas e culpas, seja em relação a mim, seja em relação aos outros, na nossa comunidade cristã, na paróquia, nos grupos de pastoral, até mesmo na família, principalmente nela? Como julgar-nos no direito de apontar defeitos no outro, se tenho os meus próprios? Pois Jesus mesmo nos alerta, não julgueis, não sereis julgados. Deus também vai nos julgar. Mateus capítulo 7. Por outro lado, Jesus ensina que corrigir o irmão, o outro, não é julgar. Corrigir não é julgar. Isso está escrito em Mateus capítulo 18, versículos 15 a 20, nesses termos. Naquele tempo, Jesus disse a seus discípulos, se o teu irmão pecar contra ti, vai corrigi-lo, mas em particular, a sós contigo. Se ele, teu irmão, te ouvir, tu ganhaste o teu irmão. Se ele não te ouvir e for culpado, toma contigo mais um ou duas pessoas, para que todo problema ou questão seja decidido sobre a palavra de duas ou três testemunhas. Se ele não vos der ouvido, dize-o à igreja. E se nem mesmo a igreja, ele, teu irmão, ouvir, seja tratado como se fosse um pagão ou um pecador público. Em verdade, vos digo, tudo o que ligardes na terra será ligado no céu, e tudo o que desligardes na terra será desligado no céu. E de novo, eu vos digo, se dois de vós estiverem de acordo na terra sobre qualquer coisa que quiserem pedir, isso lhes será concedido pelo meu Pai que está nos céus. Pois onde dois ou três estiverem reunidos em meu nome, eu estarei aí no meio deles. Então, este é o ensino de Jesus, a sua catequese sobre a correção fraterna. Mas entendamos, amiga e amigo ouvinte, o que é mesmo a correção fraterna segundo o Evangelho. Olha, não é questão só de maledicências, de fofocas. Não é culpar e penalizar o próximo por coisas reprováveis que incomodam a minha opinião ou o modo de ser costumeiro, rotineiro, popular. Se ousar corrigir alguém achando que eu estou com a verdade, devo começar antes comigo mesmo. Não me julgar melhor que os outros. E não achar que tenho o direito exclusivo de chamar a atenção do próximo nisso ou naquilo, alegando que eu estou falando a verdade. A correção, conforme a letra e conforme o espírito do Evangelho, é um remédio, às vezes amargo. É um remédio, cura ressentimentos, cura suspeitas, desconfianças. Por exemplo, entre marido e mulher, entre pais e filhos, entre os membros da comunidade paroquial ou do grupo. A correção fraterna, porém, é de fato processo difícil, complicado e de pouco uso. De pouco uso, porque defeito nosso, mas é exercício necessário de reconciliação, é superar confrontos, é admitir que devemos nos corrigir uns aos outros em nome de Jesus. Se na verdade somos todos pecadores, não é por aí que podemos nos escusar e omitir-nos do dever da correção fraterna, mas é o contrário. Só com ela, só com a correção fraterna em dia, ou como objetivo também, de viver, de se relacionar uns com os outros, só com a correção fraterna, nós podemos rezar dizendo: Pai nosso, perdoai nossas ofensas, como nós perdoamos a quem nos ofendeu. Hoje, todos sabemos, a mentalidade é a da exclusão, é a mentalidade da separação, segregação de quem ofende, de quem não assume aquilo que consideramos politicamente correto, em geral imposto pelas grandes mídias, nas opiniões e costumes, comportamentos, relacionamentos diários, nossas relações pessoais, na família, no ambiente de trabalho, na comunidade cristã e até nos conventos religiosos, diria eu, não sem muita ousadia, costumam gerar hostilidades e ofensas. O modus vivendi habitual é o do confronto. Quem não é a meu favor é adversário, está do outro lado. Não é na política que nós vemos isso? E é o Brasil que precisa dessa política? Talvez seja fácil a gente perceber onde e quando os outros são culpados de erros e falhas, mas é difícil achar o jeito certo de tentar corrigir, compor, perdoar, endireitar as coisas. Sem dúvida, não é fácil fazer uma correção fraterna conforme a caridade do Evangelho. Mas o fruto da correção fraterna é sempre a paz, na medida em que soubermos agir uns com os outros dentro da fraternidade de Jesus. Somente nos será possível corrigir e ser corrigido, aceitar ser corrigido, onde houver a justiça do amor, não aquela da punição. Então, que a oração do Pai Nosso seja sempre deste modo, verdadeira.
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10: 9:20 horário de Brasília.
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12: O mês da Bíblia é uma grande oportunidade para nos aproximarmos do Santo Livro pelo estudo e pela meditação. O mês da Bíblia. No dia 30 de setembro, a igreja celebra a memória de São Jerônimo, um grande biblista que, a pedido do Papa Dâmaso, preparou a tradução da Bíblia em latim a partir do hebraico e do grego, a chamada Vulgata. O santo foi o responsável por ter tornado o mês de setembro como um mês de referência para o estudo e a contemplação da palavra de Deus. No mês da Bíblia deste ano, nós estamos aprofundando o livro do Deuteronômio, tendo como lema inspirador, abre a tua mão para o teu irmão. O livro é o último escrito do Pentateuco, ou Torá. Deuteronômio, uma palavra grega que significa segunda lei. E esse lema, abre a tua mão para o teu irmão, está em Deuteronômio 15:11, sublinha a necessidade da justiça social na comunidade de Israel, na qual não pode e não deve haver pobres, que vale também para a nossa realidade atual. Portanto, existe a necessidade de uma organização de maneira que todos possam ser favorecidos e acolhidos na partilha. Os pobres sempre vão existir, mas como está escrito, em meio de vocês não deve haver nenhum pobre. A ideia central de todo o livro do Deuteronômio é que o povo de Israel possa viver feliz e próspero na terra prometida, se for fiel à aliança com Deus. Se for infiel, terá desgraça e acabará perdendo a terra. O livro, após relembrar o Decálogo, os 10 mandamentos, mostra que o comportamento do homem para com Deus é o amor com todo ser. Apresenta uma longa catequese explicando o significado do amor nas circunstâncias da vida pessoal, social, política e religiosa. A catequese é apresentada através das leis do Deuteronômio, onde se procura ensinar como viver em sua relação com Deus, com as autoridades, com o outro ser humano e com os seres da natureza. O livro revela vários temas. O verdadeiro Deus é aquele que libertou o povo e lhe dá a vida. Deus prefere a misericórdia e a justiça aos cultos sagrados de purificação e sacrifício. O ser humano se realiza na comunidade por meio de uma sociedade solidária e fraterna. O livro é produto da memória que revela a aliança de Deus com o povo de Israel. Enfim, o Deuteronômio é um dos livros mais citados nos escritos do Novo Testamento.

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8: 10:31, horário de Brasília. 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
10: De volta na programação com a Mãe Aparecida, lembrando que daqui a pouquinho, às 10, teremos o terço com a Mãe Aparecida, viu? Você é o nosso convidado especial para juntos rezarmos e celebrarmos este momento de fé e devoção. É a presença da Mãe Aparecida que faz a diferença na nossa vida, sabe disso? Pois bem, e assim a gente caminha juntos e reza junto por você, meu irmão e minha irmã, que está conosco aqui na Rede Aparecida de Rádio. Muito obrigado a todos pela presença, pelo carinho e pelo acolhimento. Nosso WhatsApp está disponível. DDD 12 3104 1043. Você coloca suas intenções, pedidos e agradecimentos, tá bom? Porque daqui a pouquinho, como eu disse, às 10 tem o terço com a Mãe Aparecida. E claro, você é o nosso convidado, convidado da noite, convidado especial. Bom, deixa eu mandar um abraço aqui pro povo que tá participando conosco, viu? Aqui no programa com a Mãe Aparecida. Bem-vindo, bem-vinda. Deus te abençoe sempre, viu? Olha, lembrando que amanhã, no dia 7 de setembro, nós completamos aniversário, o programa com a Mãe Aparecida, né? Tudo, quer dizer, a Rede Aparecida de rádio, muita coisa boa acontecendo. E claro, teremos a presença do nosso querido padre Rubens Gomes de Carvalho, missionário redentorista, que vai rezar o terço conosco. Ele, juntamente com outro missionário redentorista, estarão aqui nos estúdios ao vivo, viu? Você que gosta do padre Rubens, quem não gosta do padre Rubens, né? Pois é, o Brasil inteiro ama este sacerdote, que tem muito a ver com a criação do programa, tá bom? Amanhã a gente vai conversar bastante sobre isso e, claro, rezar. Padre Rubens, um grande missionário redentorista, homem de oração, que nos leva ao encontro com Deus através da oração, indicando o caminho e nos ajudando a confiar cada vez mais no amor de Deus. Amanhã, 10 da noite, Santo Terço com o Padre Rubens, ao vivo pelas nossas redes sociais, tá bom? Pelo Facebook e YouTube da Rádio Aparecida também. Muito bem. Olha, deixa eu mandar um abraço aqui pro povo que tá participando com a gente aqui no programa, como eu disse, né? O Rafael Cunha, lá de Itabaiana, Sergipe, juntamente com a Verinha, estão participando conosco. Que Deus abençoe a vida de vocês, viu? Também rezo e peço a Nossa Senhora que acolha as intenções do Reni Antônio. Ele é da cidade de Porto Amazonas, lá no Paraná. Tá na sintonia com a gente também. Estamos rezando por suas intenções. A Marília Moreira, do Rio de Janeiro, capital, também tá conosco. Marília, tua oração por você, tá bom? E por suas intenções, que Deus continue te abençoando, te protegendo, iluminando sua vida e o seu coração. Conte comigo e com as minhas orações sempre. Com alegria, peço à Mãe de Deus também, pela vida de quem está conosco, a Solange. Oi, Solange, tudo bem? Seja bem-vinda, viu? Obrigado aí pela presença. Que a Mãe de Deus cuide de você e do seu coração também. Nossa Mãe Aparecida, ilumine sempre todos da tua família, tá bom, querida? Tô rezando por você. Conta comigo e com as minhas orações. E ainda, o Geraldo Bacana, lá de Goiânia, Minas Gerais, também está conosco rezando e celebrando juntos com a Mãe Aparecida. Obrigado a todos pela presença, pelo carinho e pelo acolhimento. Agora são 9:35, horário de Brasília. Vamos conhecer a vida e a missão do santo do dia de hoje. Chegando, Padre André Gustavo, para rezar conosco.
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11: A paz de nosso Senhor Jesus Cristo esteja com você, meu irmão e minha irmã. Hoje, dia 6 de setembro, celebramos São Zacarias, profeta. Zacarias era pertencente à tribo de Levi. Zacarias, cujo nome significa "o Senhor lembra", é o profeta mais citado no Novo Testamento, depois de Isaías. A característica do seu profetismo é a espera do Messias. Viveu o seu ministério profético por volta do ano 520 a.C., quando estava sendo erguido o Templo de Jerusalém. Tendo recebido o chamado de Deus, foi convidado a espalhar a sua palavra, para que se fizesse penitência, tendo em vista a vinda de Jesus, o próprio Deus encarnado, em um novo tempo, onde reinariam a paz e a alegria. Sua profecia é um convite à conversão, para se experimentar as realizações das promessas de Deus. Assim fala o Senhor dos Exércitos: convertei-vos a mim, e eu voltarei a vós. O seu ministério durou provavelmente até o término da construção do Templo de Jerusalém. Zacarias, já idoso, voltou para a Palestina, pois era pertencente à tribo de Levi. Em sua velhice, continuaria sua obra, que denunciava as injustiças, que anunciava o fim dos tempos, acreditando na vinda do Salvador à terra num futuro muito próximo, um tempo de benevolência do Senhor para com Israel. Morreu muito idoso e provavelmente foi sepultado ao lado do túmulo do profeta Ageu. Os profetas são instrumentos de Deus para a conversão das pessoas, porta-vozes da verdade, convocando o povo à vida nova, às relações de justiça, de verdade e amor. Precisamos viver a nossa vocação profética, anunciar a palavra de Deus que liberta e denunciar tudo o que contraria os projetos do Senhor. O mundo precisa de profetas. São Zacarias, rogai por nós.
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13: A Páscoa de Jesus se manifesta em cada um de nós, nas pessoas, nas comunidades, que dão testemunho de misericórdia, reconciliação e paz. Lembro de maneira especial nesta oração os aniversariantes de hoje: a Maria Ilza de Campinas, o Assis de Americana e o Adair, que trabalha no Liceu de Campinas. Iniciemos esta oração invocando a Santíssima Trindade. Em nome do Pai, do Filho e do Espírito Santo. Amém. Senhor nosso Deus, nosso Pai, nós cremos em vós, nós esperamos em vós, nós vos amamos, nós vos agradecemos este dia e vos damos graças porque estamos com vida. Oferecemos este dia ao Senhor com todas as nossas alegrias e sofrimentos, com todos os nossos trabalhos e divertimentos. Guardai-nos do pecado e fazei de nós instrumentos de vossa paz e do vosso amor. Ajudai-nos a observar vossos santos mandamentos. Amém. Domingo, dia 6 de setembro, o trecho do Evangelho de hoje é escrito por Mateus, capítulo 18, versículos de 15 a 20. Anúncio do Evangelho de Jesus Cristo, segundo Mateus. Naquele tempo, Jesus disse a seus discípulos: se o teu irmão pecar contra ti, vai corrigi-lo, mas em particular, a sós contigo. Se ele te ouvir, tu ganhastes o teu irmão. Se ele não te ouvir, toma contigo mais uma ou duas pessoas, para que toda a questão seja decidida sob a palavra de duas ou três testemunhas. Se ele não vos der ouvido, dizei-o à igreja. Se nem mesmo a igreja ele ouvir, seja tratado como se fosse um pagão ou um pecador público. Em verdade vos digo, tudo o que ligardes na terra será ligado no céu, e tudo o que desligardes na terra será desligado no céu. De novo, eu vos digo, se dois de vós estiverem de acordo na terra sobre qualquer coisa que quiserem pedir, isso lhes será concedido por meu Pai que está nos céus. Pois onde dois ou três estiverem reunidos em meu nome, eu estou aí, no meio deles. Palavra da salvação. Mais uma vez no trecho do Evangelho, a gente vê Jesus incentivando o perdão, a correção fraterna, o cuidado com o outro. Se o teu irmão pecar contra ti, não é para ficar xingando, não é para ficar colocando em redes sociais, é para corrigi-lo, é para ter cuidado com ele, para que ele também cresça enquanto ser humano, enquanto cristão. Aí está um valor interessante para o dia a dia de hoje. Se o teu irmão pecar contra ti, não é para vingança, não é para ódio, é para cuidado, é para discernimento, é para amor, é para diálogo. Vai lá, corrige, em particular, a sós, você e ele. Peçamos hoje especialmente a bênção de Deus para as famílias. A família é a principal responsável pela formação da consciência humana e cristã de uma pessoa. A família é a célula principal da sociedade e atualmente vemos um grande sofrimento de tantas famílias que passam por dificuldades em seus relacionamentos. Reúna sua família e peçamos juntos a Deus a sua bênção. Oremos. Deus de misericórdia, Criador e Reparador do vosso povo, que fizestes da família humana, constituída pela aliança nupcial, o sacramento de Cristo e da Igreja, derramai a abundância das vossas bênçãos sobre esta família reunida neste momento, para que aqueles que nela vivem unidos pelo amor sejam fervorosos no espírito, assíduos na oração, solícitos uns pelos outros, atentos às necessidades de todos e deem testemunho da fé pela palavra e pelo exemplo. Por nosso Senhor Jesus Cristo. Amém. Que Deus Todo-Poderoso vos livre sempre de toda a adversidade e derrame sobre você as suas bênçãos. O Senhor esteja convosco, Ele está no meio de nós. Pela intercessão do apóstolo São Marcos, desça sobre você, sobre a sua família e intenções, a bênção do Deus Todo-Poderoso, Pai, Filho e Espírito Santo. Amém. O abraço de hoje vai para o Ricardo de Campinas, para a Deise e Marcelo, meus primos lá de Lins, um abraço para a Malvina de Sorocaba, para o Everson e Eleni de Paulínia, um abraço para a Vilneide de Brasília e para o Diogo de Vasconcelos. Sou o padre Edmilson Moraes, salesiano de Dom Bosco, e moro em Campinas, no estado de São Paulo, no Colégio Liceu Salesiano Nossa Senhora Auxiliadora. Que Deus e Nossa Senhora, sua mãe e nossa, continue caminhando com você hoje. Abraço e até mais.
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14: Rede Aparecida de Rádio e a hora certa.
34: 9:49 horário de Brasília.
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36: Bem-vindos ao nosso encontro. A Malu e eu já estamos aqui, esperando por vocês, para continuarmos a falar sobre as virtudes. Você se lembra que foi nossa conversa de outro dia, certo? E já imagina que a Malu passou todos esses dias muito curiosa, querendo saber quais são as três virtudes teologais. Então, Malu, está pronta para a gente começar? Sim, e quero logo começar a ouvir falar das tais virtudes. Então, vamos lá. Você se lembra que virtudes são hábitos constantes, né? Sim. E que temos as que Deus nos dá e as que temos que exercitar, certo? Sim, me lembro das duas. São as teologais e as cardeais. Muito bem, Malu. Vou começar então pelas virtudes que Deus nos dá de presente, as teologais. E o que significa teologal? Teologal significa que vem de Deus. Teo é o mesmo que Deus. Por isso são as virtudes que Deus nos dá. São as três que Ele coloca no nosso coração desde o nosso batismo. Então, ele coloca três sementinhas no nosso coração. Isso mesmo, Malu. São virtudes da graça dele. E são três. fé, esperança e caridade. A Malu, de pronto, já levantou 3 dedinhos e foi contando. Fé, esperança e caridade. Muito bem. E agora, vamos começar pela fé. Essa eu sei o que é. Ah, que bom, Malu. Então me conta, o que é fé? Fé é quando a gente confia em Deus e salta no escuro. Isso mesmo, Malu. Parabéns, fiquei orgulhosa. Pela virtude da fé, cremos em Deus, em tudo que Ele revelou na Sagrada Escritura e em Jesus. Eu tenho fé, disse a Malu. Acredito em Deus. Muito bem, a fé é importantíssima. Deus a dá de presente para todos nós e a cultivamos através da oração e da amizade com Deus. Mas eu acho, disse a Malu, que nem sempre é fácil ter fé. Concordo com você, Malu, e é por isso que é um dom tão importante para nós. Devemos a cada dia pedir a Jesus que aumente nossa fé, nos faça confiar no seu amor e na sua providência. Os apóstolos de Jesus também tiveram seus momentos onde eles foram fracos na fé, mas Jesus estava sempre ao lado deles para mostrar a eles que podiam confiar no Senhor. Jesus faz o mesmo conosco. Ah, outra coisa importante é que não basta só rezar para ter fé. A gente também precisa mostrar isso nas nossas obras. Porque tem um apóstolo de Jesus que diz que a fé sem obras é morta, não tem nenhum valor. O que isso quer dizer? Quer dizer que além de crer em Deus, devemos guardar a nossa fé, professar com coragem e falar dela para os outros. Já sei, disse a Malu. Vou agora mesmo falar da minha fé para os meus amigos. Então vai lá. Depois continuamos aqui. E não se esqueça, você que está em casa também pode fazer essa simples oração. Eu creio, mas aumentai a minha fé.

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9: 10 horas, horário de Brasília.
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0: você, seu coração, sua vida e a sua história. Bem-vindo, bem-vinda à nossa programação. Que Nossa Senhora da Conceição, a Aparecida, continue cuidando do seu coração, viu? Ó, tô rezando por você a partir de agora. Através do WhatsApp DDD 12-3104-1043, você pode colocar suas intenções, seus pedidos e os seus agradecimentos. Se você preferir, pode também utilizar o meu Instagram, @EvandroBrumRádio. Por lá, você também reza com a gente, você também celebra conosco, tá bom? Nossa Senhora continue cuidando de você, do seu coração, da sua vida e da sua história. Tô rezando por suas intenções. Tô rezando por cada intenção, aquelas que estão no seu coração. Fique à vontade, manda tua mensagem, já tô esperando sua participação. Tá combinado? Então tá bom. Eu trabalho com a produção de Marcos Thiago, a coordenação de Paula Castro, com a direção geral do padre Vanderlei Souza, missionário redentorista. E eu acolho e abraço quem está na cidade de Ponta Grossa, no Paraná, nos acompanhando através da Rádio Santana FM. Na cidade de Abaetetuba, lá no Pará, Rádio Conceição FM. E na cidade de Tucano, lá na Bahia, Rádio Tucano FM. E muitas outras que nos ajudam a rezar com você e a rezar por você. Bem-vindo, bem-vinda ao Momento do Santo Terço. Vamos juntos rezar com a Mãe Aparecida.
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0: Pega o seu terço na mão e trace sobre o seu coração o sinal do cristão. Pelo sinal da Santa Cruz, livrai-nos Deus nosso Senhor dos nossos inimigos. Em nome do Pai, do Filho e do Espírito Santo. Amém. Vamos juntos fazer o nosso oferecimento, rezando. Divino Jesus, nós vos oferecemos este terço que vamos rezar, meditando nos mistérios de nossa redenção. Concedei-nos, por intercessão da bem-aventurada sempre Virgem Maria, Mãe de Deus e Nossa Mãe, as virtudes que nos são necessárias para bem rezá-lo e a graça de ganharmos as indulgências anexas a esta santa devoção. Oferecemos particularmente, em desagravo dos pecados cometidos contra o Santíssimo Coração de Jesus e o Imaculado Coração de Maria, peço pela paz do mundo, pela conversão de todos nós, pobres pecadores, pelas almas do purgatório, pelas intenções do Santo Padre, o Papa Leão XIV, pelas almas dos Papas Bento e Francisco, pelo aumento e santificação do clero, pela santificação das nossas famílias, pelas vocações, pelas missões e missionários e por todo o povo brasileiro. Que assim seja. Amém. E agora, meu irmão, eu convido você a professar junto comigo a nossa fé

santos, um Pai Nosso e três Ave Marias em honras e glórias à Santíssima Trindade. Pai nosso que estais nos céus, santificado seja o vosso nome, venha a nós o vosso reino, seja feita a vossa vontade assim na terra como no céu. O pão nosso de cada dia nos dai hoje, perdoai-nos as nossas ofensas, assim como nós perdoamos a quem nos tenha ofendido. E não nos deixeis cair em tentação, mas livrai-nos do mal. Amém. A primeira Ave Maria ao Deus Pai, Criador de todas as coisas. Ave Maria, cheia de graça, o Senhor é convosco. Bendita sois vós entre as mulheres e bendito é o fruto de vosso ventre, Jesus. Santa Maria, Mãe de Deus, rogai por nós, pecadores, agora e na hora de nossa morte. Amém. A segunda Ave Maria ao Deus Filho, nosso Salvador. Ave Maria, cheia de graça, o Senhor é convosco. Bendita sois vós entre as mulheres e bendito é o fruto de vosso ventre, Jesus. Santa Maria, Mãe de Deus, rogai por nós, pecadores, agora e na hora de nossa morte. Amém. A terceira Ave Maria ao Deus Espírito Santo, nosso Santificador. Ave Maria, cheia de graça, o Senhor é convosco. Bendita sois vós entre as mulheres e bendito é o fruto de vosso ventre, Jesus. Santa Maria, Mãe de Deus, rogai por nós, pecadores, agora e na hora de nossa morte. Amém. Glória ao Pai, ao Filho e ao Espírito Santo, assim como era no princípio, agora e sempre. Amém. E assim, diante da Manhã Aparecida, vamos colocar as primeiras intenções de hoje para você que reza conosco o Santo Terço. Que Deus abençoe a vida, o coração e todas as intenções dos irmãos que estão conosco. WhatsApp da Rádio Aparecida. Rezo pedindo a bênção de Deus para a vida do Edson Balboa de Joinville, Santa Catarina. Boa noite, Edson. Seja bem-vindo à rádio. Muito obrigado pela participação. Wellington. Wellington de Bom Jesus da Lapa, na Bahia. Também está rezando com a gente. Obrigado, Wellington. Deus abençoe, viu? Rezo e peço também a bênção de Deus para a vida de quem está conosco. O Josafá, da cidade de Guajará-Mirim, lá em Rondônia, está acompanhando a gente. Ô, Josafá, boa noite, meu querido. Seja bem-vindo, viu? Obrigado aí por rezar e por celebrar conosco. A alegria ter a sua participação aqui com a gente, viu? O Adenilton, de Divinópolis, Minas Gerais, também está participando com a gente. Obrigado, Adenilton. Ótima noite, seja bem-vindo. A minha querida amiga Cida Zagota, lá de Juiz de Fora, Minas Gerais, também está rezando com a gente. Obrigado, Cida. Um abraço muito carinhoso para você. Bênçãos de Deus para sua vida e para toda a família, tá bom? Com alegria também, eu acolho as intenções do Adilton Borges. Ele reza com a gente lá da cidade de Lages, em Santa Catarina. Boa noite, Adilton. Seja bem-vindo à rádio. Louvado seja Deus pela sua presença. Deixa eu dar um pulo lá no meu Instagram, @ Evandro Brum Rádio. Lá eu abraço quem está conosco. É o meu amigo, o Antônio Marcos Vigilante, lá de Ponta Grossa, no Paraná. Está acompanhando o nosso programa. Antônio, estou rezando por você, meu irmão. Deus seja louvado pela sua vida, pela vida de sua família também, viu? Que Nossa Senhora continue cuidando de todos aí no seu lar. Conta comigo e com as minhas orações também, viu, irmão? Um grande abraço. E para você que está aí na sintonia, fique à vontade, manda tua mensagem para o nosso WhatsApp, se você preferir. Pode também utilizar lá o meu Instagram, @ Evandro Brum Rádio. Hoje vamos contemplar os mistérios gloriosos. Primeiro mistério da glória, contemplemos juntos.

0: Ministério da Glória, vai rezar conosco a dona Rosalina e o Eduardo, lá de Penápolis, aqui no estado de São Paulo. Mas primeiro eu quero falar com a dona Rosalina. Dona Rosalina, boa noite pra senhora, tudo bem?
1: Boa noite, tudo bem?
0: Seja bem-vinda à Rádio Aparecida.
1: Obrigado.
0: Que bom ter a senhora aqui conosco, rezando, que nossa mãe de Deus lhe cubra com o seu manto sagrado, tá bom?
1: Amém.
0: Amém, que bom. Dona Rosalina, pode colocar as suas intenções, por favor?
1: É, eu quero pedir em nome do meu marido, José Geraldo Ferreira, que ele está com um problema desde sexta-feira, dor da próstata, sabe, muita dor, muita infecção, estou tomando remédio, não está resolvendo. Então eu quero que eu peça a Nossa Senhora interceder a seu filho Jesus e que intercede por ele e cubra ele com o teu manto sagrado, que ela põe as tuas mãos sagradas sobre essas dores dele, e que ele envie essas dores dele e pedir para um bisneto que nasceu semana passada também, que nasceu bem, graças a Deus. E para mim, para todos os meus filhos, todos os meus bisnetos, todos os meus netos, toda a família.
0: Que bom, louvado seja Deus. Vamos rezar assim pela saúde do seu esposo, tá bom? Agora a senhora tá com o seu filho Eduardo, né?
1: Tá, aqui do meu lado.
0: Deixa eu falar com ele rapidinho, por favor.
1: Tá bom, vou passar pra ele.
0: Tá bom.
1: Eduardo.
0: Alô. Tudo bem, Eduardo? Boa noite.
2: Boa noite.
0: Seja bem-vindo você também aqui na Rádio Aparecida, tá bom, meu querido?
2: Tá bom.
0: Pode colocar então as suas intenções também para rezar esse texto com a sua mãe. Pode falar, por gentileza.
2: A intenção do colega, do Romildo. A
1: intenção
2: do colega meu, Romildo.
1: Toda a família.
2: Toda a família. Pra mim, pra mãe, toda a família.
0: Tá joia. Que bom, meu querido, que bom. Tô rezando por você, tá bom? Por essa intenção que você coloca aí. Deus tá cuidando de você, de sua mãe, de seu pai, de toda a família, tá bom, meu querido?
2: Amém.
0: Então tá bom, vamos fazer assim. Você faz, a sua mãe faz a primeira parte, você faz a segunda parte, tá bom? Então vocês rezam por aí que eu vou acompanhando aqui, tá joia?
2: Beleza, eu passo a minha mãe.
0: Tá bom, então.
1: Oi.
0: Oi, dona Rosalina. Então a senhora faz assim, né? Coloca o telefone pertinho dele também. A senhora faz o Pai Nosso, ele faz o Pão Nosso, depois a senhora faz a Ave Maria e ele reza a Santa Maria, tá bom?
1: Tá bom.
0: Então tá bom, pode começar, por favor.
1: Pai Nosso que está no céu, santificado seja o vosso nome, venha a nós o vosso reino, seja feita a vossa vontade, assim na terra como no céu. Pai Nosso. Pão Nosso cada dia nos dá
2: hoje. Pão Nosso cada dia nos dá hoje.
1: Ave Maria, cheia de graça, o Senhor é convosco, bendita sois vós entre as mulheres, bendito é o fruto do vosso ventre, Jesus. Santa Maria.
2: Santa Maria, Mãe de Deus, rogai por nós, pecadores, agora e na hora de nossa morte. Amém.
1: Ave Maria, cheia de graça, o Senhor é convosco, bendita sois vós entre as mulheres, bendito é o fruto do vosso ventre, Jesus.
2: Santa Maria, Mãe de Deus, rogai por nós, pecadores, agora e na hora de nossa morte. Amém.
1: Ave Maria, cheia de graça, o Senhor é convosco. Bendita sois vós entre as mulheres. Bendito é o fruto do vosso ventre, Jesus.
2: Santa Maria, Mãe de Deus, rogai por nós, pecadores, agora e na hora de nossa morte. Amém.
1: Ave Maria, cheia de graça, o Senhor é convosco. Bendita sois vós entre as mulheres, bendito é o fruto do vosso ventre, Jesus.
2: Santa Maria, Mãe de Deus, rogai por nós, pecadores, agora e na hora de nossa morte. Amém.
1: Ave Maria, cheia de graça, o Senhor é convosco. Bendita sois vós entre as mulheres, bendito é o fruto do vosso ventre, Jesus.
2: Santa Maria, Mãe de Deus, rogai por nós, pecadores,
1: Ave Maria, cheia de graça, o Senhor é convosco. Bendita sois vós entre as mulheres. Bendito é o fruto do vosso ventre, Jesus.
2: Santa Maria, Mãe de Deus, rogai por nós, pecadores, agora e na hora de nossa morte. Amém.
1: Ave Maria, cheia de graça, o Senhor é convosco. Bendita sois vós entre as mulheres. Bendito é o fruto do vosso ventre, Jesus.
2: Santa Maria, Mãe de Deus, rogai por nós, pecadores, agora e na hora de nossa morte.
1: Ave Maria, cheia de graça, o Senhor é convosco. Bendita sois vós entre as mulheres. Bendito é o fruto do vosso ventre, Jesus.
2: Santa Maria, Mãe de Deus, rogai por nós, pecadores, agora e na hora de nossa morte.
1: Ave Maria, cheia de graça, o Senhor é convosco. Bendita sois vós entre as mulheres. Bendito é o fruto do vosso ventre, Jesus.
2: Santa Maria, Mãe de Deus, rogai por nós, pecadores, agora e na hora de nossa morte. Amém.
1: Ave Maria, cheia de graça, o Senhor é convosco. Bendita sois vós entre as mulheres. Bendito é o fruto do vosso ventre, Jesus.
2: Santa Maria, Mãe de Deus, rogai por nós, pecadores, agora e na hora de nossa morte.
1: Ave Maria, cheia de graça, o Senhor é convosco. Bendita sois vós entre as mulheres. Bendito é o fruto do vosso ventre, Jesus.
2: Santa Maria, Mãe de Deus, rogai por nós, pecadores, agora e na hora de nossa morte. Amém.
1: Ave Maria, cheia de graça, o Senhor é convosco. Bendita sois vós entre as mulheres. Bendito é o fruto do vosso ventre, Jesus.
2: Santa Maria, Mãe de Deus, rogai por nós, pecadores, agora e na hora de nossa morte. Amém.
1: Ave Maria, cheia de graça, o Senhor é convosco. Bendita sois vós entre as mulheres. Bendito é o fruto do vosso ventre, Jesus.
2: Santa Maria, Mãe de Deus, rogai por nós, pecadores, agora e na hora de nossa morte. Amém.
0: Glória ao Pai, ao Filho e ao Espírito Santo.
1: Como era no princípio, agora e sempre. Amém. Ó meu Jesus, perdoai, livrai do fogo do inferno, levai as almas todas para o céu e socorrei principalmente as que mais precisarem da vossa misericórdia e do vosso amor. Nossa Senhora Aparecida, rogai por nós. Santa Luzia, rogai por nós. São Cristóvão, rogai por nós. Todos os santos do céu, rogai por nós.
0: Tá bom. Dona Rosalina, obrigado. Obrigado, Eduardo, também, viu?
1: Nada, obrigado.
3: Obrigado.
0: Deus abençoe vocês e a família seja cada vez mais abençoada, viu?
1: Amém. Deus também.
0: Amém. Fica com Deus.
1: Amém. Com Deus também.
0: Amém. E assim, rezando em família, continuamos juntos, viu? Rezando por você, por suas intenções, por sua vida, por sua família e por você que reza conosco aqui na Rádio Aparecida. Vamos lá pro WhatsApp da rádio mais uma vez, colocar mais algumas intenções. Deixa eu pedir a Nossa Senhora que acolha aqui as intenções, deixa eu ver aqui, o do Toninho Alves, da cidade de Eleodora, no sul de Minas. Boa noite, Toninho, bem-vindo, Deus te abençoe. A Vilma também está rezando com a gente. Boa noite, Vilma, Nossa Senhora Aparecida te proteja. Com alegria também rezo aqui com a Mãe Aparecida, pedindo a Nossa Senhora que acolha as intenções de quem está lá na cidade de Ponta Grossa, no Paraná. É o José Camargo, reza com a gente. Obrigado, José, um grande abraço, Deus abençoe sempre, viu? Wilson Marques, lá de Itabuna, na Bahia, também tá conosco. Boa noite, meu irmão. Boa noite também para o Francisco, da cidade de Canindé, lá no Rio de Janeiro. Boa noite, Francisco, tudo bem? Seja bem-vindo, amigo, obrigado, viu? Francisco Canindé, do Rio de Janeiro, bem-vindo, querido. Deus te proteja. Deus abençoe também aqui, ó, quem está na cidade do Potim, é a Florinda Mendonça, a nossa querida Flor do Potim. Boa noite, Flor. Boa noite também para quem está rezando e coloca aqui suas intenções, a Lúcia Helena, da cidade de São Sebastião do Paraíso, Minas Gerais. Boa noite, Lúcia. Bem-vinda, viu? Obrigado. Um abraço para você. Um abraço também para a minha amiga Marina, de São Paulo, capital. Oi, Marina, tudo bem? Muito boa noite, querida. Bem-vinda, viu? Obrigado aí pela presença, pelo carinho, obrigado pela sintonia. Deus abençoe também aqui a vida da Camila Machado, lá de Timóteo, Minas Gerais. Boa noite, Camila. Tudo bem? Bem-vinda, viu? Deus abençoe você. Deus abençoe a Maria Terezinha também. Todos aí na sua casa. Conta comigo, tá bom? E conta com as minhas orações também. Nossa Senhora Aparecida continue abençoando vocês. Com alegria também, eu coloco as intenções do meu amigo Walter Blanco, lá da cidade de São Carlos, aqui no estado de São Paulo. Walter, tudo bem? Boa noite, meu irmão. Deus abençoe você, viu? E que Nossa Senhora Aparecida acolha a sua família, acolha a sua esposa pela passagem, pela Páscoa do pai dela, né? Tô rezando por vocês, tá bom, meu querido? Nossa Senhora abençoe sua vida, Nossa Senhora ilumine o seu coração. Estamos juntos, estamos em oração, estamos rezando por você, tá bom? Por todos da tua família. Bem-vindo, bem-vinda a você que está conosco aqui na Rádio Aparecida, Rede Aparecida de Rádio. Vamos lá no meu Instagram para poder acolher com muito carinho quem está rezando com a gente, a Valdirene. Oi, Valdirene, tudo bem? De Pindamonhangaba. Seja bem-vinda também aqui à rádio. Muito obrigado, viu, pela presença. Obrigado pelo carinho. Que Nossa Senhora continue cuidando de você, do seu coração e da sua vida. Tô rezando junto, tô rezando por suas intenções. Você que reza conosco, muito obrigado. Deus abençoe, proteja, ilumine e guarde o seu coração. Agora juntos vamos contemplar o segundo mistério. Segundo mistério da glória, contemplemos juntos.

0: com este segundo mistério, Dona Raimunda lá de Penápolis também. Dona Raimunda, boa noite para a senhora. Tudo bem?
1: Tudo bem, graças a Deus.
0: Graças a Deus. Seja bem-vinda a senhora também para rezar com a gente, viu?
1: Tá frio aí?
0: Tá frio, Dona Raimunda, tá frio.
1: Eu também.
0: Tá frio, tô até tossindo. É porque eu vim de moto hoje, né? Aí a gente pega
1: Deus,
0: um pouco.
1: Manda que Deus quer. E de jeito da vontade de Deus.
0: É, a gente fica abusando um pouquinho, né? Aí acontece essas coisas. Mas tá bom, Deus tá cuidando, mas tem que cuidar também, né?
1: Tá ruim, mas tá bom.
0: Pois é. Muito bem, pode colocar suas intenções, por favor.
1: Meu filho Rodrigo. Minha filha Rodrigo, minha nora Amanda, minha neta Sofia, minha neta Maitê, meu neto José dos Santos Renovato, que dia 19 vai fazer um aninho. Pelo Paulo Brito, pela Creuza, pela Dona Nenê, a Dona Amélia, a Lu e o Valdir, a Dailda de Neuza, o Paulo Araújo, aquele lá de São Paulo, cadeirante, que eu não consigo falar o nome dele, que ele resolve.
0: Seu Divaldo Meira.
1: Isso. E por todos os deficientes visuais, a minha irmã Maria Trindade, a Eva, a Cícera, a Maria Aparecida, a Maria Socorro, a Valdeci, o Lorivaldo, a Valdirene, que é a minha sobrinha, em nome dela, a todas as minhas sobrinhas que são muitos. E por todos que precisam de oração, por você, por seus netos. Começando netos,
0: pois é, um só por enquanto, viu, Dona Rosalina?
1: Seus netos.
0: É um só, Dona Raimunda.
1: Aí eu já desculpa.
0: Pode continuar.
1: Pra todos que precisa de oração, sim, pela alma de domingo. Uhum. Da alma de domingo. E por todas as almas.
0: Tá bom então, tá joia. Vou rezando por suas intenções também, que Deus continue te abençoando, viu?
1: Vamos Fernanda, lá. Coloca meu filho na oração no seu livro aí, porque ele tá bem afastado de mim.
0: Tá bom, pode deixar que eu vou rezar por ele. Rodrigo?
1: É, Rodrigo Renovar.
0: Tá bom, pode deixar que eu vou rezar por ele sim, viu?
1: Mas já fui na mão de Deus e deixo que Deus seja a vontade dele.
0: Ah, Deus vai cuidando sim, com certeza. Então, tá certo, então. Vamos fazer assim, a senhora começa ou responde, tá bom?
1: Pai nosso que está no céu, santificado seja vosso nome, venha a nós vosso reino, seja feita a vossa vontade, assim na terra como no céu.
0: O pão nosso de cada dia nos dai hoje, perdoai-nos as nossas ofensas, assim como nós perdoamos a quem nos tem ofendido. E não nos deixeis cair em tentação, mas livrai-nos do mal. Amém.
1: Ave Maria, cheia de graça, Senhor é convosco, bendita sois vós entre as mulheres, bendito é o fruto do vosso ventre, Jesus.
0: Santa Maria, Mãe de Deus, rogai por nós pecadores, agora e na hora de nossa morte. Amém.
1: Ave Maria, cheia de graça, Senhor é convosco, bendita sois vós entre as mulheres, bendito é o fruto do vosso ventre, Jesus.
0: Santa Maria, Mãe de Deus, rogai por nós pecadores, agora e na hora de nossa morte. Amém.
1: Para Dona Marita e a bisneta dela. Ave Maria, cheia de graça, a Senhora é convosco, bendita sois vós entre as mulheres, bendito é o fruto do vosso ventre, Jesus.
0: Santa Maria, Mãe de Deus, rogai por nós pecadores, agora e na hora de nossa morte. Amém.
1: Ave Maria, cheia de graça, a Senhora é convosco, bendita sois vós entre as mulheres, bendito é o fruto do vosso ventre, Jesus.
0: Santa Maria, Mãe de Deus, rogai por nós pecadores, agora e na hora de nossa morte. Amém.
1: Ave Maria, cheia de graça, Senhor é convosco, bendita sois vós entre as mulheres, bendito é o fruto do vosso ventre, Jesus.
0: Santa Maria, Mãe de Deus, rogai por nós pecadores, agora e na hora de nossa morte. Amém.
1: A minha amiga Rosa, que ela está me acompanhando no dia a dia comigo. Ave Maria, cheia de graça, Senhor é convosco, bendita sois vós entre as mulheres, bendito é o fruto do vosso ventre, Jesus.
0: Santa Maria, Mãe de Deus, rogai por nós pecadores, agora e na hora de nossa morte. Amém.
1: Ave Maria, cheia de graça, Senhor é convosco, bendita sois vós entre as mulheres, bendito é o fruto do vosso ventre, Jesus.
0: Santa Maria, Mãe de Deus, rogai por nós pecadores, agora e na hora de nossa morte. Amém.
1: Ave Maria, cheia de graça, Senhor é convosco, bendita sois vós entre as mulheres, bendito é o fruto do vosso ventre, Jesus.
0: Santa Maria, Mãe de Deus, rogai por nós pecadores, agora e na hora de nossa morte. Amém.
1: Pela recuperação da cirurgia com meu cunhado, fez a pedra do rim que tirou, graças a Deus, ele está bem. Ave Maria, cheia de graça, Senhor é convosco, bendita sois vós entre as mulheres, bendito é o fruto do vosso ventre, Jesus.
0: Santa Maria, Mãe de Deus, rogai por nós pecadores, agora e na hora de nossa morte. Amém.
1: Ave Maria, cheia de graça, Senhor é convosco, bendita sois vós entre as mulheres, bendito é o fruto do vosso ventre, Jesus.
0: Santa Maria, Mãe de Deus, rogai por nós pecadores, agora e na hora de nossa morte. Amém.
1: Mais?
0: Glória ao Pai.
1: Ao Pai, glória ao Pai, a Filho e Espírito Santo.
0: Como era no princípio, agora e sempre. Amém.
1: Amém. Amém, Jesus, perdoai, livrai do fogo do inferno. Levai as almas todas para o céu. Socorrei aquelas que mais precisarem. Da vossa misericórdia, do vosso amor, de vossa luz e descanso em paz.
0: Nossa Senhora Aparecida.
1: Rogai por nós e corremos a vós.
0: São José.
1: Valei-me, São José.
0: Espírito Santo de Deus.
1: Iluminai.
0: Muito bem, dona Raimunda, obrigado, viu?
1: Obrigada a eu, Zondo.
0: Deus abençoe a senhora, uma ótima noite, um ótimo domingo.
1: Valina, eu que agendo, porque ele não tem como ele agendar durante o dia, tem que ser eu.
0: Tá bom, então. Deus abençoe. Obrigado mais uma vez. Fica com Deus.
1: Amém.
0: Amém.
1: Tenha um ótimo feriado.
0: Amém. Senhora também, viu? Um grande abraço. E assim continuamos a nossa caminhada de fé. Para você que está na sintonia do programa Com a Mãe Aparecida, lá no WhatsApp da rádio, vamos lá de novo. Dona Nenê, da cidade de Bom Jesus da Lapa, na Bahia. Tudo bem, dona Nenê? Seja bem-vinda, viu? Deus abençoe a senhora e toda a família. Tua oração, conta comigo e com as minhas orações, tá bom? Deus ilumine sempre. Tá rezando conosco também o Gabriel Lorena, da cidade de Mafra, Santa Catarina. Minha querida Mafra, Santa Catarina. Ô, Gabriel, boa noite para você, viu? Seja bem-vindo. Que Nossa Senhora abençoe sua vida, sua família, todos aí na sua casa, tá bom? Conta comigo, conta com as minhas orações também. Nossa Mãe de Deus ilumine. E coloca aqui, ó, pela sua família e os amigos trabalhando e pelo nosso Brasil. Amém. Que assim seja. Um abraço, meu querido. Vai com Deus, viu? Deus abençoe seu trajeto. Também rezo e peço a Nossa Senhora que acolha as intenções de quem está conosco. A Maria, ela é da cidade de Três Pontas e reza por todos da família e todos os que rezam conosco, Três Pontas, lá em Minas Gerais. Também peço a Nossa Senhora que acolha as intenções do Pedro Canuto, meu amigo Pedro Canuto, lá de Aracaju, Sergipe. Tudo bem, Pedro? Boa noite, meu irmão, bem-vindo, viu? Um grande abraço para você, Deus seja louvado pela sua presença aqui conosco, viu? Um grande e fraterno abraço para você. A Suzana Alves está com a gente também, lá de Castro, no Paraná. Boa noite, Suzana. Estou rezando por você, por sua família também, que Deus continue cuidando de todos aí na sua casa, tá bom? Conta comigo e com as minhas orações. Deus seja louvado pela sua presença. Também rezo e peço à Mãe de Deus aqui, ó, pelos irmãos que estão rezando aqui no WhatsApp da rádio. Coloco aqui pedindo a bênção de Deus para a vida do Haroldo, meu amigo Haroldo Cruz, lá de Virgínia, em Minas Gerais. Oi, Haroldo, tudo bem, meu irmão? Seja bem-vindo, meu querido. Obrigado mais uma vez pela participação. Obrigado pela presença. Que Nossa Senhora Aparecida continue cuidando de você, viu? E de todos da tua família. E com alegria, eu acolho as intenções da Iracema Pisani, de Guaratinguetá, aqui no estado de São Paulo. Iracema, tudo bem? Muito boa noite, viu? Seja bem-vinda à rádio. Obrigado por participar e por celebrar conosco. Tô rezando sim por suas intenções, pelo seu filho, o José Geraldo, e pelas intenções do seu coração. Muito bem. Para você que está na sintonia com a Mãe Aparecida e quer rezar o próximo mistério comigo, então vamos fazer o seguinte: vou soltar a contemplação e quem ligar primeiro dentro da contemplação vai rezar este terceiro mistério comigo. Então tá valendo. DDD 12 3104 1043, liga aqui pro nosso WhatsApp e você reza o próximo mistério comigo. Vamos contemplar o terceiro mistério.

0: E reza conosco este terceiro mistério, lá de Ponta Grossa, no Paraná, rápida no gatilho. A Lucimara, juntamente com o Valdir. Boa noite, família. Tudo bem?
1: Boa noite, tudo bem? Graças a Deus.
0: Tudo jóia, graças a Deus. Sejam bem-vindos.
1: Obrigado.
0: Muito bem. Meus queridos, podem colocar as intenções de vocês.
1: Pela dona Raimunda, dona Amélia, dona Marita, dona Maria do Carmo, dona Nenê, dona Maria Márcia, Marildo, seu Dirceu, Antônio Marcos, José Garcia, Paulo Brito, seu Sebastião, seu Jauri, João Antônio, pela nossa família, pela sua família, pelas almas do sogro Juscelino, do seu Germano, do seu Domingos, da nossa filhada Olga e da dona Marica, pelas almas esquecidas e pelas almas benditas e pelas almas do purgatório.
0: Amém. Valdir, tem alguma intenção, meu irmão?
2: Eu quero rezar por todos os meus afiliados e por todo que está rezando o terço nesse momento.
0: Amém, que assim seja. Muito bem, então, para vocês que estão em família, já sabem, né? Um reza o primeiro, a primeira parte, outro reza o segundo, tá bom?
1: Então tá bom.
0: Então tá bom, fiquem à vontade, podem começar, por favor.
1: Pai nosso que estais no céu, santificado seja o vosso nome, venha a nós o vosso reino, seja feita a vossa vontade, assim na terra como no céu.
2: O pão nosso de cada dia nos dai hoje, perdoai as nossas ofensas, assim como nós perdoamos a quem nos tem ofendido, e não deixeis cair em tentação, mas livrai-nos do mal.
1: Ave Maria, cheia de graça, o Senhor é convosco, bendita sois vós entre as mulheres, e bendito é o fruto do vosso ventre, Jesus.
2: Santa Maria, Mãe de Deus, rogai por nós, pecadores, agora e na hora de nossa morte. Amém.
1: Ave Maria, cheia de graça, o Senhor é convosco, bendita sois vós entre as mulheres, e bendito é o fruto do vosso ventre, Jesus.
2: Santa Maria, Mãe de Deus, rogai por nós, pecadores, agora e na hora de nossa morte. Amém.
1: Ave Maria, cheia de graça, o Senhor é convosco, bendita sois vós entre as mulheres, e bendito é o fruto do vosso ventre, Jesus.
2: Santa Maria, Mãe de Deus, rogai por nós, pecadores, agora e na hora de nossa morte. Amém.
1: Ave Maria, cheia de graça, o Senhor é convosco, bendita sois vós entre as mulheres, e bendito é o fruto do vosso ventre, Jesus.
2: Santa Maria, Mãe de Deus, rogai por nós, pecadores, agora e na hora de nossa morte. Amém.
1: Ave Maria, cheia de graça, o Senhor é convosco, bendita sois vós entre as mulheres, e bendito é o fruto do vosso ventre, Jesus.
2: Santa Maria, Mãe de Deus, rogai por nós, pecadores, agora e na hora de nossa morte. Amém.
1: Ave Maria, cheia de graça, o Senhor é convosco, bendita sois vós entre as mulheres, e bendito é o fruto do vosso ventre, Jesus.
2: Santa Maria, Mãe de Deus, rogai por nós, pecadores, agora e na hora de nossa morte. Amém.
1: Ave Maria, cheia de graça, o Senhor é convosco, bendita sois vós entre as mulheres, e bendito é o fruto do vosso ventre, Jesus.
2: Santa Maria, Mãe de Deus, rogai por nós, pecadores, agora e na hora de nossa morte. Amém.
1: Ave Maria, cheia de graça, o Senhor é convosco, bendita sois vós entre as mulheres, e bendito é o fruto do vosso ventre, Jesus.
2: Santa Maria, Mãe de Deus, rogai por nós, pecadores, agora e na hora de nossa morte. Amém.
1: Ave Maria, cheia de graça, o Senhor é convosco, bendita sois vós entre as mulheres, e bendito é o fruto do vosso ventre, Jesus.
2: Santa Maria, Mãe de Deus, rogai por nós, pecadores, agora e na hora de nossa morte. Amém.
1: Ave Maria, cheia de graça, o Senhor é convosco, bendita sois vós entre as mulheres, e bendito é o fruto do vosso ventre, Jesus.
2: Santa Maria, Mãe de Deus, rogai por nós, pecadores, agora e na hora de nossa morte. Amém.

0: vossa infinita misericórdia. Nossa Senhora Aparecida, rogai por nós que recorremos a vós.
1: São José?
0: Valei-nos, São José.
1: Tudo bem, Lucimara e Valdir, obrigado pela participação de vocês, viu?
2: Obrigado, nós.
1: Deus abençoe. Amém. Deus abençoe vocês. Amém. Que a graça da Mãe Aparecida alcance a família e o lar de vocês, tá bom?
0: Amém. Você também.
1: Amém. Fique com Deus.
0: Amém.
1: E assim continuamos a nossa caminhada de fé, rezando por você e com você que está aqui conosco na Rádio Aparecida. Alô, Marcílio Ferreira. Ele é da cidade de Araxá, tá rezando com a gente. Obrigado, um abraço, ótima noite. Ótima noite também para Maria Antônia de Jesus. Ela, Antônia Maria, né, de Jesus, está rezando com a gente. Obrigado, Antônia. Deus abençoe. Paulo Brito. Alô, Paulo Brito, lá de São Sebastião do Passé, na Bahia. Também reza com a gente. Muito boa noite, Paulo Brito. Deus proteja e abençoe sempre. Com alegria também eu acolho a Adriana, da cidade de Franco da Rocha, aqui no estado de São Paulo. Muito boa noite. Boa noite também para a Rita, de Guaratinguetá. Oi, Rita, tudo bem? Bem-vinda, viu? Uma ótima noite. Deus abençoe sempre. Deus abençoe também as intenções do Gilson, Gilson Barbosa. Tudo bem, Gilson? Bem-vindo. Ele é da cidade de São José dos Campos, pertinho da gente, pertinho de Aparecida. Ótima noite, meu irmão. Seja bem-vindo sempre, viu? A paz do Cristo Redentor esteja presente também na vida do Olímpio Neto. Olímpio, tudo bem? Nossa Senhora Aparecida abençoe, viu? Tô rezando por você, tô rezando por suas intenções. Ele é da cidade de Carolina, lá no Maranhão. Tá com a gente, obrigado, viu? Um grande abraço. Nossa Senhora Aparecida abençoe, Chapada das Mesas, amém. Louvado seja Deus, irmão. Muito, mas muito obrigado, viu? Pela presença e pela participação. E você que tá aí na sintonia, pode participar do nosso WhatsApp. E agora, mais uma vez, eu abro a possibilidade para você rezar comigo esse mistério. Liga agora no WhatsApp da rádio e a gente reza junto. Quarto mistério glorioso.

0: e vai rezar conosco este quarto mistério, o senhor Edivaldo Meira, de São Paulo, capital. Ô, senhor Edivaldo, boa noite pro senhor, tudo bem?
1: Boa noite, irmão. Tudo graças a Deus e com você.
0: Tá tudo ótimo, graças a Deus. Seja bem-vindo.
1: Tá bom, obrigado.
0: Muito bem.
1: Vou fazer a primeira parte, você faz a segunda.
0: Então vamos lá, senhor Edivaldo. Pode colocar suas intenções, por favor.
1: Então, irmão, eu rezo pela minha família, minha esposa, né? Meus filhos, minhas filhas, meus netos. Em especial pelo Paulo Brito, pelo Geraldo Madeira, a dona Raimunda que rezou, e o mais, meu Deus do céu, me deu um branco, eu não sei mais quem é, todo que estiver ouvindo, e pela minha cunhada Edith também, que é da família do Devoto. A dona Raimunda falou que você, dos seus netos, né? É, meu Deus,
0: tá querendo me dar mais netos,
1: você tá começando agora, né, mano?
0: É, seu Edivaldo. Veja bem, dona Raimunda, me colocando mais neto na minha vida. Tá certo. Ô, seu Edivaldo, você falou que você tá com sua esposa aí, né?
1: Aham.
0: Ela tem alguma intenção pra colocar?
1: Vai colocar intenção, dona Ana?
2: Então, Leandro, eu quero colocar, em primeiro lugar, minha saúde, minha família, né?
1: Chega o telefone.
2: Minha família e... pela uma amiga minha que tá internada, né? Ela não tá muito bem, tava entubada, fui lá ver ela, achei ela muito boa, mas tá nas mãos de Nossa Senhora. Pela paz do mundo e por todas as almas do purgatório. E por vocês aí também.
0: Obrigado. Tá já então, maravilha. É. Então vamos fazer assim, como vocês estão em família, um faz a primeira parte e outro responde, tá bom?
1: Mas a primeira parte, dona Ana.
2: Pai nosso que estás no céu, santificado seja o vosso nome. Venha a nós o vosso reino, seja feita a vossa vontade, assim na terra como no céu.
1: O pão nosso cada dia nos dai hoje, perdoai as nossas ofensas, assim como nós perdoamos a quem nos tem ofendido. Não deixeis cair em tentação, mas livrai-nos do mal. Amém.
2: Ave Maria, cheia de graça, o Senhor é convosco. Bendita sois vós entre as mulheres, bendito é o fruto do vosso ventre, Jesus.
1: Santa Maria, Mãe de Deus, rogai por nós, pecadores, agora e na hora de nossa morte. Amém.
2: Ave Maria, cheia de graça, o Senhor é convosco. Bendita sois vós entre as mulheres, bendito é o fruto do vosso ventre, Jesus.
1: Santa Maria, Mãe de Deus, rogai por nós, pecadores, agora e na hora de nossa morte. Amém.
2: Ave Maria, cheia de graça, o Senhor é convosco. Bendita sois vós entre as mulheres, bendito é o fruto do vosso ventre, Jesus.
1: Santa Maria, Mãe de Deus, rogai por nós, pecadores, agora e na hora de nossa morte. Amém.
2: Ave Maria, cheia de graça, o Senhor é convosco. Bendita sois vós entre as mulheres, bendito é o fruto do vosso ventre, Jesus.
1: Santa Maria, Mãe de Deus, rogai por nós, pecadores, agora e na hora de nossa morte. Amém.
2: Ave Maria, cheia de graça, o Senhor é convosco. Bendita sois vós entre as mulheres, bendito é o fruto do vosso ventre, Jesus.
1: Essa Santa Maria eu rezo para Dona Nenê, lá de Bom Jesus da Lapa. Santa Maria, Mãe de Deus, rogai por nós, pecadores, agora e na hora de nossa morte. Amém.
2: Ave Maria, cheia de graça, o Senhor é convosco. Bendita sois vós entre as mulheres, bendito é o fruto do vosso ventre, Jesus.
1: Santa Maria, Mãe de Deus, rogai por nós, pecadores, agora e na hora de nossa morte. Amém.
2: Ave Maria, cheia de graça, o Senhor é convosco. Bendita sois vós entre as mulheres, bendito é o fruto do vosso ventre, Jesus.
1: Santa Maria, Mãe de Deus, rogai por nós, pecadores, agora e na hora de nossa morte. Amém.
2: Ave Maria, cheia de graça, o Senhor é convosco. Bendita sois vós entre as mulheres, bendito é o fruto do vosso ventre, Jesus.
1: Santa Maria, Mãe de Deus, rogai por nós, pecadores, agora e na hora de nossa morte. Amém.
2: Ave Maria, cheia de graça, o Senhor é convosco. Sois vós entre as mulheres, bendito é o fruto do vosso ventre, Jesus.
1: Santa Maria, Mãe de Deus, rogai por nós, pecadores, agora e na hora de nossa morte. Amém.
3: Ave Maria, cheia de graça, o Senhor é convosco. Bendita sois vós entre as mulheres, bendito é o fruto do vosso ventre, Jesus.
1: Santa Maria, Mãe de Deus, rogai por nós, pecadores, agora e na hora de nossa morte. Amém.
3: Glória ao Pai, ao Filho e ao Espírito Santo.
1: Como era no princípio, agora e sempre. Amém. Ó meu Jesus, perdoai-me, livrai-me do fogo do inferno, levai as almas todas para o céu, socorrei principalmente as que mais precisar da vossa misericórdia. Ó Maria concebida, sem pecado, rogai por nós. Recorrendo da vós, São José, rogai por nós, valei-me, São José. Nossa Senhora da Aparecida, rogai por nós, recorrendo da vós.
0: Muito bem, senhor Edivaldo, dona Ana, obrigado, viu?
3: Obrigada a ela,
1: boa noite. Fica com Deus, meu amigo. Boa semana para vocês, para a família, e para Pai do Santo e para todos de volta para casa.
0: Amém, que assim seja. Um abraço.
1: Amém.
0: Oh,
1: tá com Deus.
0: Amém. E assim continuamos juntos, rezando por você e com você que reza conosco este terço com a Mãe Aparecida. Tá rezando conosco aqui, ó, o Rogério da cidade de Jales, aqui em São Paulo. Boa noite, Rogério. Seja bem-vindo à rádio. Que Nossa Senhora abençoe você, sua vida e o seu coração, viu? É, rezo também, peço a Nossa Senhora Aparecida que acolha as intenções do Isaac dos Santos, do Isaac de Santos Dumont. É, boa noite, Isaac. Nossa Senhora Aparecida abençoe e proteja, ilumine sua vida, que Nossa Mãe de Deus esteja presente no seu coração, viu? Tô rezando também, e que Nossa Senhora Aparecida ilumine você também que reza conosco. Um abraço. Um abraço para o Fernando Godoy de Osasco. Tudo bem, Fernando? Que Nossa Senhora Aparecida continue abençoando você, viu? E toda a sua família. Que Nossa Mãe de Deus lhe cubra com o seu manto sagrado. Tá conosco também aqui, ó. Reza com a gente a Lícia, de Juiz de Fora, Minas Gerais. Boa noite, Lícia. Nossa Senhora Aparecida te proteja e que Deus abençoe a sua família, tá bom? Rezamos juntos também, pedindo a bênção de Nosso Senhor para a vida, deixa eu ver aqui, da Sônia de Belo Horizonte, Minas Gerais. Oi, Sônia, tudo bem? Muito boa noite, bem-vinda, viu? Louvado seja Deus pela sua presença aqui conosco e pela sua participação. Nossa Senhora da Conceição Aparecida, rogue e interceda por nós. Rezamos juntos por você e com você que reza conosco este mistério. Deus abençoe, viu? Estamos unidos, estamos em oração, estamos rezando por você. Nossa Mãe de Deus, ilumine a sua vida e o seu coração. Bem-vindo! Bem-vindo à Rádio Aparecida, aqui a Rede Aparecida de Rádio. Reza junto conosco e celebre junto com a gente aqui no programa Com a Mãe Aparecida, neste momento especial de fé e devoção. Agora são 10 horas e 53 minutos. Rezo por você, por suas intenções, você que reza comigo. Que Deus continue cuidando de você, abençoando sua vida e iluminando o seu coração. Muito bem. Para você que quer rezar comigo, é só ligar agora para o WhatsApp da rádio, que Nossa Senhora Aparecida abençoe sempre a sua vida. WhatsApp disponível, é só você ligar.

0: Reze conosco e participe com a gente. Reza aqui, ó, manda, liga aqui pra mim, 12 DDD, número 3104-1043. Vamos lá, tô tentando aqui, mas as ligações estão caindo, hein? Você que tá na sintonia, tá valendo pra você ligar na próxima pessoa que ligar aqui, vai rezar comigo ao vivo. Aproveita agora, liga agora, porque tá na hora de você rezar o terço comigo. Alô, boa noite.
1: Oi, Tevando.
0: Ô, meu querido, quem tá falando?
1: Rosevaldo.
0: Ô, Rosevaldo, de Aracaju?
1: Isso.
0: Maravilha, meu querido, seja bem-vindo à Rádio Aparecida, viu?
1: Amém.
0: Que Nossa Senhora Aparecida abençoe você, Deus ilumine você, amém, e sua vida e toda a família, meu querido. Pode colocar suas intenções, por favor.
1: Tava nesse quinto mistério que eu vou colocar a minha vida, meu trabalho, a minha saúde, a minha filha Stephanie, Júlia no bairro Matadouro, Dona Iara na Veneza, o Monte e família, e todos que estão nesse momento com a mãe Aparecida, junto com a mãe Aparecida.
0: Amém, que assim seja. Muito bem, então, Rosevaldo, louvado seja Deus pela sua presença aqui. Então, você pode fazer a primeira parte e eu respondo, tá bom?
1: Tá bom. Pai nosso que está no céu, santificado seja o vosso nome, venha a nós o vosso reino, seja feita a vossa vontade, assim na terra como no céu.
0: O pão nosso de cada dia nos dai hoje, perdoai-nos as nossas ofensas, assim como nós perdoamos a quem nos tenha ofendido. E não nos deixeis cair em tentação, mas livrai-nos do mal. Amém.
1: Ave Maria, cheia de graça, o Senhor é convosco, bendita sois vós entre as mulheres, bendito é o fruto do vosso ventre, Jesus.
0: Santa Maria, Mãe de Deus, rogai por nós pecadores, agora e na hora de nossa morte. Amém.
1: Ave Maria, cheia de graça, o Senhor é convosco, bendita sois vós entre as mulheres, e bendito é o fruto do vosso ventre, Jesus.
0: Santa Maria, Mãe de Deus, rogai por nós pecadores, agora e na hora de nossa morte. Amém.
1: Ave Maria, cheia de graça, o Senhor é convosco, bendita sois vós entre as mulheres, bendito é o fruto do vosso ventre, Jesus.
0: Santa Maria, Mãe de Deus, rogai por nós pecadores, agora e na hora de nossa morte. Amém.
1: Ave Maria, cheia de graça, o Senhor é convosco, bendita sois vós entre as mulheres, bendito é o fruto do vosso ventre, Jesus.
0: Santa Maria, Mãe de Deus, rogai por nós pecadores, agora e na hora de nossa morte. Amém.
1: Ave Maria, cheia de graça, o Senhor é convosco, bendita sois vós entre as mulheres, e bendito é o fruto do vosso ventre, Jesus.
0: Santa Maria, Mãe de Deus, rogai por nós pecadores, agora e na hora de nossa morte. Amém.
1: Ave Maria, cheia de graça, o Senhor é convosco, bendita sois vós entre as mulheres, bendito é o fruto do vosso ventre, Jesus.
0: Santa Maria, Mãe de Deus, rogai por nós pecadores, agora e na hora de nossa morte. Amém.
1: Ave Maria, cheia de graça, o Senhor é convosco, bendita sois vós entre as mulheres, e bendito é o fruto do vosso ventre, Jesus.
0: Santa Maria, Mãe de Deus, rogai por nós pecadores, agora e na hora de nossa morte. Amém.
1: Ave Maria, cheia de graça, o Senhor é convosco, bendita sois vós entre as mulheres, bendito é o fruto do vosso ventre, Jesus.
0: Santa Maria, Mãe de Deus, rogai por nós pecadores, agora e na hora de nossa morte. Amém.
1: Ave Maria, cheia de graça, o Senhor é convosco, bendita sois vós entre as mulheres, e bendito é o fruto do vosso ventre, Jesus.
0: Santa Maria, Mãe de Deus, rogai por nós pecadores, agora e na hora de nossa morte. Amém.
1: Glória ao Pai, ao Filho e ao Espírito Santo,
0: como era no princípio, agora e sempre. Amém.
1: Ó meu Jesus, perdoai-nos, livrai-nos do fogo do inferno, levai as almas todas para o céu, e socorrei principalmente aquelas que mais precisarem da vossa infinita misericórdia.
0: Nossa Senhora da Conceição Aparecida,
1: rogai por nós.
0: São José,
1: rogai por nós.
0: São Benedito,
1: rogai por nós.
0: Muito bem. Rosevaldo, boa noite para você, meu irmão. Obrigado, viu?
1: Eu que agradeço, Evandro. Um forte abraço e tenha uma excelente semana. Que Deus abençoe.
0: Amém.
1: Paz e bem.
0: Você também, toda a família, meu querido.
1: Amém. Tchau, tchau.
0: E assim, rezando com você e por você, colocando suas intenções, seus pedidos e os seus agradecimentos. Vamos falar em agradecimentos? Vamos agradecer a Nossa Senhora pela sua presença aqui conosco e também por ela interceder cada intenção que está dentro do nosso coração. A Mãe da Perseverança nos ajuda a caminhar rumo ao coração de Jesus. Infinitas graças vos damos, soberana Rainha, pelos benefícios que todos os dias recebemos de vossas mãos liberais. Dignai-vos agora e para sempre tomar-nos debaixo de vosso poderoso amparo. E para mais vos obrigar, vos saudamos com a Salve Rainha. Salve Rainha, Mãe de Misericórdia, vida doçura e esperança nossa salva. A vós bradamos os degredados filhos de Eva, a vós suspiramos, gemendo e chorando neste vale de lágrimas. Eia, pois, advogada nossa, esses vossos olhos misericordiosos a nós volvei. E depois desse desterro, mostrai-nos Jesus, bendito fruto de vosso ventre, ó clemente, ó piedosa, ó doce sempre Virgem Maria. Rogai por nós, Santa Mãe de Deus, para que sejamos dignos das promessas de Cristo. Amém.
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0: Vamos nos consagrar à Mãe Aparecida. Ó Maria Santíssima, pelos méritos de nosso Senhor Jesus Cristo, em vossa querida imagem de Aparecida espalhais inúmeros benefícios sobre todo o Brasil. Eu, embora indigno de pertencer ao número de vossos filhos e filhas, mas cheio do desejo de participar dos benefícios de vossa misericórdia, prostrado a vossos pés, consagro-vos o meu entendimento, para que sempre pense no amor que mereceis. Consagro-vos a minha língua, para que sempre vos louve e propague a vossa devoção. Consagro-vos o meu coração, para que depois de Deus vos ame sobre todas as coisas. Recebei-me, ó Rainha incomparável, vós que o Cristo crucificado deu-nos por mãe, no ditoso número de vossos filhos e filhas. Acolhei-me debaixo de vossa proteção. Socorrei-me em todas as minhas necessidades espirituais e temporais, sobretudo na hora de minha morte. Abençoai-me, ó celestial cooperadora, e com vossa poderosa intercessão, fortalecei-me em minha fraqueza, a fim de que, servindo-vos fielmente nesta vida, possa louvar-vos, amar-vos e dar-vos graças no céu, por toda a eternidade, que assim seja. Amém. A você, querido devoto da Mãe Aparecida, que rezou conosco o Santo Terço, nosso muito obrigado. Obrigado pela presença, obrigado pelo carinho, obrigado pela sintonia, obrigado porque você quis, desejou, esperou rezar conosco. É a Mãe Aparecida quem te chama para rezar. É a Mãe Aparecida quem te convida para orar. Louvado seja Deus pela presença de cada um. Deus seja louvado e que nosso Senhor Jesus Cristo nos abençoe. Ilumine nossa vida, transforme o nosso coração, restaure a nossa história. Abençoe-nos Deus Todo-Poderoso, em nome do Pai, do Filho e do Espírito Santo. Amém. Louvado seja nosso Senhor Jesus Cristo, para sempre seja louvado. Que Deus ilumine você, abençoe a sua vida e o seu coração.

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11: 11:08 horário de Brasília.
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11: De volta na programação.

0: Conversação com a Mãe Aparecida, de volta aqui na Rádio Aparecida e Rede Aparecida de Rádio. Assim nós abraçamos você e acolhemos o seu coração nesta hora toda especial. WhatsApp disponível, DDD 12 3104 1043. Continue rezando conosco, continue celebrando com a gente, viu? Esses momentos especiais de fé e devoção, vida plena e santidade. Muito, mas muito obrigado porque você optou, quis, desejou rezar com a gente aqui no programa Com a Mãe Aparecida. Bem-vindo, bem-vinda à nossa programação. 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
1: 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Conheça as diversas faces da Mãe de Deus, veneradas em todo o mundo. Nossa Senhora da Cabeça. No dia 12 de agosto de 1227, quando estava com seu rebanho perto do Pico da Cabeça, Juan estava rezando. Então, de repente, ele viu uma grande luz e ouviu um barulho de um sininho tocando perto de onde estava. O sininho estava encaixado em um galho de árvore e não parava de tocar. Quando chegou mais perto, viu dentro de uma gruta que fica no cume do monte uma imagem de Nossa Senhora. Nesse momento, ele ouviu uma doce voz que vinha do céu. A voz pediu que não tivesse medo, pois Juan estava apavorado com a visão. Nossa Senhora pediu para que ele fosse até o povoado de Andujar, que fica a 18 quilômetros da Serra Morena, e falasse de sua visão. Pediu também que Juan falasse para toda a cidade que Deus pedia a conversão de todos e que fosse construída naquele lugar uma grande igreja. Juan, com medo de que os moradores do povoado não acreditassem nele, pediu a Nossa Senhora que lhe desse um sinal. Foi aí que aconteceu um grande milagre. Por intercessão de Maria Santíssima, Juan teve o seu braço refeito, aquele mesmo braço que fora arrancado na guerra. Ele não se conteve de tanta alegria, correu para o povoado para contar a boa nova do milagre e do pedido de Nossa Senhora. Todos ficaram maravilhados ao verem-no com o braço novamente em seu corpo. O vigário de Andajur e todos correram para o Pico da Serra da Cabeça para verem a imagem e venerar Nossa Senhora. Ela passou a ser chamada ali de Nossa Senhora da Cabeça. Trouxeram a imagem em procissão para o vilarejo, até que fosse construída a igreja que Nossa Senhora queria. Foi então construído um grande templo em honra à Nossa Senhora da Cabeça. Toda a região se converteu e passou a peregrinar sempre para a Serra Morena. Vários milagres começaram a acontecer e a nova devoção foi se espalhando por toda a região. Um homem, condenado à morte, jurando inocência, pediu um milagre para Nossa Senhora da Cabeça. Então, na hora de sua execução, chegou um mensageiro do rei, trazendo o perdão do condenado, dizendo que haviam errado em seu julgamento. Imediatamente, todos começaram a gritar como sendo mais um milagre de Nossa Senhora da Cabeça. O homem mandou fazer uma cabeça de cera e a depositou aos pés da imagem em agradecimento. Deste fato em diante, passaram a representar a imagem. imagem da santa segurando uma cabeça em suas mãos. As pessoas passaram a pedir proteção para quem tem dores de cabeça e para os filhos que não estão bem na escola, para que Nossa Senhora da Cabeça os cure e proteja. Nossa Senhora da Cabeça, rogai por nós.
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1: 11:19 horário de Brasília.
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4: De volta na programação Com a Mãe Aparecida aqui na Rádio Aparecida, Rede Aparecida de Rádio. Bem-vindo, bem-vindo ao nosso programa. Que Deus continue te abençoando, iluminando você e toda a família, viu? WhatsApp disponível, DDD 12-3104-1043. Deixa eu acolher os devotos que estão conosco aqui no programa Com a Mãe Aparecida, rezando e celebrando com a gente, viu? São momentos de espiritualidade e fé, vida plena e santidade. Que Deus abençoe a todos. Estamos rezando, estamos celebrando com você e por você.
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5: Olá, meu irmão, minha irmã, você que está ligadinho aqui na programação da Rádio Aparecida, que bom ter a sua companhia, que bom ter a sua sintonia. Eu sou o irmão Joaquim, missionário redentorista, trabalho na coordenação das obras sociais redentoristas da província Nossa Senhora Aparecida. E seguindo o Redentor deste mês, vamos conhecer mais um pouco sobre esse trabalho social, sobre esse trabalho missionário. E apresento para você, no dia de hoje, o CAS São Geraldo, que está localizado aqui na cidade do Potim, interior aqui de São Paulo. E o CAS São Geraldo compõe os 13 centros sociais mantidos pelos missionários redentoristas. Centros estes que estão espalhados pelo estado de São Paulo, Minas Gerais e Espírito Santo. Nossa missão é continuar o Redentor e despertar no ser humano valores de fé, de esperança, fortalecer vínculos e o protagonismo social. Quais são os programas que são oferecidos lá no CAS São Geraldo? Os programas que são desenvolvidos. O programa Semear, para aqueles de 6 a 15 anos. O programa Adolescente Conectado, para os jovens de 15 a 17 anos. O programa Inclusão Jovem, para os de 18 a 29 anos. O SOS Família, para os adultos de 30 a 59 anos. E por fim, o Vida Ativa, para as pessoas mais de 60 anos. Eu quero convidar você agora a ouvir um depoimento de uma de nossas usuárias, e ela participa do programa SOS Família, lá no CAS São Geraldo. É ela, a Marlene Simões da Paixão Cunha. Ela tem 47 anos.
6: Eu participo do CAI São Geraldo há 1 ano e 7 meses. Começou que primeiro foi meu esposo, Carlos Alberto. Ele já é usuário desde 2022, em janeiro, eu consegui uma vaga. Eu fazia 3 atividades, né? Oficina. Era atividade física, música e o teatro. Gosto mais da atividade física, da dança, né? Que move o corpo, corpo em movimento, porque para a saúde da gente, né? Muito bom. Ah, eu aprendi muita coisa, porque até que eu saí um pouco da depressão, né? Então, quando eu entrei aqui, ainda estava um pouco depressiva. Então, convivendo com as outras pessoas,
7: fui conversando, tendo apoio. O Caio deu muito apoio para mim e para o meu esposo também. E aprendi bastante coisa, aprendi coreografias que eu não sabia, aprendi atividades sobre atividade física que eu não sabia, aprendi, perdi peso também. E uma convivência melhor em casa, né? Tudo alegre, uma alegria e tanta. Por mim, eu morava aqui no Carras, né? Melhorou muito a parte também em casa. O meu filho era um pouco rebeldinho, agora tá mais, entendeu? Ajudou muito ele. Ele ama música, ama Libras, ama educação física, tudo, entendeu? Então, é uma experiência muito... Tipo, o Carras é nossa segunda casa. Entendeu? O Cais é na segunda casa, porque aqui nós aprendemos muito. Ah, minha mensagem é de gratidão. Ah, agradeço muito ao Cais, São Geraldo, por me ajudar muito, tanto no físico como no espiritual. E aprendi muita coisa. E também peço que as pessoas, né, que entram, assegure-se, porque aqui o Cais, ele ajuda a gente, bastante família. Então, nós somos usuários, só que nós temos um compromisso com o CAIS, entendeu? Então, a minha mensagem é de agradecimento a todos os educadores, os profissionais daqui são muitos educados, são muito bons, excelentes educadores, aos psicólogos, à assistência social.
5: Marlene, muito obrigado por você compartilhar conosco a sua vivência aí no CAS São Geraldo, na cidade do Potim. E a você, meu caro ouvinte, que está sintonizado na Rádio Aparecida e quer conhecer um pouco mais sobre o trabalho social desenvolvido pela família redentorista aqui da província Nossa Senhora Aparecida, você pode acessar o nosso Facebook e também o Instagram, as nossas redes sociais, que nos aproxima mais. Tome nota, @CAS Obras Sociais Redentoristas. E acesse também o nosso portal a12.com/CAS. E na próxima semana, quero convidar você a nos acompanhar aqui pela Rádio Aparecida e nós vamos ver a história de um dos nossos assistidos, mas agora do programa Semear. Obrigado pela sua sintonia, continue com a gente e até mais.
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28: 11:31, horário de Brasília.
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28: De volta na programação para abraçar a Maria Aparecida Francisco de Campinas, aqui no estado de São Paulo. Tudo bem, Maria Aparecida? Bem-vinda. Obrigado, viu, pela sua presença aqui conosco. Que Deus continue te abençoando. O Paulo Roberto de Oliveira, da cidade de Santa Rita de Jacutinga, Minas Gerais, também continua com a gente. Muito obrigado. Que Deus abençoe e proteja. A Hebe, da cidade de Cotia, aqui no estado de São Paulo, também está conosco. Deus abençoe, Hebe. E a Micaele das Graças, de São Lourenço, Minas Gerais. Oi, Micaele, tudo bem? Bem-vinda, viu? Deus te abençoe, querida. Que Nossa Senhora ilumine você e a sua vida. 11:32, horário de Brasília.
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30: O tema de hoje nos apresenta Jesus. Era assediado pelas várias classes de pessoas. Jesus, por ser uma pessoa bondosa, acolhedora, misericordiosa, estava sempre rodeado de pessoas socialmente de várias origens, mas sempre prevalecendo a presença daqueles de baixa classe social, pessoa simples e solidária. O público de Jesus não era seletivo. Jesus, além da sua origem divina, humanamente era uma pessoa carismática. As pessoas sentiam-se alegres e felizes por estar junto com ele, ouvindo seus ensinamentos e presenciando os benefícios que as pessoas recebiam gratuitamente. Por ser um público heterogêneo, misturado, e de várias origens, sempre havia aqueles que questionavam o bem que Jesus fazia às pessoas, através da realização de curas aos doentes, milagres, a libertação dos pecadores. Para os seus adversários, Jesus já tinha demonstrado que ele era diferente. Mas as autoridades, os mestres da lei e os fariseus exigiam um sinal de Jesus. Eles já tinham presenciado e ouvido a ação missionária de Jesus publicamente, a sua doutrina, as curas e os milagres, com o testemunho das multidões que o acompanhavam. Mas o coração destas autoridades permanecia fechados. Não aceitavam o novo que Jesus estava apresentando por causa do cultivo de uma fé intelectualista, medíocre e invejosa, e o medo da perda do poder perante o povo também. Acredito que naquele tempo, o grande sinal que Jesus apresentou a essas autoridades de índole má foi a sua aproximação indo ao encontro das pessoas simples e excluídas do meio social, como sempre fazia. Diante de situações diferentes, nós também cobramos e até exigimos de Deus uma resposta, como se ele fosse nossa propriedade particular, que deve estar à minha disposição através de sinais. Quando agimos desta forma, a nossa atitude e a nossa postura não se diferencia das autoridades do tempo de Jesus, mestres da lei e fariseus. Às vezes, esse jeito de ser da pessoa vem acompanhado da perda de entusiasmo na fé e na religião, como se Deus fosse o culpado dos problemas humanos que eventualmente estamos vivendo. É preciso acreditar sempre nessa força de Deus.
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5: Ouvintes da Rádio Aparecida, Rede Aparecida de Comunicação, e com alegria que mais uma vez venho até você para refletir sobre vocação, o chamado de Deus em nossa vida, através desse programa Você Também é Chamado. E o tema de hoje que nós vamos refletir é exatamente isso, né? Vamos refletir 7 passos para descobrir a vocação. Deus, ele nos chama, ele nos envia, e por isso mesmo devemos sempre refletir em nossa vida qual o projeto que Deus tem para cada um de nós, através desse chamado que ele faz a cada um de nós, não importando qual seja a vocação a qual você quer seguir. Você já parou para pensar na vocação que Deus tem para você? Já refletiu sobre seu chamado e propósito de vida no mundo? Deus está sempre a nos chamar. Você pode até duvidar ou fazer pouco caso, mas ele tem uma missão, um chamado, uma vocação específica para cada pessoa. Porém, para descobrirmos qual é esse chamado, é preciso silenciar o coração e escutar a voz do Senhor. Mas às vezes precisamos de uma ajudinha para podermos ouvir melhor a Deus, não é mesmo? Pensando nisso, separamos 7 passos para você descobrir sua vocação. Quer descobrir? Vamos lá. O primeiro deles: acolha sua primeira vocação. Antes mesmo de descobrir uma vocação específica, é preciso acolher o primeiro chamado que Deus fez a cada um. O chamado ao amor. O Catecismo da Igreja Católica nos ensina que todos somos chamados à vida no Espírito, ou seja, todos somos chamados a viver segundo o Senhor. E mais do que isso, todos somos convidados pelo Senhor ao amor, a manifestar com suas obras o amor de Deus. Somente quando aprendermos a viver esse chamado universal é que poderemos viver o chamado específico que ele nos faz. A Igreja nos fala muito sobre a santidade. Ser santo significa ser o separado, ou seja, separado somente para Deus, para viver a sua vontade. O conceito de santidade, porém, provém da palavra cortar. Ser santo é estar cortado, é estar longe do pecado. Santidade é seguir o chamado de Deus para nossas vidas, deixar com que Ele guie os nossos passos, nos mostre o caminho. O segundo passo, despir-se de todo preconceito acerca das vocações. É essencial ter a certeza de que, independentemente da vocação que você escolher para a sua vida, ela é importante, pois é por ela que você irá construir o reino de Deus, onde você está, na sua família, no seu trabalho, na escola, na rua, ou seja, em qualquer lugar. Toda vocação é, na verdade, um meio de amar, de servir, de ser útil. Deus deu natureza e a inteligência, os talentos, para podermos servi-lo e fazê-lo conhecido. Cada vocação é importante na vida da igreja. Assim, para os membros de um corpo tão diferentes entre si, vida da igreja, assim como os membros de um corpo tão diferentes entre si, desempenham um papel único e específico. Valorize todas as vocações, pois cada uma tem um papel fundamental na sociedade. O terceiro ponto, ou podemos dizer assim, o terceiro passo, reflita qual o seu chamado. Qual o chamado que Deus está fazendo a mim e a você? Após perceber que seu chamado é o amor e a santidade, e compreender que toda vocação é importante para a igreja, é momento de dar mais um passo em sua trajetória rumo ao discernimento vocacional. Para discernir uma vocação, é necessário avaliar dois pontos: o nível de interesse e nível de aptidão para bem realizar o que aquele chamado exige de cada um de nós. Não basta somente gostar, e não basta somente saber fazer, é preciso gostar e saber fazer para um bom entendimento desse chamado que Deus faz a cada um de nós. No chamado à santidade, a alguns Deus convida ao sacerdócio, para outros a vida religiosa, e para muitos e muitos chamados à vocação leiga, missionária, de ser discípula na comunidade. Chama a encontrar-lhe na vida comum do dia a dia, seja vivendo o celibato ou a vocação matrimonial, isso no caso dos nossos queridos leigos que trabalham e atuam nas comunidades. Por exemplo, podemos viver o chamado de Deus de duas maneiras diferentes: na vida religiosa, como já falei, estou repetindo, como irmãos e irmãs, religiosos e religiosas consagrados. Porém, tem a ordenação presbiteral, que é outra vocação importante, ou como sacerdotes. Então, cada um de nós é chamado, então, a vivermos esses três primeiros passos que eu acabei de falar, né? Acolher sua primeira vocação, o chamado à vida, o chamado ao amor. Depois, o segundo passo, saber que toda vocação ela é importante para cada um de nós. E o terceiro passo, somos chamados então a refletir o chamado que Deus faz a cada um de nós. Qual é o chamado que Deus faz a mim? Qual é o chamado que Deus faz a você que está nos ouvindo neste momento? No próximo programa, nós vamos refletir o quarto passo. Então, vamos rezar a oração vocacional, pedindo ao Senhor que envie mais boas e santas vocações para a nossa igreja. Jesus, Mestre Divino, que chamaste os apóstolos a vos seguirem, continuai a passar pelas nossas famílias, pelas nossas escolas. Dai coragem, Senhor, às pessoas convidadas. Dai força para que vos sejam fiéis como apóstolos leigos, como diáconos, padres e bispos, como religiosos e religiosas, como missionários e missionárias, para o bem do povo de Deus e de toda a humanidade. Assim seja. Amém.
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28: missão e oração. Continue com a gente aqui na Rádio Aparecida e Rede Aparecida de Rádio. Que Deus continue abençoando você, sua vida, sua família e suas intenções, tá bom? Deus seja louvado por todas as realidades as quais você está vivendo neste dia e nesta hora. Agora são 11 horas e 43 minutos, horário de Brasília. Um rápido intervalo e a gente já volta, viu? Fica aí em nossa programação, que Nossa Senhora lhe cubra com o seu manto sagrado, porque você, você também é chamado a continuar a evangelizar e a levar a palavra de Deus a tantos corações. Nossa Senhora da Conceição Aparecida, rogue e interceda por nós.
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16: 11:49 horário de Brasília.
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15: Estamos de volta com o programa Com a Mãe Aparecida. 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
18: Crer em Jesus Cristo é recebê-lo como enviado pelo Pai. É receber o Pai. Ver Cristo é ver o Pai. Servir Cristo é servir o Pai. Amar Cristo é amar o Pai. Conhecer Cristo é conhecer o Pai, pois ninguém conhece o Filho senão o Pai, e ninguém conhece o Pai senão o Filho, e aquele a quem o Filho quiser revelá-lo. Isto deve nos levar ao estudo da pessoa e da missão de Cristo, para poder conhecê-lo melhor, e assim conhecer e amar mais o Pai.
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16: E missão cumprida. É ponto final na primeira parte do programa Com a Mãe Aparecida. Eu, Evandro Brum, tô ficando por aqui, mas deixo você agora na companhia dele, Pablo Soares. É isso mesmo, ele vai te acompanhar aqui na programação Com a Mãe Aparecida na madrugada, nesta madrugada de 7 de setembro. Pois bem, abraço você com muito carinho e agradeço você pela sua presença aqui conosco, viu? Eu volto amanhã às 7 da noite, porque é feriado, então amanhã não tem A Voz do Brasil, então 7 horas da noite eu estarei junto contigo aqui na Rádio Aparecida e Rede Aparecida de Rádio. E às 10, você já sabe, vamos juntos rezar o terço com o padre Rubens Gomes de Carvalho, missionário redentorista. A gente se fala, a gente se encontra, a gente se vê. Um grande abraço, fiquem com Deus, uma excelente madrugada e com as bênçãos da Mãe Aparecida.
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13: Programa com a Mãe Aparecida. Hoje é dia 7 de setembro de 2026, segunda-feira. Santo do dia, Santa Regina, São Clodoaldo. Programa de edição número 8.268, na produção de Marcos Tiago, coordenação de Paula Castro, direção de Padre Vanderlei Souza, missionário redentorista. Hoje, dia 7 de setembro de 2026, segunda-feira, dia da independência do Brasil. É um feriado nacional que comemora o rompimento dos laços políticos de Brasil e Portugal lá em 1822. E é claro, nós começamos o nosso programa com os ponteiros que apontam para o infinito. E esta edição do programa com a Mãe Aparecida, nós começamos sempre com os ponteiros que apontam para o infinito.

alma concebeu do Espírito Santo. Ave Maria, cheia de graça, o Senhor é convosco. Bendita sois vós entre as mulheres, e bendito é o fruto do vosso ventre, Jesus.

0: ressurreição, pelo mesmo Cristo nosso Senhor. Amém.
1: Olá, meu querido irmão, querida irmã, hoje 7 de setembro celebramos a data da independência do Brasil e nós estamos essa semana refletindo esses primeiros dias do mês de setembro, o livro de Daniel, que é o livro de orientação da igreja para a vivência do mês da Bíblia, o livro de estudos, meditação e oração. A segunda parte do livro de Daniel, ela começa ali no capítulo 7, vai até o capítulo 12 e 13. São textos que vão falar das visões proféticas, as visões apocalípticas, a linguagem utilizada, essa linguagem do profetismo bíblico e o apocalipse bíblico, que não é uma revelação de futuro no sentido de uma destruição, mas é o sentido de olhar a realidade. O profetismo e a linguagem apocalíptica, elas conversam porque elas vão olhar a realidade na qual se está, os rumos que a história está tomando e vai dizer, olha, isso daqui vai chegar em tal situação. A linguagem apocalíptica, ela vai utilizar uma série de figuras de linguagem para poder dizer daquela realidade. Mas ela não está falando no sentido de, ah, isso daqui é um determinismo, não, é uma leitura para compreendermos as decisões que tomamos. Bom, então o capítulo 7, nós vamos encontrar então aquela figura das quatro bestas, apresenta a visão profética das quatro feras, que simbolizam ali os quatro impérios mundiais, e culmina com a vitória eterna do reino de Deus e do Filho do Homem. Percebam que o Daniel vai ter esse sonho com esses quatro impérios representados nas figuras, e inicialmente são figuras que chamam a atenção e até amedrontam, mas no final de tudo, a conclusão de tudo é a vitória do reino de Deus, ou seja, não é aquilo que é assustador pelos imperialismos humanos, pela força humana que vai determinar, mas sim a imagem de Deus projetada na história humana. O profeta Daniel teve esse sonho durante o período do reinado de Baltazar na Babilônia. Lembremos-nos que Daniel estava escravizado na Babilônia. Ele vira o mar agitado pelos ventos, de onde surgem então esses quatro animais, e interessante que o texto vai falar quatro animais gigantescos, diferentes entre si e amedrontadores. O primeiro animal é um leão com asas de águia. Ali, a representação simbólica ali do Império da Babilônia, a rapidez de suas conquistas, a voracidade, a força. Mas esse leão vai ter suas asas arrancadas. Veja bem, a força, o vigor, a energia vital que os exércitos humanos constroem pela força do amor são arrancadas. O segundo animal é um urso. Ele vai simbolizar ali o Império Persa, voraz, forte também, mas também será derrotado. O terceiro animal é um leopardo com quatro asas e quatro cabeças, retratando ali o Império Grego, marcado pela velocidade, a divisão em diversos reinos após Alexandre o Grande, que divide o Império Grego em quatro áreas. Esses animais, então, vão simbolizar isso, o domínio do governo humano. O quarto animal é uma fera terrível, com dentes de ferro, 10 chifres, ou seja, é uma figura extremamente amedrontadora, que exatamente ela representa a força, o poderio e a imposição que o Império Romano gerava então. Um império aterrorizante, destrutivo, onde chegava a força, ela aniquilava as outras formas de vida e de ser. Né? E essa fera, esse animal terrível com chifres, dentes, fala arrogante, né, contra o Altíssimo, contra o povo de Deus. Tudo isso mostrando que quando os impérios humanos querem se sobressair àquilo que Deus determina na sua misericórdia e bondade, o resultado disso é um tempo, às vezes longo, de dor, sofrimento. Mas

de opressão, mais de exercer a força sob o jugo do medo. São várias e várias expressões que essas quatro feras vão mostrar no sonho de Daniel. Porém, o que Daniel, o livro está nos mostrando? Isso também serve para que a gente perceba que a vivência na fé não é um exercício apenas para tocar as nossas emoções. É um exercício também de decisão, do poder de decisão, do uso da inteligência, do uso da mente que pensa, que reflete, que analisa, que procura corrigir, né? Porque quando acontece ali no sonho de Daniel a chegada do juízo de Deus, o tribunal celestial, também representado ali em figuras míticas, um ancião de vários dias, ou seja, longevo, que se senta com suas vestes no trono, um trono de fogo, que tem o poder, né? Ele tem o poder de caçar e destruir os quatro animais, as quatro feras. Este que tem a aparência humana, de filho do homem. Veja bem que o profeta Daniel está chamando a nossa atenção para a questão de nossas opções. A que reinos nós aliamos a nossa vida, a nossa inteligência, as nossas opções? Aliamos-nos às feras destruidoras que trazem uma sensação, né, uma certa tranquilidade no poderio exercido com a dor e o sofrimento do outro, sobre a dor e sofrimento do outro, ou nós optamos por um reino de acordo com a imagem divina e humana do Filho do Homem, que nós vamos entender na pessoa de Jesus Cristo. A proposta que Daniel nos oferece, ela vai encontrar nos santos evangelhos a encarnação de todo esse ser mítico que é o Redentor, o Salvador. E importante, os reinos, as quatro feras, o poderio humano é um reino temporário. Um tempo, seja um tempo longo, seja um tempo curto, mas é um tempo determinado. Agora, o reino de Deus é eterno, jamais passará, né? E esse capítulo, então, capítulo 7, vai nos trazer a esta reflexão: os poderes humanos, terrenos, muitas vezes parecem invencíveis. Hoje nós percebemos claramente isso, a força que tem de se transmitir as ideologias humanas. Mas lembremos-nos, a soberania final, ela é do reino de Deus. Deus está além de todas estas construções humanas, muitas vezes, inclusive, utilizando o vocabulário, o conteúdo, as informações que deveriam estar no lugar da semeadura da fé verdadeira, são manipuladas para poder manter, garantir o poderio tirano do humano que quer estar acima do outro humano. Mas lembremos-nos, queridos irmãos e irmãs, a nossa vida está nas mãos de Deus. E a sua justiça triunfará.

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1: Neste dia que se inicia, eu quero rezar com você. E é claro, você, a partir de agora, abre o seu coração, que você está com a Mãe Aparecida. E com ela nós caminhamos até Jesus. Vamos rezar. Para os cristãos, uma realidade de injustiça e desigualdade não pode ser admitida, pois assim aprendemos com o que diz São Paulo, na carta aos Romanos, capítulo 12, versículo 2. Não vos conformeis com este mundo, mas transformai-o, renovando vossa maneira de pensar e julgar, para que possais distinguir o que é da vontade de Deus, a saber o que é bom e o que lhe agrada. E para que todos os filhos e filhas desta pátria, Mãe Gentil, possam celebrar dignamente a sua verdadeira independência, rezemos pelo Brasil e por todos os brasileiros. E quem nos ajuda a rezar neste momento é o missionário redentorista, Padre Vanderlei Souza, diretor da Rede Aparecida de Rádio. Oremos pela nossa pátria.
2: Pai misericordioso, nós vos pedimos pelo Brasil. Vivemos momentos desafiantes neste mundo, injustiças, violências. E para construirmos a justiça e a paz em nosso país, necessitamos muito do vosso amor misericordioso, que nunca se cansa de perdoar e nos ensina a viver o perdão. Nós vos pedimos pelo Brasil, pois cremos no vosso amor misericordioso que nos ajuda a vencer as causas dos graves problemas do país. Desigualdades, ambição, ganância, exploração e desprezo pela vida. Pai amado e protetor nosso, nós vos pedimos pelo Brasil, pois sabemos que nos inspiras a construir um país justo e fraterno, onde todos estejam atentos às necessidades dos mais fragilizados e indefesos, que o diálogo e o respeito vençam o ódio e os conflitos, que as barreiras sejam superadas por meio do encontro e da reconciliação. Pai misericordioso, nós vos pedimos pelo Brasil, porque vosso Filho Jesus nos ensinou, pedi e recebereis. Por isso nós vos pedimos confiantes. Fazei de nós, brasileiros, atentos agentes da paz, iluminados pela palavra e alimentados pela Eucaristia. Que a paz reine em nossas fronteiras, e que o Espírito de teu Filho reine em nossas cidades. Pai Santo, nós vos pedimos pelo Brasil, pois proclamamos na união sinodal em nossa Igreja que vosso Filho Jesus está no meio de nós, trazendo-nos esperança e força para caminhar. A comunhão eucarística, sendo fonte de união fraterna e de paz em nossas comunidades, famílias, nas ruas, praças e cidades. Pai do céu, nós vos pedimos pelo Brasil, queremos seguir o exemplo de Maria, permanecendo unidos a Jesus Cristo, que convosco vive na unidade do Espírito Santo. Vinde, Senhor, em nosso auxílio. Nossa Senhora Aparecida, Rainha e Padroeira de nosso amado Brasil, Mãe do povo brasileiro, a quem invocamos com filial afeto, rogai por nós que recorremos a vós. Amém.

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0: responsorial.
1: Chegou o momento do Salmo responsorial. Essa oração nós fazemos juntinhos aqui no programa com a Mãe Aparecida. Salmo 5. Na vossa justiça, guiai-me, Senhor.
2: Na vossa justiça, guiai-me, Senhor.
1: Não sois um Deus a quem agrade a iniquidade. Não pode o mal morar convosco, nem os ímpios poderão permanecer perante os vossos olhos.
2: Na vossa justiça, guiai-me, Senhor.
1: Detestais o que pratica a iniquidade e destruís o mentiroso. Ó Senhor, abominais o sanguinário, o perverso e enganador.
2: Na vossa justiça, guiai-me, Senhor.
1: Mas exulte de alegria todo aquele que em vós se refugia. Sob a vossa proteção se regozijem os que amam vosso nome. Na vossa justiça, guiai-me, Senhor.
2: Na vossa justiça, guiai-me, Senhor.

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1: Momento de oração aqui no programa com a Mãe Aparecida, o nosso querido padre Edmilson Moraes.
2: Os que guardam a aliança de Deus serão abençoados abundantemente. Nesta oração busquemos mais uma vez a face do Senhor e a força para viver em sintonia com seus planos a nosso respeito. De maneira especial lembro nesta oração os aniversariantes de hoje. A Jandira de Cruzeiro, a Bárbara de Piracicaba, o Alfredo de São Paulo e a Thaís, professora no Liceu de Campinas. Iniciemos esta oração invocando a Santíssima Trindade. Em nome do Pai, do Filho e do Espírito Santo. Amém. Senhor nosso Deus, nosso Pai, nós cremos em vós, nós esperamos em vós, nós vos amamos. Nós vos agradecemos este dia e vos damos graças porque estamos com vida. Oferecemos este dia ao Senhor com todas as nossas alegrias e sofrimentos, com todos os nossos trabalhos e divertimentos. Guardai-nos do pecado e fazei de nós instrumentos de vossa paz e do vosso amor. Ajudai-nos a observar vossos santos mandamentos. Amém. Segunda-feira, dia 7 de setembro. O trecho do Evangelho de hoje é escrito por Lucas, capítulo 6, versículos de 6 a 11. Anúncio do Evangelho de Jesus Cristo segundo Lucas. Aconteceu num dia de sábado que Jesus entrou na sinagoga e começou a ensinar. Aí havia um homem cuja mão direita era seca. Os mestres da lei e os fariseus o observavam para verem se Jesus iria curá-lo em dia de sábado, e assim encontrarem motivo para acusá-lo. Jesus, porém, conhecendo seus pensamentos, disse ao homem da mão seca: levanta-te e fica aqui no meio. Ele se levantou e ficou de pé. Disse-lhes Jesus: eu vos pergunto, o que é permitido fazer no sábado, o bem ou o mal? Salvar uma vida ou deixar que se perca? Então Jesus olhou para todos os que estavam ao seu redor e disse ao homem: estende a tua mão. O homem assim o fez e sua mão ficou curada. Eles ficaram com muita raiva e começaram a discutir entre si sobre o que poderiam fazer contra Jesus. Palavra da salvação. O esforço da comunidade deve caminhar sempre no sentido de salvar e recuperar a pessoa. A comunidade tem poder para tomar a decisão final, mas isso não pode ser na base do autoritarismo, e sim com amor e compreensão. Em geral, é mais fácil excluir que incluir. Devemos reconhecer que ninguém é perfeito e não é pelo fato de sermos cristãos que estamos livres de cometer deslizes. Jesus nos desafia. Jesus desafia você hoje. Jesus nos desafia a sentirmos-nos responsáveis uns pelos outros. A proposta da correção fraterna, de curar o outro, é válida para a comunidade cristã, para as famílias e para qualquer grupo de convivência. Iniciando a semana, nos colocamos nas mãos de Deus. Colocamos também nossas alegrias, dificuldades e conquistas. Agradecemos juntos a Deus as oportunidades que Ele nos concede para praticarmos o bem e a justiça no nosso cotidiano. Invoquemos neste dia a bênção sobre o ambiente de trabalho. Ó Deus, nosso Pai, eis-nos aqui para iniciar uma nova semana de trabalho e exercer nossa profissão com dignidade, respeito, profissionalismo e amor. Oferecemos nosso suor, lutas, alegrias e dores. Agradecemos pelo emprego e pelo pão de cada dia. Pedimos em especial pelas pessoas também desempregadas. Faze com que superem com fé e esperança essa dificuldade momentânea. Senhor Deus, inspira-nos a sermos bons profissionais e justos com todos. Dá-nos dê-nos saúde para trabalhar todos os dias e proteja-nos dos acidentes. Concede-nos e aos nossos colegas de trabalho uma jornada feliz e abençoada. Enquanto nós trabalhamos, guarda também a nossa família e a nossa casa na tua paz. Tu que és o mestre de todas as profissões, derrama a tua bênção sobre todos nós, trabalhadores, e pedimos a poderosa intercessão e proteção de sua mãe, Maria Santíssima, e de seu pai adotivo, São José. Que Deus Todo-Poderoso, fonte e origem de toda bênção, conceda a graça que você mais necessita no dia de hoje. Derrame sobre você suas bênçãos e o guarde são e salvo em todos os dias desta semana que se inicia. O Senhor esteja convosco, Ele está no meio de nós. Pela intercessão de São José Operário, desça sobre você, sobre seu trabalho, a bênção do Deus Todo-Poderoso. Pai, Filho e Espírito Santo. Amém. O abraço de hoje vai para o Hélio de Araçatuba, o José Marcos de Sorocaba, para a Melissa de Mato Grosso do Sul. Um abraço para o Sérgio de São José dos Campos, o Antônio de Piracicaba, a Úrsula de São Paulo. E um abraço para o Mário de Santa Branca. Sou o padre Edmilson Moraes, salesiano de Dom Bosco, e moro atualmente em Campinas, no estado de São Paulo, no Colégio Liceu Salesiano Nossa Senhora Auxiliadora. Que Deus continue abençoando você e sua família. Abraço e até mais.
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1: Agora é momento do nosso quadro Os Sacramentos da Iniciação Cristã, com nosso querido Padre Rubens Gomes de Carvalho, missionário redentorista.
2: Ouvintes queridos, uma vez mais juntos, unidos, para encontrarmos o sentido profundo da Santa Missa na nossa vida. E vamos continuar refletindo sobre a Eucaristia. Falamos um pouquinho sobre alguns santos padres, o que eles pensavam e ensinavam sobre a Eucaristia. Vimos Santo Ambrósio, vimos São João Crisóstomo e vimos também São Cirilo de Jerusalém. Hoje nós vamos dar um passo a mais. Vamos conhecer um pouquinho a Santa Missa do primeiro catecismo da Igreja de Jesus. Esse primeiro catecismo da Igreja de Jesus chamava-se Didaquê. Guarde esse nome. É importante, é o primeiro catecismo da Igreja, logo no início do cristianismo. Ele se chama, então, Didaquê. Essa palavra Didaquê, que é o primeiro catecismo da Igreja cristã, essa palavra é uma palavra grega. Sabe o que ela significa? Instrução, orientação, doutrina. Isso é a Didaquê, o catecismo, ensinamento sobre a nossa fé. Para os cristãos, sobretudo dos primeiros séculos do cristianismo, é um catecismo cristão, escrito entre os anos, olhe bem, 60 e 90 depois de Cristo. Primeiro catecismo de Didaquê foi escrito por volta entre 60 e 90 depois de Cristo, bem no início do cristianismo. Talvez até antes da destruição do Templo de Jerusalém, que aconteceu ali por volta do ano 70. Provavelmente na Palestina, foi escrito lá na Palestina, onde é Israel, ou na Síria. Trata-se certamente de Didaquê, do documento mais importante da era pós-apostólica, logo depois dos apóstolos. Documento mais importante, a mais antiga fonte de legislação eclesiástica, da lei da Igreja, que possuímos. Interessante. Então, importante documento da era pós-apostólica, logo no início do cristianismo, e a mais antiga fonte de legislação, de lei, de orientação da Igreja que nós possuímos. Na segunda parte da Didaquê, nós temos a reflexão sobre a celebração litúrgica na Igreja primitiva, início do cristianismo. Como que era a celebração litúrgica? Sobretudo a Santa Missa. Isso na segunda parte do documento da Didaquê. No capítulo nono da Didaquê, nós temos orientações para a celebração e participação na Eucaristia na Santa Missa. Isso está então na segunda parte da Didaquê, a celebração litúrgica na Igreja, e lá no capítulo nono nós temos as orientações para a celebração e participação na Eucaristia. Como que era celebrada a Santa Missa logo depois dos apóstolos? No capítulo 9 e 10, nós temos uma colocação sobre o rito e costumes da Eucaristia, da Santa Missa, na época, no início do cristianismo. Diz o seguinte, capítulo 9, versos 4, 5. A Santa Missa está lá na Didaquê. A Eucaristia, aqui mencionada, diverge bastante do rito da Eucaristia que hoje conhecemos. Talvez não existisse uma fórmula fixa da celebração da Eucaristia. Não havia uma forma padronizada. O texto deixa claro que a Eucaristia era celebrada dentro de uma refeição. Olha como é importante isso. O texto da Didaquê nos lembra que o texto da celebração da Eucaristia deixa claro que a Santa Missa, a Eucaristia, era celebrada dentro de uma refeição comum, que podia ser participada unicamente pelos batizados, isto é, por aqueles que após a instrução se haviam comprometido com o projeto de Jesus. Então, essa preocupação que a Didaquê, esse documento, primeiro catecismo da igreja tinha, que ninguém coma nem beba da Eucaristia, do corpo e do sangue do Senhor, sem antes ter sido batizado em nome do Senhor. Pois sobre isso, o Senhor Jesus disse: não deem as coisas santas aos cães. A coisa santa é o Senhor Jesus, que comungamos na Santa Missa. Continuaremos o nosso encontro sobre Didaquê na próxima etapa. Um abraço, fique em paz. Tchau.
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2: Programa com Mãe Aparecida, sempre bom ter você aqui comigo nessa madrugada, né? A gente vai caminhando nesse dia, nesse feriado nacional, viu? Você que vai trabalhar, Deus abençoe você, viu? Você que vai ficar em casa tranquilo e está começando, está me acompanhando aqui, que bom, obrigado pela companhia. E eu vou falar para você agora de Família dos Devotos. 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
1: Religião, cuidar do ser humano. O amor como mandamento maior não é uma questão de sentimento, devoção ou piedade. É uma questão de justiça, solidariedade e partilha. Toda religião, portanto, se resume em cuidar do ser humano e da natureza como seres sagrados. E toda espiritualidade consiste em deixar que o espírito quebre as resistências de nosso egoísmo e nos mova na direção do ser supremo e de seu contorno ambiental, de modo a fazê-los transcender da injustiça à justiça, da opressão à libertação, da dor à felicidade, da morte à vida. Frei Beto, Fé e Afeto, Espiritualidade em Tempos de Crise. Editora Vozes.
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1: Padre Reginaldo Carreira, sempre trazendo uma palavra de fé e canções aí que deixam o nosso coração cheio de esperança também, né? É o nosso quadro, Tempo de Fé e Esperança.
2: Temos o direito de errar, mas como cristãos, temos também o dever, ou melhor dizendo, o privilégio, de nos arrepender e corrigir nossos erros. E olhando pelo prisma da fé, o próprio Jesus nos diz: arrependei-vos e crede no Evangelho. Afinal de contas, admitir erros é admitir a abertura ao aprendizado e ao crescimento. Admitir falhas é reconhecer nossa humanidade com humildade. Isso não é um gesto de um fraco, mas de um nobre que ouviu e aderiu uma sábia sentença: conhece-te a ti mesmo. E se conhecendo, não desistiu de tentar de novo, recomeçar, levantar-se e seguir em frente. O importante é seguir decididamente.

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0: Silvério traz para nós esse quadro tão gostoso, tão especial, Momento com Maria.
1: Refletindo o tema, Maria e a Anunciação, vamos juntos começar o Momento com Maria de hoje. Maria e a Anunciação nos revelam a beleza de um coração totalmente aberto à vontade de Deus. Diante da mensagem do anjo, Maria, humilde e confiante, acolhe o chamado do Senhor e responde com seu sim, mesmo sem compreender plenamente os caminhos que se apresentavam. Ela se abandona à graça e confia nas promessas de Deus. Em seu ventre, pela ação do Espírito Santo, o Verbo se faz carne e a esperança da humanidade ganha um novo começo. Maria nos ensina que a fé verdadeira também é feita de coragem, entrega e confiança. Seu sim se torna um exemplo para todos nós, convidados a dizer diariamente sim aos planos de Deus.

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2: Padre Zezinho trazendo palavras de fé, de formação, de catequese para nós no quadro Canções que a Fé Escreveu.
3: Irmão, irmã, meditemos. Se não fosse a tua graça a me ensinar o que ensinou, se não fosse o teu amor a me levar aonde levou, se não fosse o teu perdão, se não fosse a tua paz, meu coração teria errado muito mais. Se não fosses tu primeiro a me buscar como buscou, se não fosse o teu amor a me encontrar como encontrou, se não fosse o teu Jesus, se não fosse a tua cruz, eu não seria nem metade do que eu sou. Se não fosses amoroso e não ligasses para mim, se não fosses meu princípio e se não fosses o meu fim, se não fosse o teu amor, se não fosse o teu amor, se não fosse o teu olhar a me cuidar, meu coração não saberia dizer sim. A graça pede mais graça. Cante comigo.

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2: Momento de oração no programa com a Mãe Aparecida, o nosso querido Padre Vanderlei, trazendo para você esse momento de oração especial.
3: Olá, querido irmão, querida irmã, nessa semana especial, quando celebramos os 75 anos da Rádio Aparecida, rezo com você que nos acompanha diariamente. Senhora Aparecida, Mãe de Deus e Nossa Mãe, nesta semana em que celebramos o vosso sim generoso que abriu ao mundo o caminho da salvação, elevamos a Deus esta oração em ação de graças pelos 75 anos da Rádio Aparecida. Este veículo de comunicação que, sob a vossa proteção, comunica diariamente o Evangelho, a esperança e o consolo a milhares de lares e corações. Mãe Aparecida, continuai abençoando todos aqueles que fazem parte desta obra evangelizadora, os missionários redentoristas, os comunicadores, colaboradores, voluntários e, de modo especial, os membros da família dos devotos e todos os ouvintes da Rádio Aparecida, as nossas rádios parceiras, que cada programa, cada oração, cada música e mensagem transmitida sejam instrumentos de encontro com vosso Filho Jesus Cristo e de fortalecimento da fé do vosso povo. E que, inspirados pelo vosso testemunho, sejamos também portadores da Boa Nova, comunicando sempre o Evangelho da verdade, alegria, amor, de vida e abundância para todos. Senhora Aparecida, por vossa intercessão pedimos que seja derramado sobre nós o amor do Pai, do Filho e do Espírito Santo, para que sempre prontos a servir e testemunhar o amor de Deus, sejamos comunicadores da paz.

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1: A paz esteja com você. É surpreendente a gente, quando falar de oração, que a oração faz parte da vida e a vida pode se tornar oração. Quando a gente ora, nós não estamos fazendo assim um intervalo na nossa vida. Estamos nos isolando da vida. Nós podemos, em qualquer momento, trabalhando, descansando, comendo, caminhando, estudando, convivendo com as pessoas, fazer de tudo oração. Viver cada momento orando. Não com palavras simplesmente, mas sobretudo com as atitudes. Tudo que eu fizer, que seja por amor a Deus. Tudo que eu enfrentar, ofereço a Deus. Sacrifício, penitência, oração. Maria acolhe, medita e descobre as expressões do mistério de Deus quando ela aceita fazer a vontade dele. No centro do diálogo do anjo com Maria, nós reconhecemos que lá está o lema da nossa vida, como já foi dito. Maria disse: faça-se em mim segundo a vossa vontade. Fazer a vontade de Deus é colocar em prática a sua palavra, é cumprir os seus mandamentos, é conviver com Deus. Aquela palavra de Maria, faça-se em mim, é uma oração. Faça-se a vossa vontade. Ela falou com Deus através do anjo. Vamos também sempre. Você está bem, está triste, preocupado, tem desafios, conquistou o bem, está fazendo a vontade de Deus? Faça sempre a vontade. Que simplesmente nós possamos partilhar as alegrias e o louvor. Por isso Maria se põe a caminho para servir sua prima Isabel nas dificuldades e nos desafios da caminhada. Isso simboliza que a nossa oração deve nos levar a amar o próximo. E à medida que eu amo o próximo verdadeiramente, eu estou orando também, porque eu estou fazendo a vontade de Deus.
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2: Agora tá chegando o quadro Vida Santa. Aí a palavra do nosso querido apóstolo de Aparecida, na apresentação de Eduardo José.
3: O divórcio. O que Deus uniu, o homem não pode separar. Marcos, capítulo 10, versículos de 2 a 9. Lucas, capítulo 16, versículo 18. E Mateus 19:3. Os fariseus se aproximaram de Jesus e fizeram-lhe uma pergunta, visando apanhá-lo em armadilha. É permitido ao homem divorciar-se de uma mulher por motivo qualquer? Jesus respondeu: que está escrito? Vocês não leram? No começo, o Criador fez o homem e a mulher. O homem deixará seu pai e sua mãe e se unirá à sua esposa, e os dois formarão uma só carne. Assim, já não são mais dois, mas uma só entidade. De fato, o homem abandona seu pai e sua mãe quando se casa e se une com sua mulher, e os dois formam uma nova entidade, que é a família. Já não são mais dois, são uma unidade. E o que Deus uniu, o homem não pode separar. Quem amasse seu pai e sua mãe mais que o esposo ou a esposa, estaria cometendo um grande mal. O marido, que por causa de sua mãe brigasse com sua mulher e maltratasse sua esposa ou vice-versa, a mulher que por sua mãe se levantasse contra o esposo, estaria destruindo a obra de Deus e contrariando a organização divina. A ordem do amor na família é esta: primeiro marido e mulher, depois os filhos, só então chega a vez dos pais e dos sogros. Os fariseus replicaram: por que Moisés ordenou que se desse a certidão do divórcio à mulher que se abandona? Jesus replicou que Moisés, em razão da dureza dos corações, isto é, para evitar a poligamia, que é maior mal que o divórcio, permitiu o mal do divórcio, mas que no princípio não tinha sido esta ordem de Deus. E Jesus concluiu: eu, porém, vos afirmo que todo aquele que se divorciar de sua mulher para casar com outra é adúltero. O abandono só é permitido no caso de só ter havido uma união ilegítima. Quer dizer que é permitida a separação quando o casamento não tiver sido válido, isto é, quando ele e ela estiverem ligados por uma união ilegítima. Por exemplo, se está vivendo com a mulher de um outro, então se permite a separação. E todo aquele que casa com uma mulher divorciada comete adultério. É assim que Mateus diz. Os outros evangelistas falam mais claros ainda, e São Paulo também é inequívoco no assunto. O divórcio foi condenado pelo Novo Testamento.
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1: Agora é hora de meditações para o seu dia a dia, esse quadro que chega até o seu coração, aqui no programa com a Mãe Aparecida.
2: Agradecei a Deus Pai que vos tornou capazes de participar da herança dos santos na luz. A herança dos santos, antes compreendida como reservada ao povo de Israel, é proposta a todos como dom de Deus. Participar dessa herança é assumir a vida da comunidade, vivendo a fé. Assumir concretamente os valores do Evangelho, de construção da paz e de um mundo sem violência, de testemunho da caridade, exercício da misericórdia e implementação da verdadeira fraternidade como modelo universal. Isso é se tornar como os santos de Deus, herdeiros da salvação e dispostos a concretizar no agora a realidade dos céus. O autor da carta mantém uma palavra de incentivo à comunidade para que continue progredindo na fé. Da mesma forma, nós participamos dessa herança, já que o projeto de salvação se estende a todos. Por isso, é também um incentivo a nós hoje. Aquele que progride no caminho da santidade é sustentado em seu propósito pelo próprio Deus. Mas o que podemos fazer para realmente participarmos dessa herança com dignidade e santidade? Novamente, não se trata de recompensa ou pagamento, mas sim de um dom gratuito que Deus concede àqueles que ama. Todos nós, portanto. Fazer parte dessa dinâmica do amor de Deus não é algo formal ou abstrato, mas sim assumir concretamente a todo momento e por toda a nossa vida. Os valores que Jesus viveu em sua vida, os valores do reino. É assumir as virtudes como valores e critérios em nossa vida, não como moeda de troca ou exercício de vaidade. É ser correto, honesto e, quando ninguém está olhando, não desejar o mal nem por vingança. É rezar, rezar pelos outros também. É ainda sermos capazes de conviver bem, com respeito ao diferente e sem preconceitos, construindo a verdadeira fraternidade. O caminho da santidade está aí e é para todos. Começa com as coisas simples. Deus Santo e fonte de santidade, queremos celebrar comunhão constante contigo e com teu projeto. Dá-nos para isso sabedoria, para discernirmos os caminhos diários e reconhecermos o verdadeiro valor das nossas escolhas. Amém.
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1: Santos nos ensinam é o quadro que traz a apresentação do nosso querido Padre André Gustavo e você acompanha agora.
2: A paz de nosso Senhor Jesus Cristo esteja com você, meu irmão e minha irmã. Hoje, dia 7 de setembro, dia da pátria, celebramos a memória de Santa Regina, Virgem e Mártir. Regina viveu no século III, na antiga Gália, França. O seu nascimento foi marcado por uma tragédia familiar, especialmente para ela, porque sua mãe morreu durante o parto. Por essa razão, a criança precisou de uma ama de leite, que no caso foi uma cristã, que a inspirou nos caminhos da verdadeira fé e da virtude. Na adolescência, a própria Regina pediu para ser batizada no cristianismo, embora o ambiente de sua casa fosse pagão. A cada dia, ela se tornava mais piedosa e tinha a convicção de que queria ser esposa de Cristo. Nunca aceitava o cortejo dos rapazes que queriam desposá-la, tanto por sua beleza física, como por suas virtudes e atitudes que sempre eram exemplares. Ela simplesmente se afastava de todos, preferindo passar a maior parte do seu tempo reclusa em seu quarto, em oração e penitência. Mas o real martírio de Regina começou muito cedo e em sua própria casa. Seu pai, um servidor do Império Romano, passou a insistir para que ela aprendesse a reverenciar os deuses. Até que um dia recebeu a denúncia de que sua filha Regina era uma cristã. No início não acreditou, mas decidiu que iria averiguar o assunto. Quando descobriu a verdade, denunciou a própria filha ao imperador, que desejou seduzi-la com promessas vantajosas caso ela renegasse a Cristo. Ao perceber que nada conseguiria com a bela jovem, muito menos tirá-la de sua fé, ele friamente a mandou para o suplício. Regina sofreu todos os tipos de torturas e depois foi decapitada. O culto à Santa Regina se difundiu por todo o mundo cristão e assim suas relíquias foram várias vezes transladadas para várias igrejas. Até que no local onde foi encontrada a sua sepultura foi construída uma capela que atraiu grande número de fiéis que pediam por sua intercessão, cura e proteção. Ó Jesus, tu te despojaste de tudo e subindo à cruz identificastes conosco os pecadores para resgatar-nos do mal e da morte. Permite-nos imitar o exemplo de tua serva Santa Regina, que se submeteu ao martírio, entregando a própria vida por amor a ti. Amém. Santa Regina, rogai por nós.
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2: Olá, meu irmão, minha irmã. Graça e paz para você e toda a sua família. No evangelho hoje, Jesus mais uma vez é vigiado e confrontado pelos escribas e fariseus. Para eles, o mais importante e acima de tudo é seguir regras religiosas, manter o preceito do descanso sabático. Eles priorizam a lei sobre a vida, a lei acima do amor ao próximo. Invoquemos a luz do Espírito Santo para que abra as nossas mentes e corações ao acolhimento da palavra do Senhor.

Espírito Santo, tu que habitas, tu que falas, rezas e ages em mim, abra-me a palavra, que a minha mente e o meu coração sejam o terreno bom onde a semente da palavra possa germinar, crescer e frutificar, para que a minha vida seja transformada. Amém. Hoje, 7 de setembro, a liturgia nos oferece o Evangelho de Lucas, capítulo 6, versículos 6 a 11. Em outro sábado, Jesus entrou na sinagoga para ensinar, e estava ali um homem cuja mão direita estava seca. Os escribas e os fariseus espreitavam-no para ver se curaria no sábado e assim encontrar de que acusá-lo. Mas ele, conhecendo-lhes os pensamentos, disse ao homem que tinha a mão seca: levanta-te e fica de pé no meio. Ele levantou-se e ficou de pé. Então Jesus lhes disse: eu vos pergunto, é permitido no sábado fazer o bem ou fazer o mal? Salvar uma vida ou destruí-la? E percorrendo com o olhar todos que estavam a seu redor, disse ao homem: estende tua mão. Ele o fez e ficou restabelecida sua mão. Eles, porém, ficaram furiosos e discutiam juntos sobre o que poderiam fazer a Jesus. Novamente, tempo e lugar se entrelaçam. Sábado, dia de ir à sinagoga, ouvir a proclamação das Escrituras e sua explicação. Nada se diz sobre o texto. No lugar, um homem com a mão direita ressequida, escribas e fariseus desconfiados. E Jesus estava ciente do que se passava na mente e no coração dos seus adversários. A desconfiança foi comprovada, pois Jesus não ficou indiferente à provocação, e muito menos ao necessitado que nada pediu. Talvez porque também tivesse certeza de que Jesus não o ignoraria. Se um animal podia ser salvo no sábado, como os rabinos ensinavam, ainda mais um ser humano. Se a indiferença causou em Jesus indignação, a pronta obediência do doente levou à sua cura. O sentido religioso do dia consagrado a Deus é fazer o bem. Em outro sábado, Jesus entrou na sinagoga para ensinar, e estava ali um homem cuja mão direita estava seca, e disse ao homem: estende tua mão. Ele o fez e ficou restabelecida sua mão. O Senhor nos convida a sermos praticantes da palavra. Neste momento, vamos dispor o nosso coração para a vivência de sua palavra.

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2: Olá, queridos devotos da Mãe Aparecida, iniciamos mais uma semana a Escola de Maria. Estamos olhando para Nossa Senhora como modelo para todas as vocações. Maria é o modelo do coração consagrado a Deus, coração servidor da humanidade. Por isso, ao longo dessa semana, vamos falar da vocação de Maria e a vocação de todos os consagrados e consagradas. E para partilhar conosco ao longo dessa semana, a gente acolhe com muito carinho o padre Danilo Rizzi, religioso camiliano, e que vai nos ajudar aí a olhar para Nossa Senhora e também ver o valor da vocação consagrada na missão da igreja. Padre Danilo, bem-vindo à Escola de Maria. Uma alegria ter você conosco aqui ao longo desses dias.
3: Muito obrigado, Padre Camilo, a todos os devotos da Mãe Aparecida. É uma alegria muito grande estar aqui para partilharmos juntos, né, desta sabedoria que Maria nos traz.
2: É bonito olhar para Nossa Senhora tanto como modelo de vocação, de consagração, mas também modelo de perseverança na missão que o Senhor a ela confiou e que confia a todos os religiosos e religiosas. No dia da Anunciação, Maria respondeu com um sim. E claro que aquele sim custou a ela muito amor, né? Um sim generoso. O que este sim de Maria hoje ensina aos religiosos e às religiosas que também um dia tiveram coragem de dizer sim ao chamado de Deus?
3: Realmente, né? O sim de Maria é esse acolhimento do amor de Deus a cada um de nós, a cada um dos consagrados, enfim, de todos os filhos e filhas de Deus. Este sim de Maria demonstra todo esse amor recebido de Deus e que se transborda do seu coração. E nós, como consagrados, somos convidados a partilhar deste sim também de Maria, pois ela é a primeira discípula. E nós, que buscamos viver a radicalidade do Evangelho no cotidiano da nossa missão, da nossa vida, nos inspiramos, com certeza, em Maria, também neste sim, para darmos o nosso sim diariamente, coerentemente, também em nosso cotidiano.
2: A vocação não se vive só no dia do momento em que você faz a entrega numa celebração, seja a ordenação de um padre, seja a consagração religiosa, né, dos religiosos e das religiosas. Como eu posso viver, né, esta vocação no dia a dia da minha vida, diante daquela missão que o Senhor me confiou e para isto me consagrou?
3: Esse sim, ele deve ser reafirmado, né, a cada dia da nossa vida, da nossa missão como consagrados. Maria nos ajuda a isso. E realmente, não é somente um sim na nossa escolha vocacional que vai fazer com que a nossa vida toda se transcorra, né? É um sim diário que devemos sempre viver em nosso cotidiano para sermos coerentes e fiéis à missão.
2: Você recebeu uma vocação muito bonita, ao mesmo tempo uma missão que requer um coração cheio de compaixão. Como camiliano, servir a Cristo nos sofredores e nos enfermos. Como você renova todos os dias, diante desta missão, o bonito dom do chamado que Deus te fez?
3: A missão, né, camiliana, de estar com o sofrimento humano, ela é muito exigente, né, para a nossa natureza humana. Nós não gostamos, né, de ver a doença, nós não gostamos de estarmos doentes também, porque somos humanos. Porém, é nesse sim, inspirado por Maria também, que nós reafirmamos a nossa fé e nos entregamos também, a exemplo de Camilo de Leles, nosso santo fundador, a dedicar, né, a nossa vida ao sofrimento humano, à saúde, a promover vida acima de tudo. Então, esse sim de Maria com certeza nos ajuda muito nesta missão.
2: Que maravilha. E nós vamos ao longo dessa semana continuar essa reflexão. Maria e a vocação da vida consagrada na igreja. Esperamos você até amanhã para mais um Escola de Maria.

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0: Os homens devem fazer-se semelhantes às crianças para poder entrar no reino dos céus. Mas em quê? Para nós, a imagem da criança é a imagem da inocência, da simplicidade. Não é essa precisamente a imagem que o Senhor nos propõe. Fazer-se como crianças, nos lábios de Jesus, é fazer-se pequenino e insignificante, e admiti-lo de bom grado, como se fosse o mais natural ser tomado por nada, sem nenhuma autoridade, sem direitos e sem voz. Quão difícil é para nosso orgulho fazer-nos verdadeiramente como crianças no sentido evangélico. E não obstante, diz o Senhor que deles, nos que não são como nós, é o reino dos céus. E diz que, se nós queremos entrar no reino dos céus, temos que ser exatamente o contrário do que somos.
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2: Bom dia, meu amigo, minha amiga. Certa vez, um menino estava na casa do seu avô, que decidiu ensinar-lhe a jogar xadrez. Seu avô lhe mostrou o tabuleiro, explicou o movimento de cada peça e ainda lhe mostrou algumas aberturas, que são as jogadas iniciais de cada partida. Em um determinado momento, o menino perguntou ao seu avô: "Vô, qual é a peça mais importante do xadrez?" O avô respondeu: "Todas as peças são importantes." "Mas qual é a mais valiosa?" insistiu o garoto. O avô sorriu, olhou bem fundo nos olhos do neto e, com uma voz suave e paciente, disse: "Escute, meu neto, essa é a lição mais importante do xadrez. Todas as peças são importantes, pois juntas é que elas são fortes. Em alguns momentos, uma pode ser mais importante do que a outra, mas essa situação pode se inverter logo na jogada seguinte. Às vezes, não damos valor a uma determinada peça, e é ela que vai fazer toda a diferença. Fique atento e não menospreze. Aquela peça que hoje é um peão pode se tornar uma rainha amanhã." "Puxa, então todas são importantes, vovô?" "Sim, e nunca se esqueça do essencial. Quando o jogo termina, o peão e o rei voltam para a mesma caixa." "Como você se relaciona com as pessoas? Você faz distinção ou trata melhor alguém por causa da roupa que veste, do carro que dirige ou da posição que ocupa na sociedade? Imagino que você deve se lembrar bem daquele momento em que teve a oportunidade de falar com aquela pessoa importante. Agora reflita. Quando foi a última vez que você deu bom dia ao varredor de rua? Você sabe o nome da pessoa que recolhe o seu lixo reciclável? Não se culpe caso você não se lembre, mas tenha o cuidado e a sensibilidade de prestar atenção nisso daqui por diante. O escritor e historiador Thomas Carlyle certa vez disse que um grande homem demonstra sua grandeza pelo modo como trata os pequenos. E o modo de tratar os pequenos em nada difere do modo de tratar os grandes nesse grande tabuleiro da vida. Dar a mesma importância a todos, pois são filhos muito amados de Deus. Isso já é fazer uma grande diferença. De mais a mais, não se esqueça, no final do jogo, todos nós iremos para a mesma caixa. Tenha um bom dia e até o nosso próximo encontro.
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0: vou me despedindo de você e agradecendo pela sua companhia, pelo seu carinho. Nós vamos rezar agora os mistérios gozosos da alegria com o padre Vanderlei Souza, mas eu estou indo embora. E é claro, a gente se encontra na programação, se Deus quiser. Deus abençoe você, obrigado pelo carinho, obrigado pela companhia. Estou rezando por você aqui sempre, viu? E reze por mim nessa oração de hoje, do Santo Terço. Beijo grande no seu coração, fique com Deus. Tchau, tchau.
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2: Um bom dia, meu querido irmão, querida irmã. São 4 horas da manhã. Nos encontramos neste momento junto com a Mãe Aparecida para rezar o Santo Mistério do Terço, agradecendo a Deus as bênçãos e graças alcançadas em nossas vidas e também implorando que a sua misericórdia infinita se faça presente em nós. Hoje, segunda-feira, contemplaremos os mistérios da alegria, os mistérios gozosos. Vamos juntos invocar a Santíssima Trindade. Em nome do Pai, e do Filho, e do Espírito Santo. Amém. Ofereçamos todas as nossas intenções, daquelas pessoas que nos pediram que rezemos por elas. Oferecemos agora a sua intenção, você que está conosco neste momento. Divino Jesus, nós vos oferecemos este terço que vamos rezar, meditando nos mistérios da vossa redenção. Concedei-nos, por intercessão da Virgem Maria, Mãe de Deus e Nossa Mãe, as virtudes que nos são necessárias para bem rezá-lo e a graça de ganharmos as indulgências desta santa devoção. Oferecemos particularmente, em desagravo dos pecados cometidos contra o teu Santíssimo Coração e o Imaculado Coração de Maria, pela paz do mundo, pela conversão dos pecadores e pelas almas do purgatório. Oferecemos também, pelas intenções do Santo Padre, o Papa, pelo aumento e santificação do clero, pela santificação das famílias, pelas missões e pelos doentes e cuidadores dos doentes, médicos, enfermeiros, auxiliares. E eu convido você, meu querido irmão, querida irmã, agora no instante de grande intimidade com Deus, e faça o seu oferecimento pessoal. Aquelas intenções que você traz em seu coração, um pedido, um agradecimento, um louvor, para quem você quer rezar hoje, peçamos a Maria, a nossa Santíssima Virgem Maria, que interceda por todos nós nesses pedidos que dirigimos a ela através da oração do Santo Terço, na certeza que seu Filho Jesus receberá e atenderá todas as nossas orações. Renovemos a nossa fé na alegria de sermos povo de Deus, família de Jesus Cristo. Creio em Deus Pai Todo-Poderoso, Criador do céu e da terra, e em Jesus Cristo, seu único Filho, nosso Senhor, que foi concebido pelo poder do Espírito Santo. Nasceu da Virgem Maria, padeceu sob Pôncio Pilatos, foi crucificado, morto e sepultado. Desceu à mansão dos mortos, ressuscitou ao terceiro dia. Subiu aos céus, está assentado à direita de Deus Pai Todo-Poderoso, donde há de vir a julgar os vivos e os mortos. Creio no Espírito Santo, na Santa Igreja Católica, na comunhão dos santos, na remissão dos pecados, na ressurreição da carne, na vida eterna. Amém. Em louvor à Santíssima Trindade, Pai nosso que estais nos céus, santificado seja o vosso nome. Venha a nós o vosso reino, seja feita a vossa vontade, assim na terra como no céu.
3: O pão nosso de cada dia nos dai hoje. Perdoai-nos as nossas ofensas, assim como nós perdoamos a quem nos tem ofendido. E não nos deixeis cair em tentação, mas livrai-nos do mal.
2: Nós te louvamos, Santíssima Virgem Maria, Filha de Deus Pai. Ave Maria, cheia de graça, o Senhor é convosco. Bendita sois vós entre as mulheres, e bendito é o fruto do vosso ventre, Jesus.
3: Santa Maria, Mãe de Deus, rogai por nós, os pecadores, agora e na hora de nossa morte. Amém.
2: Nós te louvamos, Santíssima Virgem Maria, Mãe de Deus Filho encarnado. Ave Maria, cheia de graça, o Senhor é convosco. Bendita sois vós entre as mulheres, e bendito é o fruto do vosso ventre, Jesus.
3: Santa Maria, Mãe de Deus, rogai por nós, os pecadores, agora e na hora de nossa morte. Amém.
2: Nós te louvamos, Santíssima Virgem Maria, Esposa do Espírito Santo. Ave Maria, cheia de graça, o Senhor é convosco. Bendita sois vós entre as mulheres, e bendito é o fruto do vosso ventre, Jesus.
3: Santa Maria, Mãe de Deus, rogai por nós, os pecadores, agora e na hora de nossa morte. Amém.
2: Glória ao Pai, ao Filho e ao Espírito Santo.
3: Como era no princípio, agora e sempre. Amém.
2: Vamos meditar nesse instante os mistérios da alegria, os mistérios gozosos. E neste primeiro mistério gozoso, vamos contemplar a anunciação do anjo Gabriel à Virgem Maria. Então encontramos esse texto no Evangelho segundo São Lucas, capítulo 1, versículos 26 a 27.

0: O anjo Gabriel foi enviado por Deus a uma cidade da Galileia chamada Nazaré, a uma virgem prometida em casamento a um homem chamado José. Ele era descendente de Davi e o nome da virgem era Maria. Nesta meditação da encarnação do Verbo, encontramos o diálogo de Maria com o anjo. Ela apresenta as suas questões, suas perguntas, suas dúvidas, mas não se fecha à ação de Deus. Maria conclui: eis aqui a serva do Senhor, faça-se em mim segundo a tua palavra. Que nós aprendamos e vivamos o compromisso diário com a palavra de Deus. Pai nosso que estais nos céus, santificado seja o vosso nome. Venha a nós o vosso reino, seja feita a vossa vontade, assim na terra como no céu.
1: O pão nosso de cada dia nos dai hoje. Perdoai-nos as nossas ofensas, assim como nós perdoamos a quem nos tem ofendido. E não nos deixeis cair em tentação, mas livrai-nos do mal. Amém.
0: Ave Maria, cheia de graça, o Senhor é convosco. Bendita sois vós entre as mulheres, e bendito é o fruto do vosso ventre, Jesus.
1: Santa Maria, Mãe de Deus, rogai por nós, os pecadores, agora e na hora de nossa morte. Amém.
0: Ave Maria, cheia de graça, o Senhor é convosco. Bendita sois vós entre as mulheres, e bendito é o fruto do vosso ventre, Jesus.
1: Santa Maria, Mãe de Deus, rogai por nós, os pecadores, agora e na hora de nossa morte. Amém.
0: Ave Maria, cheia de graça, o Senhor é convosco. Bendita sois vós entre as mulheres, e bendito é o fruto do vosso ventre, Jesus.
1: Santa Maria, Mãe de Deus, rogai por nós, os pecadores, agora e na hora de nossa morte. Amém.
0: Ave Maria, cheia de graça, o Senhor é convosco. Bendita sois vós entre as mulheres, e bendito é o fruto do vosso ventre, Jesus.
1: Santa Maria, Mãe de Deus, rogai por nós, os pecadores, agora e na hora de nossa morte. Amém.
0: Ave Maria, cheia de graça, o Senhor é convosco. Bendita sois vós entre as mulheres, e bendito é o fruto do vosso ventre, Jesus.
1: Santa Maria, Mãe de Deus, rogai por nós, os pecadores, agora e na hora de nossa morte. Amém.
0: Ave Maria, cheia de graça, o Senhor é convosco. Bendita sois vós entre as mulheres, e bendito é o fruto do vosso ventre, Jesus.
1: Santa Maria, Mãe de Deus, rogai por nós, os pecadores, agora e na hora de nossa morte. Amém.
0: Ave Maria, cheia de graça, o Senhor é convosco. Bendita sois vós entre as mulheres, e bendito é o fruto do vosso ventre, Jesus.
1: Santa Maria, Mãe de Deus, rogai por nós, os pecadores, agora e na hora de nossa morte. Amém.
0: Ave Maria, cheia de graça, o Senhor é convosco. Bendita sois vós entre as mulheres, e bendito é o fruto do vosso ventre, Jesus.
1: Santa Maria, Mãe de Deus, rogai por nós, os pecadores, agora e na hora de nossa morte. Amém.
0: Ave Maria, cheia de graça, o Senhor é convosco. Bendita sois vós entre as mulheres, e bendito é o fruto do vosso ventre, Jesus.
1: Santa Maria, Mãe de Deus, rogai por nós, os pecadores, agora e na hora de nossa morte. Amém.
0: Ave Maria, cheia de graça, o Senhor é convosco. Bendita sois vós entre as mulheres, e bendito é o fruto do vosso ventre, Jesus.
1: Santa Maria, Mãe de Deus, rogai por nós, os pecadores, agora e na hora de nossa morte. Amém.
0: Glória ao Pai, ao Filho e ao Espírito Santo.
1: Como era no princípio, agora e sempre. Amém.
0: Ó meu Jesus,
1: perdoai-nos e livrai-nos do fogo do inferno. Levai as almas todas para o céu e socorrei principalmente as que mais precisarem da vossa infinita misericórdia.
0: Nossa Senhora Aparecida, Rainha e Padroeira do Brasil,
1: rogai por nós.
0: Nossa Senhora das Dores,
1: rogai por nós.
0: Nossa Senhora das Graças,
1: rogai por nós.
0: No segundo mistério gozoso, contemplamos a visitação de Nossa Senhora a Santa Isabel. Assim encontramos no Evangelho segundo São Lucas, capítulo 1, versículos 39 a 42.

0: Naqueles dias, Maria partiu apressadamente para a região montanhosa, dirigindo-se a uma cidade da Judéia. Entrou na casa de Zacarias e cumprimentou Isabel. Quando Isabel ouviu a saudação de Maria, a criança pulou no seu ventre e Isabel ficou cheia do Espírito Santo. Com um grande grito exclamou: "Bendita és tu entre as mulheres e bendito é o fruto do teu ventre." Essa saudação de Isabel, meu querido irmão, querida irmã, nos ajuda a entender o mistério da encarnação do Verbo, Jesus, o Filho de Deus no seio de Maria, e Maria que nos ajuda a entender este comprometimento em fazer apressadamente com que as coisas de Deus cheguem aos corações. A maneira de chegar, a maneira de ser, tudo isso nos ajuda a compreender que nós não falamos de Deus apenas com as palavras, nós não comunicamos Deus apenas com os que escrevemos, mas sim com o jeito que somos uns com os outros. Isabel apenas ouve a saudação de Maria e sente a unção do Espírito. Assim devemos caminhar e assim devemos rezar para que Deus faça em nós. Que anunciemos a palavra de Jesus na força, na graça, na unção do Espírito. E como diz São Paulo, não a nós mesmos, mas sim o Cristo Jesus. Pai nosso que estais nos céus, santificado seja o vosso nome. Venha a nós o vosso reino, seja feita a vossa vontade, assim na terra como no céu.
1: O pão nosso de cada dia nos dai hoje. Perdoai-nos as nossas ofensas, assim como nós perdoamos a quem nos tem ofendido. E não nos deixeis cair em tentação, mas livrai-nos do mal. Amém.
0: Ave Maria, cheia de graça, o Senhor é convosco. Bendita sois vós entre as mulheres, e bendito é o fruto do vosso ventre, Jesus.
1: Santa Maria, Mãe de Deus, rogai por nós, os pecadores, agora e na hora de nossa morte. Amém.
0: Ave Maria, cheia de graça, o Senhor é convosco. Bendita sois vós entre as mulheres, e bendito é o fruto do vosso ventre, Jesus.
1: Santa Maria, Mãe de Deus, rogai por nós, os pecadores, agora e na hora de nossa morte. Amém.
0: Ave Maria, cheia de graça, o Senhor é convosco. Bendita sois vós entre as mulheres, e bendito é o fruto do vosso ventre, Jesus.
1: Santa Maria, Mãe de Deus, rogai por nós, os pecadores, agora e na hora de nossa morte. Amém.
0: Ave Maria, cheia de graça, o Senhor é convosco. Bendita sois vós entre as mulheres, e bendito é o fruto do vosso ventre, Jesus.
1: Santa Maria, Mãe de Deus, rogai por nós, os pecadores, agora e na hora de nossa morte. Amém.
0: Ave Maria, cheia de graça, o Senhor é convosco. Bendita sois vós entre as mulheres, e bendito é o fruto do vosso ventre, Jesus.
1: Santa Maria, Mãe de Deus, rogai por nós, os pecadores, agora e na hora de nossa morte. Amém.
0: Ave Maria, cheia de graça, o Senhor é convosco. Bendita sois vós entre as mulheres, e bendito é o fruto do vosso ventre, Jesus.
1: Santa Maria, Mãe de Deus, rogai por nós, os pecadores, agora e na hora de nossa morte. Amém.
0: Ave Maria, cheia de graça, o Senhor é convosco. Bendita sois vós entre as mulheres, e bendito é o fruto do vosso ventre, Jesus.
1: Santa Maria, Mãe de Deus, rogai por nós, os pecadores, agora e na hora de nossa morte. Amém.
0: Ave Maria, cheia de graça, o Senhor é convosco. Bendita sois vós entre as mulheres, e bendito é o fruto do vosso ventre, Jesus.
1: Santa Maria, Mãe de Deus, rogai por nós, os pecadores, agora e na hora de nossa morte. Amém.
0: Ave Maria, cheia de graça, o Senhor é convosco. Bendita sois vós entre as mulheres, e bendito é o fruto do vosso ventre, Jesus.
1: Santa Maria, Mãe de Deus, rogai por nós, os pecadores, agora e na hora de nossa morte. Amém.
0: Ave Maria, cheia de graça, o Senhor é convosco. Bendita sois vós entre as mulheres, e bendito é o fruto do vosso ventre, Jesus.
1: Santa Maria, Mãe de Deus, rogai por nós, os pecadores, agora e na hora de nossa morte. Amém.
0: Glória ao Pai, ao Filho e ao Espírito Santo.
1: Como era no princípio, agora e sempre. Amém.
0: Ó meu Jesus,
1: perdoai-nos e livrai-nos do fogo do inferno, levai as almas todas para o céu e socorrei principalmente as que mais precisarem da vossa infinita misericórdia.
0: Nossa Senhora de Fátima,
1: rogai por nós.
0: Arcanjos São Miguel, São Gabriel e São Rafael,
1: rogai por nós.
0: Santa Dulce dos Pobres,
1: rogai por nós.
0: No terceiro mistério gozoso, nós contemplamos o nascimento de Jesus em Belém.

0: encontramos no Evangelho segundo São Lucas, capítulo 2, versículos 1 a 7, o seguinte: aconteceu que naqueles dias, César Augusto publicou um decreto ordenando o recenseamento de toda a terra. Este primeiro recenseamento foi feito quando Quirino era governador da Síria. Todos iam registrar-se, cada um na sua cidade natal. Por ser da família e descendência de Davi, José subiu da cidade de Nazaré, na Galileia, até a cidade de Davi, chamada Belém, na Judéia, para registrar-se com Maria, sua esposa, que estava grávida. Enquanto estavam em Belém, completaram-se os dias para o parto e Maria deu à luz o seu filho primogênito. Ela o enfaixou e colocou na manjedoura, pois não havia lugar para eles na hospedaria. Grande mistério que nós celebramos da comunicação de Deus que se dá na noite do Natal. José e Maria, cumprindo um mandamento, eles vão até Belém. Mas a grande ação de Deus vai se dar exatamente nesse trânsito, para nos mostrar que o Verbo de Deus veio para nos conduzir à luz da graça da redenção copiosa. Quando nós entendemos o que Deus quer de nós, não importa onde estivermos, nós sempre iremos sentir a sua presença. Rezemos esse mistério, pedindo ao Senhor que nos dê conformidade na nossa vida, com os desafios que encontramos, com os percalços do caminho, que jamais percamos a fé, a certeza de que Ele está conosco. Pai nosso que estais nos céus, santificado seja o vosso nome. Venha a nós o vosso reino, seja feita a vossa vontade, assim na terra como no céu.
1: O pão nosso de cada dia nos dai hoje. Perdoai-nos as nossas ofensas, assim como nós perdoamos a quem nos tem ofendido. E não nos deixeis cair em tentação, mas livrai-nos do mal. Amém.
0: Ave Maria, cheia de graça, o Senhor é convosco. Bendita sois vós entre as mulheres, e bendito é o fruto do vosso ventre, Jesus.
1: Santa Maria, Mãe de Deus, rogai por nós, os pecadores, agora e na hora de nossa morte. Amém.
0: Ave Maria, cheia de graça, o Senhor é convosco. Bendita sois vós entre as mulheres, e bendito é o fruto do vosso ventre, Jesus.
1: Santa Maria, Mãe de Deus, rogai por nós, os pecadores, agora e na hora de nossa morte. Amém.
0: Ave Maria, cheia de graça, o Senhor é convosco. Bendita sois vós entre as mulheres, e bendito é o fruto do vosso ventre, Jesus.
1: Santa Maria, Mãe de Deus, rogai por nós, os pecadores, agora e na hora de nossa morte. Amém.
0: Ave Maria, cheia de graça, o Senhor é convosco. Bendita sois vós entre as mulheres, e bendito é o fruto do vosso ventre, Jesus.
1: Santa Maria, Mãe de Deus, rogai por nós, os pecadores, agora e na hora de nossa morte. Amém.
0: Ave Maria, cheia de graça, o Senhor é convosco. Bendita sois vós entre as mulheres, e bendito é o fruto do vosso ventre, Jesus.
1: Santa Maria, Mãe de Deus, rogai por nós, os pecadores, agora e na hora de nossa morte. Amém.
0: Ave Maria, cheia de graça, o Senhor é convosco. Bendita sois vós entre as mulheres, e bendito é o fruto do vosso ventre, Jesus.
1: Santa Maria, Mãe de Deus, rogai por nós, os pecadores, agora e na hora de nossa morte. Amém.
0: Ave Maria, cheia de graça, o Senhor é convosco. Bendita sois vós entre as mulheres, e bendito é o fruto do vosso ventre, Jesus.
1: Santa Maria, Mãe de Deus, rogai por nós, os pecadores, agora e na hora de nossa morte. Amém.
0: Ave Maria, cheia de graça, o Senhor é convosco. Bendita sois vós entre as mulheres, e bendito é o fruto do vosso ventre, Jesus.
1: Santa Maria, Mãe de Deus, rogai por nós, os pecadores, agora e na hora de nossa morte. Amém.
0: Ave Maria, cheia de graça, o Senhor é convosco. Bendita sois vós entre as mulheres, e bendito é o fruto do vosso ventre, Jesus.
1: Santa Maria, Mãe de Deus, rogai por nós, os pecadores, agora e na hora de nossa morte. Amém.
0: Ave Maria, cheia de graça, o Senhor é convosco. Bendita sois vós entre as mulheres, e bendito é o fruto do vosso ventre, Jesus.
1: Santa Maria, Mãe de Deus, rogai por nós, os pecadores, agora e na hora de nossa morte. Amém.
0: Glória ao Pai, ao Filho e ao Espírito Santo.
1: Como era no princípio, agora e sempre. Amém.
0: Ó meu Jesus,
1: perdoai-nos e livrai-nos do fogo do inferno, levai as almas todas para o céu e socorrei principalmente as que mais precisarem da vossa infinita misericórdia.
0: Santa Luzia,
1: rogai por nós.
0: Santa Rita de Cássia,
1: rogai por nós.
0: Santo Afonso Maria de Ligório,
1: rogai por nós.
0: No quarto mistério gozoso, contemplamos a apresentação do menino Jesus no

0: encontramos no texto segundo São Lucas, capítulo 2, versículos 21 a 24. No oitavo dia, quando o menino deveria ser circuncidado, deram-lhe o nome de Jesus, como fora chamado pelo anjo antes de ser concebido no ventre de Tamar. E quando se completaram os dias para a purificação, segundo a lei de Moisés, levaram o menino a Jerusalém para apresentá-lo ao Senhor, conforme está escrito na lei do Senhor. Todo primogênito do sexo masculino deve ser consagrado ao Senhor. Para tanto, deviam oferecer um sacrifício, um par de rolas ou dois pombinhos, como estava escrito na lei do Senhor. Meu querido irmão, minha querida irmã, veja que maravilha esse trecho de São Lucas, quando ele nos diz que Jesus recebe este nome antes de ser concebido no ventre de Maria, quando o anjo Gabriel anuncia: você ficará grávida, dará à luz um filho e que dará nele o nome de Jesus. Veja a importância deste nome. O Senhor está conosco, ele está presente na nossa vida. Em Jesus Cristo, meu querido irmão, querida irmã, nós encontramos o sentido da nossa existência, porque o Verbo que existia antes da existência do mundo, o Verbo que estava em Deus e que era Deus, como São João diz no prólogo, ele se torna carne da nossa carne, gente da nossa gente. Ele se torna humano para nos mostrar que o amor da redenção atinge a todo ser humano. Todos os seres humanos somos agraciados por Deus. Todos os seres humanos somos amados por Deus. Todos os seres humanos somos capazes de nos reconciliar com Deus. Vamos rezar. Pai nosso que estais nos céus, santificado seja o vosso nome. Venha a nós o vosso reino, seja feita a vossa vontade, assim na terra como no céu.
1: O pão nosso de cada dia nos dai hoje. Perdoai-nos as nossas ofensas, assim como nós perdoamos a quem nos tem ofendido. E não os deixeis cair em tentação, mas livrai-nos do mal. Amém.
0: Ave Maria, cheia de graça, o Senhor é convosco. Bendita sois vós entre as mulheres, e bendito é o fruto do vosso ventre, Jesus.
1: Santa Maria, Mãe de Deus, rogai por nós, os pecadores, agora e na hora de nossa morte. Amém.
0: Ave Maria, cheia de graça, o Senhor é convosco. Bendita sois vós entre as mulheres, e bendito é o fruto do vosso ventre, Jesus.
1: Santa Maria, Mãe de Deus, rogai por nós, os pecadores, agora e na hora de nossa morte. Amém.
0: Ave Maria, cheia de graça, o Senhor é convosco. Bendita sois vós entre as mulheres, e bendito é o fruto do vosso ventre, Jesus.
1: Santa Maria, Mãe de Deus, rogai por nós, os pecadores, agora e na hora de nossa morte. Amém.
0: Ave Maria, cheia de graça, o Senhor é convosco. Bendita sois vós entre as mulheres, e bendito é o fruto do vosso ventre, Jesus.
1: Santa Maria, Mãe de Deus, rogai por nós, os pecadores, agora e na hora de nossa morte. Amém.
0: Ave Maria, cheia de graça, o Senhor é convosco. Bendita sois vós entre as mulheres, e bendito é o fruto do vosso ventre, Jesus.
1: Santa Maria, Mãe de Deus, rogai por nós, os pecadores, agora e na hora de nossa morte. Amém.
0: Ave Maria, cheia de graça, o Senhor é convosco. Bendita sois vós entre as mulheres, e bendito é o fruto do vosso ventre, Jesus.
1: Santa Maria, Mãe de Deus, rogai por nós, os pecadores, agora e na hora de nossa morte. Amém.
0: Ave Maria, cheia de graça, o Senhor é convosco. Bendita sois vós entre as mulheres, e bendito é o fruto do vosso ventre, Jesus.
1: Santa Maria, Mãe de Deus, rogai por nós, os pecadores, agora e na hora de nossa morte. Amém.
0: Ave Maria, cheia de graça, o Senhor é convosco. Bendita sois vós entre as mulheres, e bendito é o fruto do vosso ventre, Jesus.
1: Santa Maria, Mãe de Deus, rogai por nós, os pecadores, agora e na hora de nossa morte. Amém.
0: Ave Maria, cheia de graça, o Senhor é convosco. Bendita sois vós entre as mulheres, e bendito é o fruto do vosso ventre, Jesus.
1: Santa Maria, Mãe de Deus, rogai por nós, os pecadores, agora e na hora de nossa morte. Amém.
0: Ave Maria, cheia de graça, o Senhor é convosco. Bendita sois vós entre as mulheres, e bendito é o fruto do vosso ventre, Jesus.
1: Santa Maria, Mãe de Deus, rogai por nós, os pecadores, agora e na hora de nossa morte. Amém.
0: Glória ao Pai, ao Filho e ao Espírito Santo.
1: Como era no princípio, agora e sempre. Amém.
0: Ó meu Jesus,
1: perdoai-nos e livrai-nos do fogo do inferno, levai as almas todas para o céu e socorrei principalmente as que mais precisarem da vossa infinita misericórdia.
0: Santo Antônio de Pádua,
1: rogai por nós.
0: Santo Antônio de Santana Galvão,
1: rogai por nós.
0: Santo Expedito,
1: rogai por nós.
0: Chegamos ao quinto mistério gozoso, quando iremos contemplar o encontro do menino Jesus no templo em Jerusalém. No quinto

0: Evangelho segundo São Lucas, capítulo 2, versículos 41 a 47. Os pais de Jesus iam todos os anos a Jerusalém para a festa da Páscoa. Quando ele completou 12 anos, subiram para a festa como de costume. Passados os dias da Páscoa, começaram a viagem de volta, mas o menino Jesus ficou em Jerusalém sem que seus pais o notassem. Pensando que ele estivesse na caravana, caminharam um dia inteiro. Depois, começaram a procurá-lo entre os parentes e conhecidos. Não tendo encontrado, voltaram para Jerusalém à sua procura. 3 dias depois, o encontraram no templo. Estava sentado no meio dos mestres, escutando e fazendo perguntas. Todos os que ouviam o menino estavam maravilhados com sua inteligência e suas respostas. Meu querido irmão, minha querida irmã, veja que singeleza, que docilidade de São Lucas para nos falar desse encontro do menino Jesus no templo de Jerusalém. Os seus pais caminharam um dia e, notando que ele não estava na caravana, começaram a procurá-lo. Não encontrando, voltaram para Jerusalém à sua procura. Aqui está o itinerário para nós percebermos a nossa caminhada de fé. Muitas vezes, quando estamos em meio às encruzilhadas da vida, ou quando somos confrontados com as ondas revoltas da nossa existência, os fatos da nossa história, muitas vezes queremos encontrar o sentido nos perguntando por quê. E aí é importante que a gente aprenda o caminho de o retomar o caminho, refazer a história, refletir, olhar de novo, olhar o que está acontecendo, mas não com o olhar do julgamento a partir de resultados que queremos, mas sim a partir do caminho que fizemos até chegarmos ali. E nós vamos perceber muitas vezes que, embora estejamos no meio de uma tempestade, mas Jesus está presente no barco conosco. Que às vezes, quando a gente se preocupa muito com a tempestade, nos esquecemos de olhar que ele está ali. Esse aprendizado que São Lucas nos dá, eles refazem o caminho para Jerusalém na busca de encontrá-lo, e de fato o encontram, e de uma maneira diferente. Não uma criança perdida, desesperada, não um jovem preocupado porque seus pais estão distantes ou porque foram embora. Não, ele está ali junto daqueles que procuravam entender a lei de Deus, e mais ainda, iluminando as suas mentes com as suas respostas e sua inteligência. Deus age assim. Quando a gente faz o caminho de volta, quando nós refletimos de fato a nossa existência, nós encontramos maravilhados muitas e muitas saídas para o que nós estamos vivendo. Vamos pedir essa graça a Deus neste quinto mistério gozoso. Pai nosso que estais nos céus, santificado seja o vosso nome. Venha a nós o vosso reino, seja feita a vossa vontade, assim na terra como no céu.
1: O pão nosso de cada dia nos dai hoje. Perdoai-nos as nossas ofensas, assim como nós perdoamos a quem nos tem ofendido. E não nos deixeis cair em tentação, mas livrai-nos do mal. Amém.
0: Ave Maria, cheia de graça, o Senhor é convosco. Bendita sois vós entre as mulheres, e bendito é o fruto do vosso ventre, Jesus.
1: Santa Maria, Mãe de Deus, rogai por nós, os pecadores, agora e na hora de nossa morte. Amém.
0: Ave Maria, cheia de graça, o Senhor é convosco. Bendita sois vós entre as mulheres, e bendito é o fruto do vosso ventre, Jesus.
1: Santa Maria, Mãe de Deus, rogai por nós, os pecadores, agora e na hora de nossa morte. Amém.
0: Ave Maria, cheia de graça, o Senhor é convosco. Bendita sois vós entre as mulheres, e bendito é o fruto do vosso ventre, Jesus.
1: Santa Maria, Mãe de Deus, rogai por nós, os pecadores, agora e na hora de nossa morte. Amém.
0: Ave Maria, cheia de graça, o Senhor é convosco. Bendita sois vós entre as mulheres, e bendito é o fruto do vosso ventre, Jesus.
1: Santa Maria, Mãe de Deus, rogai por nós, os pecadores, agora e na hora de nossa morte. Amém.
0: Ave Maria, cheia de graça, o Senhor é convosco. Bendita sois vós entre as mulheres, e bendito é o fruto do vosso ventre, Jesus.
1: Santa Maria, Mãe de Deus, rogai por nós, os pecadores, agora e na hora de nossa morte. Amém.
0: Ave Maria, cheia de graça, o Senhor é convosco. Bendita sois vós entre as mulheres, e bendito é o fruto do vosso ventre, Jesus.
1: Santa Maria, Mãe de Deus, rogai por nós, os pecadores, agora e na hora de nossa morte. Amém.
0: Ave Maria, cheia de graça, o Senhor é convosco. Bendita sois vós entre as mulheres, e bendito é o fruto do vosso ventre, Jesus.
1: Santa Maria, Mãe de Deus, rogai por nós, os pecadores, agora e na hora de nossa morte. Amém.
0: Ave Maria, cheia de graça, o Senhor é convosco. Bendita sois vós entre as mulheres, e bendito é o fruto do vosso ventre, Jesus.
1: Santa Maria, Mãe de Deus, rogai por nós, os pecadores, agora e na hora de nossa morte. Amém.
0: Ave Maria, cheia de graça, o Senhor é convosco. Bendita sois vós entre as mulheres, e bendito é o fruto do vosso ventre, Jesus.
1: Santa Maria, Mãe de Deus, rogai por nós, os pecadores, agora e na hora de nossa morte. Amém.
0: Ave Maria, cheia de graça, o Senhor é convosco. Bendita sois vós entre as mulheres, e bendito é o fruto do vosso ventre, Jesus.
1: Santa Maria, Mãe de Deus, rogai por nós, os pecadores, agora e na hora de nossa morte. Amém.
0: Glória ao Pai, ao Filho e ao Espírito Santo.
1: Como era no princípio, agora e sempre. Amém.
0: Ó meu Jesus,
1: perdoai-nos e livrai-nos do fogo do inferno, levai as almas todas para o céu e socorrei principalmente as que mais precisarem da vossa infinita misericórdia.
0: São Benedito,
1: rogai por nós.
0: São Clemente Maria Hofbauer,
1: rogai por nós.
0: São Domingos Sávio,
1: rogai por nós.
0: São João Paulo II,
1: rogai por nós.
0: Agradecimentos. Infinitas graças vos damos, soberana rainha, pelos benefícios que todos os dias recebemos de vossas mãos liberais. Dignai-vos agora e para sempre tomar-nos debaixo de vosso poderoso amparo, e para mais vos alegrar, vos saudamos com uma salve rainha. Salve rainha, mãe de misericórdia, vida, doçura e esperança nossa, salve. A vós bradamos os degredados filhos de Eva, a vós suspiramos gemendo e chorando neste vale de lágrimas. Eia, pois, advogada nossa, esses vossos olhos misericordiosos a nós volvei, e depois deste desterro, mostrai-nos Jesus, bendito fruto do vosso ventre. Ó clemente, ó piedosa, ó doce sempre Virgem Maria, rogai por nós, Santa Mãe de Deus, para que sejamos dignos das promessas de Cristo. Assim seja. Amém. Obrigado a você que rezou conosco o Santo Terço desta madrugada. E antes de encerrar este momento, eu te convido a renovar a nossa consagração à Nossa Senhora Aparecida. Ó Maria Santíssima, pelos méritos de nosso Senhor Jesus Cristo, em vossa querida imagem de Aparecida, espalhais inúmeros benefícios sobre todo o Brasil. Eu, embora indigno de pertencer ao número de vossos filhos e filhas, mas cheio do desejo de participar dos benefícios de vossa misericórdia, prostrado a vossos pés, consagro-vos o meu entendimento, para que sempre pense no amor que mereceis. Consagro-vos a minha língua, para que sempre vos louve e propague a vossa devoção. Consagro-vos o meu coração, para que depois de Deus, vos ame sobre todas as coisas. Recebei-me, ó Rainha incomparável, vós que o Cristo crucificado deu-nos por mãe, no ditoso número de vossos filhos e filhas. Acolhei-me debaixo de vossa proteção, socorrei-me em todas as minhas necessidades espirituais e temporais, sobretudo na hora de minha morte. Abençoai-me, ó celestial cooperadora, e com vossa poderosa intercessão, fortalecei-me em minha fraqueza, a fim de que, servindo-vos fielmente nesta vida, possa louvar-vos, amar-vos e dar-vos graças no céu por toda a eternidade. Assim seja. Amém. Por intercessão de Nossa Senhora da Conceição Aparecida, Rainha e Padroeira do Brasil, abençoe-vos o Deus Todo-Poderoso, Pai, Filho e Espírito Santo. Amém.
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8: 4:59.
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0: Brasil! Chegando naquele jeitão de sempre que você já conhece com muita música sertaneja, alegria e diversão pra gente começar bem esta segunda-feira, feriado em todo o Brasil, dia 7 de setembro de 2026, dia da independência do Brasil. Muitos amigos e amigas aproveitando o feriadão, tem muitos amigos e amigas que já vão acordar cedinho pra ir ver aquele tradicional desfile na sua cidade ou aí no seu município, né? Que tem muitas cidades que ainda mantém viva essa tradição dos desfiles do dia 7 de setembro. E nós por aqui para levar até você o melhor da música sertaneja, como a gente faz todos os dias a partir das 5 horas da manhã. Você tá bem, meu amigo e minha amiga? Tudo bem com vocês? Firme e forte, preparados para mais uma semana que vai começar a partir de agora? Então tá bom. E por aqui a nossa equipe também tá preparada na direção geral. Nós temos o missionário redentorista Padre Vanderlei Souza. Na coordenação nós temos a Paula Castro e nos trabalhos técnicos comandando a nossa máquina de som, eles, meus amigos, Leonardo Mota, o Leozinho e o Patrick Carvalho, o MC Trick. Vocês estão bom? Firmes e fortes, bom pra arrebentar? Animados para mais essa semana que tá só começando, animados pro feriadão? Então tá bom, bom trabalho pra gente, que Deus e Nossa Senhora Aparecida abençoe mais esse dia e abençoe esse feriadão também. E para começar bem, quem é que vai começar na máquina de som? É você, meu amigo Leozinho. Já prepara aí uma música boa demais do Pinhão Carreiro e Silvano para cantar Prece Brasileira, pra gente entregar também o nosso Brasilzão em oração. Sempre na proteção de Deus e da nossa mãe Aparecida, rainha e padroeira do Brasil, ainda mais nesse dia da independência do Brasil. Já vai preparando aí então essa música boa demais. Enquanto você vai ajeitando daí, eu vou mandando daqui aquele abraço carinhoso e especial aos amigos e amigas que sempre nos acompanham através das emissoras de rádios que fazem parte da rede Aparecida de Rádio, entre elas a Rádio Brasil em Campinas, São Paulo, a Rádio Regional Esperança FM em Lins, São Paulo, a Rádio Rural FM em Tefé, no Amazonas, e a Rádio Cidade FM em Martins Soares, Minas Gerais. Essas que são algumas das várias emissoras que sempre levam a nossa programação cada dia mais longe. Fica aqui o nosso abraço e o nosso agradecimento. Agora sim, meu amigo Leozinho, tá no jeito. Pião Carreiro e Silvano, que abrem o programa de hoje cantando Prece Brasileira. Bom dia, Brasil.
1: 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É uma prece brasileira, mãe,

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1: E o Acorda Brasil agora dá uma paradinha bem rapidinha, mas daqui a pouquinho o sertanejo do bom continua por aqui.
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11: 5:18, horário de Brasília.
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0: Vinhos e Café Emissão, tá aí o Cacique Pajé fechando o primeiro bloco ao som de Se os Animais Falassem, pro meu amigo Genésio no bairro Votorantim, no município de Ibiúna, São Paulo. Tava devendo essa música pra ele e hoje foi dia de pagar. Um abraço pro meu amigo Genésio e pra todos em Ibiúna, São Paulo, ligados aqui na Rádio Aparecida. Que Deus e Nossa Senhora Aparecida abençoe cada um de vocês e bom feriadão. Eu vou pro intervalo bem rapidão, primeiro intervalo desta segunda-feira, e no próximo bloco a gente já volta para abrir a votação da música da semana e também tem o quadro Mensagem Sertaneja. Eu volto já.
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11: 5:34, horário de Brasília.
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0: Estamos de volta para dar sequência ao Acorda Brasil desta segunda-feira, dia 7 de setembro de 2026, feriado nacional devido ao Dia da Independência do Brasil, o famoso 7 de setembro. E nós por aqui para levar até você o melhor da música sertaneja, só modão de qualidade, do jeito que o povo gosta, do jeito que o Brasil quer. E eu quero agora abrir a votação da música da semana. Essa semana uma nova votação começando e eu quero saber qual é a sua preferida entre essas duas aqui no clima do aniversário da Rede Aparecida de Comunicação, que será celebrado amanhã. E você sabe que aqui na Rede Aparecida de Comunicação a gente brinca que a nossa patroa aqui é nada mais nada menos que Nossa Senhora Aparecida. Por isso, duas músicas em homenagem a ela, a rainha e padroeira do Brasil. Essa semana de número 1 é o Daniel cantando Nossa Senhora, e a de número 2 o Gino e Geno cantando Nossa Senhora Aparecida. E aí, qual que é a sua preferida? É a de número 1, a Nossa Senhora na voz do Daniel, ou a de número 2, Nossa Senhora Aparecida na voz de Gino e Geno? Tem um trechinho delas aí, Leozinho e MC Trick, capricha num trechinho delas então. Nossa.

0: Depois de ouvir um trechinho de cada uma delas, você, meu amigo e minha amiga, vai mandando o recadão aqui no nosso WhatsApp 12-3104-1043 e escolha a sua preferida. E agora tá chegando esse quadro que eu gosto demais, onde a gente traz aquela mensagem sertaneja para começarmos bem a semana.
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0: E no clima da independência do Brasil, eu vou trazer um poema intitulado Brasil Caboclo, que é mais ou menos assim. Brasil caboclo, Brasil brasileiro, de chão vermelho e sol no terreiro, de café coado, fogão de lenha, de gente humilde que luta e não se entrega. É o homem da roça que acorda cedinho, a enxada no ombro, seguindo o caminho. É a mãe sertaneja de fé e oração, pedindo a Deus proteção pro seu coração. É viola chorando na beira da estrada, e moda de viola é noite estrelada. É milho na brasa, é queijo e café, é povo que sofre, mas conserva a fé. Brasil caboclo, de norte a sul, de mãos calejadas e coração azul. Tem cheiro de mato depois da chuva, tem esperança que nunca se curva. E quando o dia começa a clarear, o rádio se liga pra acompanhar. Tem a voz de esperança entrando no lar, acorda Brasil, é hora de levantar. Tem um novo dia esperando você chegar, que Deus abençoe o trabalhador brasileiro, o povo da roça, o povo guerreiro e cada família deste chão abençoado. Brasil caboclo, Brasil amado.
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0: Brasil.
1: E agora a gente vai dar uma pequena pausa aqui no Acorda Brasil, mas a gente volta já.
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8: 5:48, horário de Brasília.
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0: Noite da Música, bem missão, tá aí o Sérgio Reis, fechando o bloco, cantando Você Vai Gostar, também conhecida por muitos por Casinha Branca. E essa vai pro meu amigo Aloísio, na cidade de Salvador, na Bahia, que pediu pra ouvir Casinha Branca. Eu acho que é essa mesma, Aloísio. Se não for essa, semana recadão aqui pra gente, que essa semana a gente toca a que você pediu, mas eu acredito que deva ser essa mesmo, a Casinha Branca, que o nome verdadeiro dessa é Você Vai Gostar. Um abração pro nosso amigo Aloísio e todos os baianos, em especial de Salvador, sintonizados aqui na Rádio Aparecida. Daqui a pouquinho tem a oração da manhã com o missionário redentorista Padre William Betônio, mas agora é hora do amigo do campo ficar bem informado com as principais notícias e informações do mundo agropecuário.
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3: A indústria de máquinas agrícolas chega à Expo Inter 2026 num momento de cautela. A feira vai reunir 135 empresas do segmento de máquinas e implementos. O evento será um dos primeiros grandes termômetros para medir se as novas condições de financiamento do Plano Safra vão conseguir transformar a vontade de modernizar a fazenda em compra de equipamentos. A indústria tem investido em automação, precisão e máquinas que fazem mais gastando menos. Mas é aquela história, né? Tecnologia boa precisa ser também tecnologia viável.
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10: Bom dia, meu irmão, bom dia, minha irmã. A Rádio Educadora 91.7 entra no ar mais uma vez para nos acompanhar ao longo de todo este dia. Eu sou o Padre José Wilker, missionário redentorista, diretor da Rádio Educadora. Te convido agora para agradecermos a Deus por mais esse dia que começa. Hoje, dia da pátria, muitos de nós devemos estar em casa, mas pode contar com a Rádio Educadora aqui que a gente vai te fazer companhia durante todo este dia. O evangelho da igreja para o dia de hoje é São Lucas, e ele nos traz o fato de que num dia de sábado, Jesus entrou na sinagoga e começou a ensinar. Aí, havia um homem cuja mão direita era seca. Os mestres da lei e os fariseus o observavam para verem se Jesus iria curá-lo em dia de sábado e assim encontrarem motivo para acusá-lo. Jesus, porém, conhecendo seus pensamentos, disse ao homem da mão seca: "Levanta-te e fica aqui no meio." Ele se levantou e ficou de pé. Disse-lhe Jesus: "Eu vos pergunto, o que é permitido fazer no sábado, o bem ou o mal? Salvar uma vida ou deixar que se perca?" Então Jesus olhou para todos os que estavam ao seu redor e disse ao homem: "Estende a tua mão." O homem assim o fez e sua mão ficou curada. Eles ficaram com muita raiva e começaram a discutir entre si sobre o que poderiam fazer contra Jesus. Palavra da salvação, glória a vós, Senhor. Aquele homem da mão seca estava perdido no meio da multidão e se mantinha escondido, talvez por ter vergonha do seu defeito. No entanto, não conseguiu permanecer no anonimato, pois tanto Jesus como os fariseus o viram. cada qual tinha um propósito acerca daquele homem. Jesus queria curá-lo e dar a ele dignidade, por isso convidou-o para pôr-se no centro, destacado da multidão. Os fariseus, pelo contrário, se importavam somente em que Jesus poderia infringir a lei do sábado, sem nenhuma preocupação quanto ao estado daquele homem acabrunhado. Levanta-te e fica aqui no meio, e estende a tua mão, disse Jesus. O homem assim o fez e sua mão ficou curada. O pecado nos deforma e exclui do convívio das pessoas. Por isso, Jesus quer nos tirar do anonimato e nos colocar no meio, para que possamos agir. Somos curados do nosso pecado quando damos o passo para ficar perto de Jesus, bem à vista dele, usufruindo da sua misericórdia. As nossas mãos são instrumentos de ação. O ficar de mãos cruzadas, escondidos no meio dos outros, para que não nos notem, faz com que sejamos esquecidos e marginalizados. A qualquer hora, ou a qualquer momento, mesmo quando todos nos apontam e acusam, Jesus está pronto para nos colocar no centro, destacado da multidão. Ele nos olha com um olhar especial, pois conhece a nossa chaga e entende a nossa deformidade. Estende a mão significa também expor o nosso pecado, reconhecer as nossas faltas e abrir o coração para entregar a Jesus o nosso fardo pesado. Que Jesus hoje possa olhar-nos com este olhar que ele olhou para esse necessitado. E vendo as nossas necessidades, nos dá a graça de abrirmos a superação. Vamos rezar? Senhor, mais um dia de minha vida está se abrindo. É como se as cortinas se abrissem novamente para a aventura de tantas horas de minha existência. Tudo passa tão rápido, sei que tu me conheces e serás luminosidade na trajetória deste dia. Obrigado pelo descanso da noite e pela força de tudo recomeçar como se nada tivesse sido feito. Nada do que farei será feito sem teu olhar. Espero ao longo deste dia ter momentos para me retirar, para estar na tua presença. Que teu olhar acompanhe o meu trabalho, ilumine as minhas preocupações, provoque em mim gestos de entrega confiante em tuas mãos. Olha para os pequenos da terra que lutam, que correm e não têm nem mesmo o que comer. Olha pelos doentes em seus leitos de sofrimento. Olha para aqueles que perderam a esperança no dia de amanhã. Que todos aqueles que passarem por mim possam ver em mim a tua esperança. Que hoje à noite eu possa dizer, apesar de minha fragilidade e de meu pecado, que fui servo do reino que teu filho Jesus veio implantar. Nesta hora te consagro meus lábios, meus olhos, meus ouvidos e toda a minha vida. Amém. Que Deus nos abençoe nesse dia de feriado, nesse começo de semana, e nos faça santos e felizes. Que o Senhor nos abençoe, nos livre de todo mal e nos conduza à vida eterna. Amém. E fique com Deus.
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20: Bom dia.
17: dia, compadre. Bom dia, comadre. Bom dia, gente do sertão. Bom dia, gente da cidade. Você está na companhia da Rede Educadora de Comunicação, Coordenação Artística Matheus Cabral, Coordenação de Jornalismo Felipe Machado, Coordenação Administrativa Joana Avelino, Direção Padre José Wilker. 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
19: Quem é você?
17: Eu sou Dom Carvalho e estou com vocês de segunda a sexta, das 6 às 8 horas da manhã. E no sábado a cá, ó, do tamanho de um coice de mosquito, das 6 até as 7 horas da manhã. Tempo suficiente para você escutar os modão caipira sem agrotóxico. Escutar nossa música sertaneja tradicional, escutar tudo que se diz respeito à prosa, que se diz respeito a comentários do nosso sertão, querido sertão. Pela sua primeira do Vale 91,7 FM, vamos embora de modão, meu filho. Baixa a agulha, deixa o modão tinir.

0: 6:11. Eu estou de volta pela sua primeira do Vale, sempre com muito carinho, sempre com muita gratidão, sempre com a grande admiração que deve ser dedicada a cada um de vocês, que é a parte essencial da nossa missão de levar até você o entretenimento. Obrigado a cada um, obrigado pela forma com que você faça que a rede educadora de comunicação cresça, floresça e que chegue até os seus lares levando a boa energia, levando a boa música, que isso aqui é o nosso propósito. Vamos escutar mais um modão daquele dos bão? Bora lá que eu sei que você vai gostar. Baixa a agulha, moreno.
1: 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Veja só o que aconteceu com o caboclo Zé Simão, que tinha mulher e três filhos dentro do seu coração. O caboclo trabalhador chegava a ser invejado, ela cuidava da casa e ele do seu mestrado. O bom pai e bom marido por toda a gente estimado, levado por maus amigos que continuam.

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0: Agora são 6:20:30.
1: Muito bem, mas que bem, eu de cá, aqui nos estúdios da 91,7, você daí, da banda de lá, seja na roça, seja na cidade, a você que já acordou cedinho, já fez o café, a você que já se alimentou, a você que já vai pra luta, a você que já está na labuta do dia a dia, a você que está no trânsito, a você que já chegou no escritório, a você que já trabalhou a noite inteira e agora tá chegando em casa para ter aquele descanso, acá. Eu peço a você que não abandona nós de forma nenhuma, seja onde você estiver, esteja ligado conosco. Obrigado sempre pela audiência no nosso programa Café Sertã e Viola. Vamos escutar modão para poder acabar de completar o dia? Olha que maravilha, olha só, baixa a agulha.

Marinho.

0: 6:27.
1: Sempre por cá, com o carinho de vocês e a alegria de estar em sua companhia. O Café Sertão e Viola, todas as manhãs, aqui pela Rede Educadora de Comunicação, nos traz a satisfação, nos traz a alegria e a felicidade de saber que somos tão importantes para você quanto você é para nós. Aqui a prioridade é sua, aqui é você quem manda, aqui as portas estão abertas, tanto na Rede Educadora de Comunicação, na 91,7, quanto no portal educadora.mg.com.br. Eu digo sempre aqui, caipiras, sim, desinformado de maneira nenhuma. Fala sério, aí entra lá no portal Educadora para você conferir as notícias. É a Rede Educadora de Comunicação conectando o Vale do Aço com o mundo. E por cá, todas as manhãs, o modão tem a sua vez. A música caipira na prateleira de cima. Baixa a aguinha, Moreno, deixa a viola tinir.

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1: Agora são 6:32.
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Gente, sempre que acontece algo de emocionante, a gente quer reportar a vocês. A gente quer que você saiba de tudo o que acontece no nosso dia a dia. E caminhando pelas ruas, né? A gente já sai aqui do estúdio da Rede Educadora de Comunicação, já cai direto aqui no centro de Coronel Fabriciano, né? E por aí, a cada passo, a cada metro que você anda, é um aceno, é uma saudação, é um comentário, é um amigo que você encontra, e isso tudo faz com que a nossa programação seja elevada ao ponto máximo, porque escutar de você presencialmente, quando a gente está caminhando pela cidade, de que tudo é sucesso, de que a Rede Educadora de Comunicação cresce a cada dia mais, e isso nos traz uma alegria enorme pro coração. Então, para você, isso aqui é para você, toda essa emissão é direcionada a você. Vamos escutar boa música? Vamos lá, meu filho, baixa a agulha, Moreno, toca o bordão aí.

de volta com o nosso Café Sertão e Viola pela Rede Educadora de Comunicação. Essa nova fase de nossas vidas, coloco no plural porque tanto a vida da Rede Educadora de Comunicação como a vida pessoal da gente se misturam, se tornam uma coisa só. Por isso faço questão sempre de dizer a vocês a nossa Rede Educadora de Comunicação, porque é nosso, é um legado que vai ficar para o nosso futuro, a nossa Rádio Educadora, o nosso Café Sertão e Viola, você que é nosso ouvinte, e leve no coração para você, coloque aí esse nosso comunicador simprão que sempre leva a música caipira até vocês. Baixa o modão, menino, deixa a agulha cair.

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1: 6:46.
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6h52. É por falar em sertão, e por falar em boa música, e por falar em entretenimento, aqui é o lugar. Você tenha certeza que pelas manhãs é o lugar para você escutar música sertaneja de qualidade. Eu fiquei satisfeito, muito satisfeito, quando o convite apareceu. Ô, Dom Carvalho, vamos apresentar um programa pela Rede Educadora? Eu falei, gente, uai, a primeira do Vale, a primeira a surgir, orgulho de sempre, desde quando estreiei, até os dias em que Deus permitir que eu esteja aqui com vocês. A alegria vai ser sempre a mesma, vou estar aqui sempre de coração aberto. Vamos escutar mais um modão. Baixa a agulha, Moreno.

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estou de volta pela sua 91,7 FM, pela Rede Educadora de Comunicação. Por cá, sempre nos dá uma alegria imensa, porque você é prioridade, você é essencial, você como ouvinte está em primeiro lugar pra gente da 91,7 FM. O programa de todas as manhãs, Café Sertão e Viola, traz alegria aos nossos corações, porque procuramos por aqui sempre falar a língua de vocês que curtem a música caipira. Por cá tem música romântica também, né? Tem a veia humorística do nosso sertanejo. Por aqui desfila o sertanejão, o modão sem agrotóxico. Toca, meu filho, toca o modão, baixa agulha, moreno.

0: de volta com o nosso Café Sertão e Viola. Como eu digo sempre, o programa de todas as manhãs que sente privilégio em adentrar os seus lares. Quando você nos dedica o seu tempo, a coisa mais preciosa de sua vida, você está entregando para nós. E nós aqui fazemos essa troca também. Entregamos a você o nosso tempo de coração aberto, tocando para você a música caipira, a música sertaneja de todas as manhãs. Não é bom amanhecer nesse clima? Olha que trem, Café Sertão e Viola. Só dá para trazer a felicidade. E temos alegria de dizer que a música sertaneja tá na prateleira de cima, meu filho. Pode tocar, baixa a agulha.
1: Já ouvi tantas histórias com sentimento profundo que cheguei à conclusão que o homem tem no cão o melhor amigo do mundo. Esta é mais uma delas. Foi há muitos anos atrás. Vem provar uma verdade, que um cão, pela lealdade, de tudo ele é capaz.

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moçada. Vem comigo. Vem comigo para 91,7 FM. Te convido todas as manhãs. Você que escutar pela primeira vez, tá convidado a voltar. Você que tá junto com nós, tá convidado a ficar. Não desliga o seu radinho, fica aqui no Café Sertão e Viola e depois segue uma extensa programação da Rede Educadora de Comunicação. Por cá você já sabe, quem tá por aqui já sabe do batidão, quem tá chegando de novo já vai aprendendo também. Presta atenção, aqui só roda modão original de fábrica. Baixa a agulha, meu filho, deixa os caipiras.

cada dia, a cada hora, a cada minuto vivido de nossas vidas, precisamos dar valor. Eu sempre digo que a centelha divina que nos acompanha por esse plano é a coisa mais importante a se valorizar. Valorize a centelha divina que existe em você. Tudo que está aí dia a dia é para ser vivido. Tudo de bom que está aí dia a dia é para ser compartilhado. Então, compartilhe sempre. Compartilhe a centelha divina que existe em você. A centelha divina está na música, a centelha divina está na nossa cultura. Deus está sempre ao nosso lado. Obrigado, meu Pai, por nos dar o presente divino de cada dia amanhecer. A gente tá por aqui, podendo levar até você a nossa música caipira. Baixa a agulha, Moreno. Deixa o modão tinir. Sem agrotóxico, tá?

aperta, o coração palpita, o fogo apaga, nós não pita. Mas eu vou direto pra vocês ao ditado caipiresco, que se eu disser pra você que o burro morreu, você pode queimar a cangaia, permitindo Deus e Nossa Senhora de Aparecida, Deus em sua magnitude, um raciocínio superior a todos os raciocínios, o dono da vida, estaremos de volta numa próxima oportunidade. 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Vou-me-ei, mas eu volto numa próxima oportunidade. Tchau, família sertaneja.

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7: Opa! Bom dia, bom dia, bom dia, bom dia. Estamos chegando, chegando, chegando no pique. Gente, segunda-feira, 7 de setembro, feriado, dia da independência do Brasil. Não confunda a independência do Brasil, dia 7 de setembro de 1822, com proclamação da República, dia 15 de novembro, hein? E estamos aqui. Bom dia, bom dia, bom dia, bom dia. Com muita alegria, diversão e alto astral. No ar, o programa Educadora Show. Tá tudo bem com você? Hein? Tá tudo tranquilo? Estamos aqui, ó, com muita música, alegria, diversão e alto astral no seu rádio. Hoje é segunda-feira. Ei, tô batendo palma aqui na porta da sua casa. Ei, dá licença. Gente, segunda-feira com feriado, hein? Ah, que delícia. Hoje é dia de canjiquinha, dia de churrasco, dia de tropeiro, dia de feijoada. É, e aqui a gente caminha, como diria Lulu Santos, assim caminha a humanidade neste feriado, dia 7 de setembro. Já parou para agradecer a Deus a oportunidade que ele lhe concede de ver mais um dia nascer na sua vida? Ainda não? Então faça isso agora, afinal de contas estamos aqui felizes e vivos no oferecimento de Atual Móveis e Eletro, a loja Carinho no centro de Coronel Fabriciano. 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Estaremos juntos até às 10 da manhã nessa primeira parte, porque hoje é 7 de setembro, hoje é feriado, a programação tá diferente para você. Então estaremos ao vivo até às 10 da manhã na primeira parte, depois tem o Padre Reginaldo Manzotti, programa Experiência de Deus, e depois eu vou voltar 11 horas. É, às 11 eu vou voltar com o Educadora Show, segunda parte, edição especial de feriado. Isso mesmo, então vamos juntos com muita música, com muita diversão. Aumenta o volume do rádio. Vamos nos divertir nesta manhã gostosa, feriadão. Aqui a labuta continua. Beijo no seu coração, obrigado pela sintonia. Aumenta aí, ó. Vamos.

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2: Meus amigos, Educadora 91,7, obrigado pelo carinho. Bom dia, bom dia, bom dia. Tá tudo bem? Tá tudo tranquilo? Tá tudo na paz? Tá no pique? Então tá bom. Vamos seguir o nosso fluxo por aqui.

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18: Educadora Show. Ah, o maior show do rádio das manhãs é o Vale do Aço. Tá tudo bem por aí com você? Aqui comigo tá ótimo, curtindo o feriadão? Então vamos embora, vamos embora, vamos embora. Bom dia, bom dia.

bom dia, com muita música, alegria, diversão e alto astral no seu rádio, no pique, do jeito que tem que ser a vida. Ah, feliz por estar contigo novamente aqui no Educadora Show. Simplesmente o maior show do rádio das manhãs do Vale do Aço.

0: gente, aqui é o comunicador Marcos Pereira, estou passando para convidar todos vocês para ficarem antenados com a orelhinha colada no radinho, acompanhando de segunda a sexta-feira, a partir das 16h, o Educadora Toca, é a primeira parte do programa, e eu volto depois às 18h10 com a segunda parte do Educadora Toca, levando muita música e alegria no seu dia a dia.
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7: Programa Educadora Show com esta energia positiva, com alegria, com diversão, com alto astral. A você que nos acompanha, nosso beijo no seu coração. Obrigado pelo carinho, obrigado pela sintonia. Vamos de música.

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1: E a sequência musical não para aqui no show do Rádio das Manhãs do Vale do Aço. No pique do jeito que tem que ser a vida, você que me conhece, com alto astral, aqui, o Matheus Cabral.

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8: Ô, gente, só para avisar que o programa Educadora Show hoje tá diferente, tá? É um programa especial porque devido à nossa programação hoje de 7 de setembro, eu vou voltar às 11 horas também. De 11 ao meio-dia tem programa para você aqui, ó.

Locadora Show, com muita música, diversão, alegria, alta astral. Segunda-feira, eu tô me confundindo aqui, ó, me ajuda aí, hoje é segunda-feira, porque com esse feriado, tá com cara de domingo, não tá? É, o pessoal não tem ninguém na rua, tá mais tranquilo, cara de domingo. Vambora com essa cara de domingo aqui, a segundona com cara de primeira.

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1: Programa Educadora Show. E meus amigos, o negócio é o seguinte, olha só. Dom Carvalho passou por aqui hoje, né? Café Sertão e Viola. É, nosso Dom Carvalho tá arrebentando a boca do burro. Ei, Dom Carvalho. E aqui agora, Educadora Show. Hoje tem o Tarde Educadora também com Roberto Nogueira um pouquinho mais cedo, 12:30. Marcos Pereira comanda Educadora Toca e tem também o Educadora Toca edição noite com Jorge Luiz. É, hoje uma programação muito musical pra você, muito legal.

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16: 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Vamos de música? Vamos sim.

Morada Show nessa manhã gostosa de segunda-feira. É, segundona, feriado, hein? E feriado 7 de setembro, dia da independência do Brasil. Somos independentes? Será que somos mesmo? Mas enfim, isso é outra discussão, né? Você tá preparado pra ela? Isso é outra discussão. Ah, vamos seguir o nosso programa musical.

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9: Música, alegria, diversão e alto astral no seu rádio. Aqui nós estamos com muita música, alegria. Você que tá aí do outro lado, beijo no seu coração. Tá tudo bem? Tá tudo tranquilo? Tá tudo na paz? Então vamos juntos.

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1: Pessoal, daqui a pouco então tem o padre Reginaldo Manzotti, o programa Experiência de Deus, para você refletir sobre a vida aqui na nossa programação. Daqui a pouquinho.

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1: E assim, senhoras e senhores, no oferecimento de Atual Móveis e Eletro, colocamos um ponto final nessa primeira parte do programa Educadora Show, porque o programa hoje está diferente. Na sequência tem o Padre Reginaldo Manzotti, programa Experiência de Deus. Logo após, às 11, ao invés do microfone aberto hoje, eu volto. Ah, e volto com muita música e alegria para você aqui na nossa programação. De 11 ao meio-dia tem o Educadora Show, segunda parte, edição especial de feriado. Eu volto, conto com você, hein?
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12: Tendência no Brasil. Espero que você tenha tido ontem um domingo abençoado, certamente com a missa. Semana com a missa é semana com a graça de Deus. Filhos queridos, repito, nós estamos hoje no feriado Independência do Brasil, estamos no quarto dia da novena, da exaltação da Santa Cruz. Na cruz bendita, eu coloco as minhas intenções, as minhas já estão lá, e as suas? E você, fez há pouco a quaresma de São Miguel? Lembrando que depois do programa, se você não fez, poderá fazê-lo no YouTube Padre Manzotti, uma continuidade. Saúdo a todos a partir da Rádio Evangelizar, de onde tudo começa. As rádios irmãs cujos nomes cito neste momento. Educadora. Saúdo a você pela TV Evangelizar, sinal digital em todo o país, em várias cidades, canal aberto, pelo YouTube Padre Manzotti Oficial, isso mesmo, Padre Manzotti Oficial, Quaresma de São Miguel está lá, aplicativo da Associação Evangelizar é preciso e todas as plataformas digitais. Seja bem-vindo, eu quero ser um templo vivo, vem Espírito Santo sobre nós. A minha casa é também tua casa, em nome do Pai, do Filho e do Espírito Santo. Amém. Aconteceu, num dia de sábado, que Jesus entrou na sinagoga e começou a ensinar. Aí, havia um homem cuja mão direita era seca. Os mestres da lei e os fariseus o observavam. Ao ver que Jesus ia curá-lo em dia de sábado e assim encontrarem motivo para acusá-lo. Jesus, porém, conhecendo seus pensamentos, disse ao homem de mão seca: levanta-te, fica aqui no meio. Ele se levantou e ficou de pé. Disse-lhe Jesus: eu vos pergunto, o que é permitido fazer no sábado? O bem ou o mal? Salvar uma vida ou deixá-la que se perca? Então Jesus olhou para todos os que estavam ao seu redor e disse ao homem: estende a tua mão. O homem ficou, assim o fez, e sua mão ficou curada. Eles ficaram com muita raiva e começaram a discutir entre si sobre o que poderiam fazer contra Jesus. Dentro da sinagoga havia um homem de mão ressequida. Era sábado. Não se podia fazer muitas coisas. Mas Jesus questiona: fazer o bem ou fazer o mal? Curar ou não? E Jesus disse: vem para o meio, sai das laterais, sai da periferia, vem para o meio. Não há motivo para que você viva de forma estigmatizada, de forma preconceituosa.

0: você quer pedir ao Senhor? Qual é agora a cura que você quer pedir ao Divino Mestre hoje? Você que me acompanha sempre, mas hoje você está acompanhando porque é feriado, está em casa, ligou o rádio, estava passando pelos canais de televisão e de repente se deu conta com este programa. Então hoje é um dia especial para você, para mim, para todos nós. Senhor, com humildade, mas com profunda confiança, nas minhas lutas pessoais, e todos nós as temos, eu vou repetir, existem lutas que os outros sabem que estamos travando, pessoas que às vezes estão doentes e as doenças são expostas, mas às vezes há doenças interiores, sentimentos ruins, pensamentos ruins, lutas que se você falar, os outros vão falar, isso aí é frescura. Infelizmente, a falta de empatia. Então eu convido você a abrir seu coração e dizer, Senhor, hoje eu te peço essa graça. Senhor, hoje eu te peço essa bênção. Senhor, hoje eu te peço essa cura. Abra teu coração, abra teu coração e diga ao Senhor a cura que você quer pedir a Deus. Nós estamos em plena novena da Cruz Bendita. Eu dizia que três papeizinhos eu coloquei na Cruz Redentora. Uma, eu partilho com você sobre a terra prometida, o início das obras e tudo o que está segurando esse progresso, esse processo, essa evolução. Duas são particulares. Quais são as suas? Eu tomo posse da graça, Senhor. Não porque eu mereço, mas por teu amor. Escuta, Senhor, o meu clamor, atenda, Senhor, o meu pedido. Escute, Senhor, o meu clamor, atenda, Senhor, o meu pedido. E quero colocar aqueles que estão numa luta contra o câncer, aqueles que estão numa luta fazendo hemodiálise, aqueles que estão nos hospitais, nas enfermarias. Muitos estão vivendo feriado, mas outros estão limitados a uma cama. Muitos estão limitados a uma enfermidade que há tempo se manifesta. Quero rezar por aqueles que estão com depressão, rezar por aqueles que estão angustiados, rezar por aqueles que estão abatidos, rezar por aqueles que mais estão necessitados de graças e bênçãos, Senhor. Senhor Deus, escute o clamor do teu povo. Nós te colocamos, Senhor, a independência do Brasil. Daqui a pouco nós vamos rezar, fazer uma oração pelo Brasil, colocando Nossa Senhora como a grande intercessora ainda neste programa, logo depois do intervalo. E eu convido você a rezar comigo, porque podíamos dizer, gente, o Brasil está precisando do quê? De oração, dessa intervenção de Deus na vida das pessoas, das nossas autoridades e de modo geral neste ano eleitoral. Deus de misericórdia e de bondade, olhai por aqueles que mais precisam. Mas aqueles que estão em casa, aqueles que estão no trabalho, aqueles que estão dirigindo, aqueles que estão neste momento necessitados, com uma graça urgente, uma graça necessária. Nós só começamos o programa, eu vou para o intervalo e eu volto. E eu digo, eu já volto rezando pelo Brasil, volte comigo.
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8: 7 de setembro. Feriado da Independência do Brasil, eu clamo. Nossa Senhora Aparecida, padroeira do Brasil.
9: Nossa Senhora.
8: Rogai por nós.
9: Padroeira do Brasil.
8: Nossa Senhora Aparecida. Rogai pelo Brasil, por todos os cidadãos e nossas autoridades. A Conferência Nacional do Brasil divulgou uma mensagem hoje e diria alguns pontos centrais desta mensagem. Os bispos propõem renovar nosso compromisso com um Brasil livre, soberano, democrático, justo e fraterno. Felizes os que promovem a paz, porque são chamados filhos de Deus, continua a nota. Celebrar o Dia da Independência é renovar nosso compromisso com um Brasil livre e soberano, democrático, justo e fraterno. O Brasil precisa de paz, diálogo. As diferenças políticas são próprias da democracia, mas não podem nos transformar em inimigos. Neste 7 de setembro, continuam eles, queremos dizer sobretudo, não percamos a esperança no Brasil. Somos maiores que nossas divisões. Repito, não percamos a esperança no Brasil. Somos maiores que nossas divisões. E terminam dizendo,

0: confiamos nossa pátria à proteção de Nossa Senhora Aparecida. Rezemos. Senhor Deus, Pai de todos nós, neste dia em que celebramos a independência do Brasil, colocamos a pátria em tuas mãos. Olha para o nosso povo, Senhor. Conheces nossas esperanças, nossas dificuldades, nossas diferenças e também tudo aquilo que nos une. Dá-nos a graça de não transformarmos nossas diferenças em inimizade. Ensina-nos a dialogar, ouvir, respeitar e buscar aquilo que é melhor para todos nós. Livra o Brasil da violência, da mentira, da corrupção, da intolerância. Livra o Brasil da desinformação e de todo discurso que semeia o mal. Senhor, faz de nós promotores da paz. Concede sabedoria aos que exercem responsabilidades públicas. Que aqueles que governam, legislam e julgam tenham sempre diante dos olhos a dignidade de cada pessoa e o compromisso do bem comum. Que nossas instituições sejam fortalecidas pela justiça, pela verdade e pela responsabilidade. E hoje, de modo especial, colocamos nossa amada pátria, o nosso querido Brasil, aos pés de Nossa Senhora Aparecida, nossa padroeira. Nossa Senhora Aparecida, protegei o Brasil. Cobri com vosso manto cada família brasileira. Intercedei pelos que sofrem, pelos que trabalham, pelos que governam e por todos aqueles que desejam construir um país mais justo e fraterno. Mãe Aparecida, ensina-nos a amar nosso país, não apenas por palavras, mas por atitudes. Que o Brasil, mãe, seja uma terra de paz, de justiça, de solidariedade e esperança. E que nós, como filhos desta pátria, saibamos fazer a nossa parte para que ela seja cada vez mais um lugar onde a vida e a dignidade humana seja respeitada. Senhor Jesus, Príncipe da Paz, rogai por nós, Mãe de Deus.
1: Rogai por nós.
0: Senhor Jesus, Príncipe da Paz, intercedei por nós. Abençoai o Brasil. Nossa Senhora Aparecida, rogai pelo Brasil. Amém. Amém. Eric, que a paz de Jesus esteja com você, Eric.
2: Sua bênção, padre.
0: Deus abençoe, filho. Deus abençoe.
2: Pai Jesus e o doce amor de Maria esteja com você.
0: Amém, muito obrigado. E você fala de onde, Eric?
2: Padre, eu falo aqui de Ubiratã, Paraná.
0: Ubiratã, meu abraço a todo o estado do Paraná. Sou paranaense com muito orgulho. E como é que você me acompanha ali em Ubiratã?
2: Aqui eu acompanho pela Rádio Arena FM, 103,1.
0: E eu abraço a Rádio Arena. Pois não, Eric, a palavra é sua, hoje é seu dia.
2: Amém, obrigado. Mas então, o motivo da minha ligação, eu queria contar um breve testemunho.
0: Sim.
2: Que a gente acompanha você todos os dias, né?
0: Pois não.
2: E a gente não estava conseguindo engravidar na época, isso há 6 anos atrás. E a gente fez a novena de São José, a gente é muito devoto de São José.
0: Eu também.
2: E a gente conseguiu engravidar e teve a graça de ter um menino.
0: Maravilha.
2: Né, por intercessão de São José. O nome dele é Samuel Teixeira, enviado de Deus, né?
0: Isso, Samuel, enviado de Deus. Isso. Então diga Amém. Comigo, a São José rogou?
2: A São José rogou.
0: São José providenciou. Graça. Isso, graça recebida, graça testemunhada. E ele está bem, filho?
2: Tá bem, graças a Deus. Hoje tem 6 anos, é uma bênção na nossa vida.
0: Amém.
2: Padre, assim, o grande motivo também da minha ligação é, gostaria que o senhor fizesse uma oração comigo, né?
0: Sim.
2: Para nosso momento, a nossa família, tem um filho da minha prima, da minha esposa, dela é Andressa. Hoje ele se encontra, o nome dele é Matias Fabris da Costa. Hoje ele se encontra internado na UTI lá no São Lucas, em Cascavel, tá com bronquiolite. Né? Mas a gente confiamos num Deus, no poder, e somos confiantes nele que Deus vai restaurar a vida dele.
0: Tá certo.
2: A família tá bem desolada, né? Mas Jesus das Santas Chagas possa derramar uma gota do teu sangue sagrado sobre ele, que vai restaurar. A família ainda vai testemunhar esta graça, pois ele será vivificado pelo Senhor, né?
0: Amém. Então vamos rezar agora.
2: Amém.
0: Senhor Jesus.
2: Senhor Jesus.
0: Pelas tuas santas chagas.
2: Pelas tuas santas chagas.
0: Dolorosas e gloriosas.
2: Dolorosas e gloriosas.
0: Eu peço pelo Matias.
2: Eu peço pelo Matias.
0: Visite o Senhor.
2: Visite o Senhor.
0: Lá na UTI.
2: Lá na UTI.
0: E derrame uma gota do seu preciosíssimo sangue.
2: Derrame uma gota do seu preciosíssimo sangue.
0: Que ele seja curado.
2: Que ele seja curado.
0: O Matias será.
2: O Matias será.
0: Um milagre do teu amor.
2: Do teu amor.
0: Senhor Deus, nós te pedimos pelo Matias, mas pedimos também por tantas outras pessoas. Pessoas que às vezes no anonimato e não há quem reze, mas que estamos colocando neste momento também. Eric, diga amém.
2: Amém.
0: Assim seja, Senhor. Eric, meu grande abraço. Eric Júnior, de Ubiratã, Paraná, Rádio Arena FM. Dom Evandro Luiz Brown, da Diocese de Campo Mourão. Eu vou para o intervalo e volto com a leitura orante. Volte comigo.
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0: estamos em plena quaresma de São Miguel Arcanjo. E hoje, às 9:30, nós rezamos. Você está cansado de lutar? Este é o tema central. Repito, você está cansado de lutar e não percebe mudança? Está faltando perseverança? Este é o mote de hoje. Então, se você fez às 9:30, ótimo. Se não fez, assim que terminar o programa Experiência de Deus, vá para o YouTube Padre Manzotti e você peça a Deus a grande virtude da perseverança. E, na verdade, o combate espiritual é contra o cansaço. Isso mesmo, cansaço de lutar. Você está cansado? Não! Não vai deixar o cansaço te prostrar. Não vai deixar o cansaço fazer recuar. É a perseverança que o Arcanjo Miguel vai trazer de Deus para nós. Quaresma de São Miguel, YouTube Padre Manzotti. Hoje, lutando contra o cansaço e pedindo a virtude da perseverança. Padre Manzotti Oficial. Vamos continuar, gente. Não quebre, leve em frente. Nós vamos para a leitura orante. E escute o que as pessoas têm dito sobre a leitura orante. Falando, tá te tocando a leitura orante? Eu vou ser sincero para você. Oh, meu Deus, como tem sido edificante. Você pode mandar um áudio, 41-3221-6060, escute.
1: Oi, Padre Reginaldo Mazzotti.
0: Oi.
1: Queria falar sobre meu entendimento das leituras orantes de Jó e de Coríntios.
0: Opa, gostei.
1: De Jó, sendo, se aceitamos as coisas boas que Deus nos dá, por que não aceitar também as tristezas, não é?
0: Isso.
1: E ter fé, que algum motivo tem e que vai passar. Na leitura de Coríntios, um trecho que eu vou citar é sobre a tristeza.
0: Fala.
1: A tristeza que Deus nos dá para nos trazer arrependimento.
0: Isso.
1: Eu tive oportunidade de trabalho, tive um casamento, só que não soube cuidar.
0: Olha.
1: Hoje passo dificuldade com relação ao trabalho e busco uma nova oportunidade de um relacionamento.
0: Sim.
1: E me fez pensar muito no que eu fiz de errado, me arrependo. E busco, espero, com a graça de Deus e a misericórdia de Deus, uma nova oportunidade para que isso passe e para que eu refaça minha vida, me reconstrua e possa me erguer novamente.
0: Amém.
1: Muito obrigado, Padre. Venho acompanhando já há mais de um ano e estou muito feliz por isso. Deus abençoe. Amém.
0: Louvado seja Deus, filho. Obrigado pela sua partilha sobre Jó. Lembrando, inabalável, inclusive. Se você gostou de Jó, indico que você leia o livro Inabalável em todas as livrarias do Brasil. Leia, adquira, leia. Com fé a tempestade vai passar. Mas ele também fala sobre um aspecto que Paulo nos chamou a atenção. Que Deus permite certas tristezas para nos corrigir. E ele fez um exame de consciência, um mea culpa, minha grande culpa. Tá aí, filho de Deus, de algum lugar do Brasil. E agora, Bíblia aberta, cartilha de oração. E hoje, segundo Coríntios, capítulo 11. Mas para quem acompanhou sábado, eu disse que retomaria alguns aspectos da leitura de sábado e continuaria. A temática de sábado que Deus colocou no meu coração e eu propus para você refletir: o quanto somos capazes de resistir tribulações por causa de Jesus Cristo, por causa do reino. Essa é a temática central. O quanto nós somos capazes de resistir, tá aí a palavra perseverança, por Jesus, pelo reino. Então eu retomo, versículo 27. Tenho tido trabalhos, canseiras. Paulo falando sobre a vida dele. Muitas vezes tenho ficado sem dormir. Tenho passado fome, sede. tem me faltado casa, tem me faltado comida e roupa. Além dessas outras coisas, ainda pesa diariamente sobre mim a preocupação que tenho com todas as igrejas. Quando alguém está fraco, eu também me sinto fraco. Quando alguém cai no pecado, eu também me sinto muito aflito. Versículo 30, continuando. Se existe motivo para eu me gabar, então eu vou me gabar das coisas que mostram a minha fraqueza. Mas por que, padre? Não entendi. Vou me gabar da minha fraqueza? Não é um pensamento derrotista de Paulo, pessimista? Não, não é. Você vai entender o porquê. Versículo 31. O Deus e Pai de nosso Senhor Jesus Cristo, o Deus que é bendito para sempre, sabe que não estou mentindo. Quando estive na cidade de Damasco, o governador nomeado pelo rei Aretas pôs guardas nos portões da cidade para me prenderem. Porém, os meus amigos fizeram com que eu descesse num grande cesto, por uma abertura da muralha, e assim escapei do governador. Paulo conta um fato da vida dele. Ele começa dizendo, e vamos retomar, o quanto ele suportou humilhações, dificuldades, privações por causa de Jesus. E conta um fato. Um fato que quando ele estava na cidade de Damasco, o rei de Damasco, Aretas, queria prendê-lo. E os amigos, olha que ponto chegou. O colocaram num cesto e o desceram pela muralha. E ele não foi preso. Por que Paulo fala disso? Primeiro para dizer, sempre estou a serviço de Deus. Em tudo busco fazer a vontade de Deus. E sou fraco. Porque nós poderíamos dizer, pensar que Paulo era um homem de superpoderes, ou como ele vai dizer em outro texto, um superapóstolo. E ele vai até condenar esta visão equivocada de superapóstolo. Ele fala da sua fraqueza, mas na sua fraqueza ele fala do seu amor, da sua dedicação por Cristo. Eu me cansei muito. Por Cristo, eu trabalhei muito e não recuei. Passei fome, sede, não tenho casa, me faltou roupa, mas eu continuei firme no Senhor. Sou fraco, mas o Senhor me faz forte. É na minha fraqueza que Deus mostra a sua fortaleza. E a pergunta continua ainda para todos nós: o quanto somos capazes de resistir, passar por provações, humilhações e privações por causa de Cristo? Ou, na primeira dificuldade, desistimos? Fique com esta pergunta. Internalize esse questionamento. É mês da Bíblia. É mês de Jesus das Santas Chagas. Eu volto já.
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9: Eu digo, se você não fez as 9:30, São Miguel Arcanjo, faça depois. E nós estamos pedindo hoje: Senhor, eu tô cansado dessa batalha. Então nós vamos pedir o quê? Fortaleza, resiliência, esperança, perseverança. E eu vejo aqui São Miguel Arcanjo, rogai por nós. O Vilmar: São Miguel, me liberte das tribulações e dificuldades financeiras. Também o Walter: São Miguel Arcanjo, defendei todas as pessoas das doenças raras. Interceda, Jesus, pelo nosso neto João Pedro Drummond. São Miguel Arcanjo, rogai pelo Brasil, a Maria José. E assim outras pessoas estão colocando. Se você perdeu, depois do programa, vá direto para o YouTube Padre Manzotti e entre nesta quaresma de São Miguel Arcanjo. Maria Aparecida, que a paz de Jesus esteja com você, Maria Aparecida.
10: Eu abençoo, Padre.
9: Deus abençoe, que nome lindo o seu. Você fala de onde?
10: Falo de Terra Nova, Pernambuco.
9: Minha saudação a Terra Nova, Pernambuco. E como você me acompanha, filha?
10: Aqui tem um aplicativo, a Rádio Salgueira e a TV 329.
9: Tá bom, pelo aplicativo Rádio Salgueiro e pela Parabólica 329, TV Evangelizar. Louvado, obrigado aos associados, porque graças à sua ajuda que nós conseguimos manter a televisão em parabólica digital, que também é um custo mensal. Muito obrigado de coração a todos que fazem sua colaboração. Fala, Maria Aparecida, a palavra é sua.
10: É, padre, não, tem 60 dias que eu perdi meu esposo, a gente vinha numa luta.
9: Meus sentimentos, tá profundo.
10: Muito difícil.
9: Como é que é o nome do seu marido que faleceu?
10: Leôncio Leôndas de Sá.
9: Peraí, Leôncio?
10: Leôndas.
9: Leôncio?
10: Leôndas.
9: Leôndas.
10: De Sá.
9: Eu vou, inclusive eu convidei todo mundo no feriado a rezar comigo hoje ao meio-dia. Eu vou rezar pelas almas do purgatório. Toda segunda eu faço e convido Curitiba, a região metropolitana, vem e todo mundo assista pela TV. E você vai escutar eu citar o nome de Leôncio Leôndas de Sá. Você falou que estava numa batalha, numa luta. O que, que aconteceu?
10: Ele estava com ela, a esclerose múltipla lateral miotrófica, 5 anos.
9: Sim.
10: E perdeu essa batalha para a doença, né?
9: Sim.
10: Felizmente, muito difícil, né? Uma doença muito.
9: É difícil mesmo, eu tenho visto alguns casos dessa doença, ela, e ela realmente vem e acaba com a pessoa, né? Infelizmente.
10: Infelizmente, uma doença cruel.
9: É cruel, é a palavra que eu queria.
10: É. Ai, padre, eu tenho um filho de 30 anos e uma menina de 26. O de 30 anos não aceita a morte do pai.
9: Tá.
10: Tá muito difícil e assim, pra mim mesmo, é uma situação difícil.
9: Você sabe que você está em pleno luto, é muito recente. E também digo isso para você falar pro seu filho. Filha, Deus não queria a doença. Aconteceu. Nós somos humanos, como Paulo dizia, nós somos fracos. E a natureza vem e às vezes cobra alto. Mas existe uma fé que nos dá esperança. Você crê na ressurreição, filha?
10: Eu sim.
9: Então, o Leôncio não é um fim. Ele está num bom lugar, está diante de Deus. E essa certeza da ressurreição deve nos confortar, te confortar. E quando você falar com teu filho, fale sobre a ressurreição. E fale deste Deus que com certeza esteve ao lado do Leôncio, seu marido, e está junto de vocês. O que teu filho fala?
10: Ele é assim, mãe, meu pai era uma pessoa tão boa e de repente assim, numa doença que a gente nem conhecia, né?
9: É.
10: Levar meu pai assim tão de repente. E aí ele, pra ele, era um grande amigo pra ele, que o pai dele era tudo pra ele.
9: Ele também. Aí, fala, por favor.
10: Aí ele ficou muito revoltado. Eu converso com ele tudo, mas ele não me escuta. E, assim, peço muita oração pra ele.
9: Eu entendo.
10: A menina é mais conformada, mas ele não.
9: Filha, ele também tá vivendo um luto. E a gente refletiu muito sobre o livro de Jó. E eu tenho insistido muito para as pessoas lerem Inabalável. Não é com o objetivo de venda de livro, não.
10: Uhum.
9: É porque eu escrevi esse livro exatamente quando a gente não entende essas coisas. A gente não entende o porquê dessas coisas. E digo para você de todo o coração que eu queria que você dissesse para ele: Jesus era um homem que não havia defeito, que se fez humano em tudo menos no pecado. Jesus morreu na cruz. Então que ele olhe para Jesus, nós estamos na cruz bendita, e se conforte que o pai não merecia, mas eu volto a dizer, a natureza, ela às vezes vem com doenças até raras e cobra um preço muito grande. Por mais uma vez eu lhe digo, essa revolta do teu filho vai passar na medida em que você falar da ressurreição. E quando ele falar, por que do meu pai sofrer assim? Pergunte para ele, por que Jesus morreu na cruz? Às vezes.
10: Mas ele, assim, é como se, sei lá, não, ao mesmo tempo, ele não quer acreditar. Mas eu digo a ele, meu filho, vamos rezar.
9: É um momento. Mas é um momento, tá? É um momento, vai passar. Vai passar. Mas tem de ser uma mãe catequista na vida dele.
10: Uhum.
9: Eu, mais uma vez, expresso meus sentimentos a você. Obrigada. E que Deus te dê muita força. Muita força.
10: Eu quero ser uma mensageira da capelinha.
9: Ô, filha, que alegria você causa ao meu coração. Então, apesar de feriado, a nossa equipe, você vai ficar na linha, nossa equipe vai puxar a sua ligação e nós vamos providenciar para que você se torne uma mensageira a partir de hoje, tá bom?
10: Tá.
9: Então fique na linha que nós vamos pegar todos os dados. Eu não sei, provavelmente a equipe das capelinhas hoje está de folga, mas quarta-feira entrarão, porque amanhã é feriado em Curitiba, só para te explicar, que amanhã é padroeira da Arquidiocese, padroeira de Curitiba, Nossa Senhora da Luz. Então, quarta-feira eles ligarão para você. Tá bom, Maria Aparecida?
10: Bom, bota o nome de Alexandre aí pra rezar por ele.
9: Alexander.
10: Alexandre e Bruna.
9: Tá. Hoje eu vou rezar uma missa na intenção do teu marido. Fala,
10: tá
9: pra,
10: bom.
9: Ele, fala pra ele acompanhar ao meio-dia.
10: Pronto.
9: Tá bom. Deus abençoe Maria Aparecida, Terra Nova, Pernambuco. Acompanha pelo aplicativo, pela TV Parabólica 329, o Bispo de Salgueiro, Dom José Vicente Pinto de Alencar Silva. Filhos queridos, povo amado de Deus, eu quero lembrar que é mês das Santas Chagas e olha, se programe, se possível, organize caravanas do dia 21 a dia 27. Se Deus permitir, cada vez eu digo mais isso. Eu estarei segunda, terça, quarta, quinta, sexta, sábado, domingo. Eu estou falando todos os dias. E a programação está maravilhosa. Padre, eu quero saber a programação do dia que eu for. É só acessar evangelizarepreciso.com.br ou mesmo no Padre Reginaldo Manzotti. .com.br tem a programação do dia 21 a dia 27. Venha celebrar conosco a festa das Santas Chagas. Destaque para quinta, o tríduo, sexta, sábado, a procissão luminosa, contemplando as chagas dolorosas de Jesus com a encenação da Paixão de Cristo. E no domingo, as chagas gloriosas. Eu volto já. Volte comigo.
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9: Então, pegue lá, pegue o seu crucifixo, na tua cruz eu coloco a minha cruz. Hoje, aniversário da rádio Asa Branca FM de Salgueiro, Pernambuco, Bom Pastor FM, Mucambo, Ceará, Colina do Vale FM, Borrazópolis, Paraná, Cultura de Mujimirim AM, Mujimirim, São Paulo, Cultura FM, Serra Talhada, Pernambuco, Laser FM, Catalão, Goiás, São Gonçalo FM, São Gonçalo do Rio Abaixo, Minas Gerais. 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É feriado, mas a equipe vai responder. Eu lhe garanto. Nós começamos em Palermo, na Catedral de Palermo. Os restos de Santa Rosália lá estão. Também a Igreja Martorana Bizantina. Lindo mosaico. Depois vamos a Cefalu, na missa dominical na Catedral Normanda, o Cristo Pantocrato. Vamos a Siracusa e eu vou lá pagar uma promessa a Santa Luzia, porque lá foi o lugar do martírio de Santa Luzia e tem as relíquias e a igreja de Santa Luzia. Vamos a Taormina, uma cidade incrustada na montanha, uma linda joia do passado. Vamos a Tirreno, Messina, depois Pompeia. Visitaremos Nossa Senhora do Rosário de Pompeia. Veja que coisa maravilhosa. É cultural, é histórica e é linda aos olhos. Nós vamos à Costa Amalfitana. Você nunca foi, eu também não. Vamos a Amalfi, na Catedral de Santo André, onde tem a cripta do apóstolo. Isso mesmo. Lá tem a cripta do apóstolo na Catedral Santo André. Iremos à Ilha de Capri. Visitaremos a Igreja de Santo Estevão e também a Igreja de São Miguel Arcanjo. Em Nápoles tem o tesouro de São Januário, aquele santo cujo sangue liquidifica. Então chegamos em Assis. Fazemos a visita ao Congresso de Pentecostes. Participamos do Congresso de Pentecostes. Vamos a São Francisco, Santa Clara, São Carlo Acutis. E depois vamos a Roma. Visitamos as igrejas. Visitamos as igrejas papais e participamos do encontro que está previsto na Sala Paulo VI para todos que estão celebrando o jubileu com Papa Leão XIV. 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E agora, eu tinha até um testemunho, deixo para amanhã. Jesus das Santas Chagas, convidando todos a rezar pelos falecidos presencialmente no santuário, acompanhando pela TV. E eu tomo o Jornal do Evangelizador. Cadê o teu Jornal do Evangelizador? Reza comigo, Exaltação da Santa Cruz, juntos, quarto dia.
20: Vitória.
9: Quarto dia, Exaltação da Santa Cruz. Pelo sinal da Santa Cruz, livra-nos Deus, nosso Senhor, dos nossos inimigos. Senhor Jesus, por suas santas chagas fomos curados, por sua cruz fomos libertados. Jesus, que em seu próprio corpo levou nossos pecados ao madeiro, a fim de que morrêssemos para os pecados e vivêssemos para a justiça. Por tuas chagas fomos curados, ó Jesus, em cujos ombros foram abertas feridas por causa do peso da cruz, feridas causadas pelo madeiro e pelos nossos pecados. Se a cruz pesar, seja nosso sirineu. Se a cruz pesar e eu cair, ajude-me a levantar. Que a tua cruz seja minha salvação. Ó Santa Cruz bendita, onde a humanidade foi redimida e o Filho do Homem teve suas mãos transpassadas e seu peito aberto, de onde jorrou água e sangue. Ó Santa Cruz, instrumento de morte e de castigo, mas que pelo sangue redentor tornou-se sinal de nossa salvação. Jesus, na tua cruz eu coloco a minha cruz. Coloque a sua cruz. Tua cruz, eu coloco a minha cruz. Coloque a sua intenção. Salve a cruz, doce esperança, concede aos réus remissão, dai-nos o fruto da graça que floresceu na paixão. Louvor a vós, ó Trindade, fonte de todo perdão, aos que na cruz foram salvos, dai a celeste mansão. Jesus, dai-nos a graça de viver os frutos da tua redenção. E hoje, 7 de setembro, independência do Brasil, ó Deus, por intercessão de Nossa Senhora, padroeira do Brasil, Nossa Senhora Aparecida, por intercessão de São Pio de Pietreutina, pelos méritos da Santa Enxagas, abençoai o Brasil, nossos governantes e todo o povo de Deus. Abençoai a água, os remédios, as fotos de família. Em nome do Pai, do Filho e do Espírito Santo. Amém. E eu me despeço com o clipe Manda Teus Anjos. Lembrando, vá agora no YouTube e faça a Quaresma de São Miguel. Dá-lhe forças na batalha, Senhor. 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

0: Branca e a hora certa.
1: No Vale do Aço, 11:01.
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7: Meus amigos, estamos de volta após Reginaldo Manzotti, o programa Experiência de Deus. Agora uma manhã diferente, isso mesmo, uma programação diferente de feriado para você aqui. Vamos ouvir música? Vamos sim. Eu, Matheus Cabral, te faço companhia até o meio-dia, até na hora do horário eleitoral gratuito, tá? E depois a gente segue o fluxo aqui. Um abraço, obrigado pelo carinho, obrigado pela sua sintonia. Beijo no seu coração, vamos de música.
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2: Educadora Show com música, alegria, diversão e alto astral, programação especial. Olha só, daqui a pouco tem horário eleitoral gratuito, ao meio-dia, até meio-dia 25, aí tem um bloco comercial. Logo após, o Roberto Trogueiro vai chegar, tá? Com o programa Tarde Educadora, pra balançar sua tarde de feriado com muita música também. Daqui a pouco o Roberto Trogueiro tá na área.

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meus amigos, a 91,7, aqui estamos. Feriadão, hein? Feriadão pra se divertir, aproveitar a família, curtir. Ah, que Deus abençoe o seu dia, né? Já, e é bom que o final de semana é esticado, né? Final de semana emendado. Aí a terça-feira tá em cara de segunda e a semana vai começar mesmo lá na quarta, né, meu amigo Edmar Pereira? Lá pra quarta-feira que a semana começa. Vamos que vamos, gente. Mais uma sequência, daqui a pouco eu volto.

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7: E aqui Educadora Show, tá chegando ao final, hein? Finalzinho, daqui a pouco tem horário reservado à propaganda eleitoral gratuita e obrigatória. Daqui a pouquinho, mas enquanto isso, mais uma sequência musical.

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1: Meus amigos, obrigado pelo carinho, beijo no coração, que vocês tenham hoje é segunda-feira, eu tô confundindo que é feriado, tá gente? Preocupa não, é a cabeça tá no feriado, que hoje é 7 de setembro, essa segunda-feira, mas que você tenha uma segunda-feira muito iluminada, obrigado pelo carinho, continue conosco, tá? Na sequência, tem o programa eleitoral, logo após Roberto Nogueira comanda o Tarde Educador, continue conosco, beijo no seu coração, tchau, tchau, vale!

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11: Olá, muito boa tarde, estamos começando o nosso Tarde Educadora, hoje dia 7 de setembro, hoje a nossa companhia tem um sabor especial. Muito obrigado a você pelo carinho da audiência, estamos iniciando aqui nesta segunda-feira de feriado, para você um programa mais que especial. Eu, Roberto Nogueira, te faço companhia até as 3 da tarde e você já sabe, né? Programa um pouco mais curto devido ao horário eleitoral gratuito e nós estamos chegando nesse horário justamente por causa disso. Então, a partir de agora, a sua participação é muito importante pra gente. 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Bora lá!
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12: É gravar porque eu sei que vocês vão ficar loucos na versão de samba dela.

beleza, hein? 7 de setembro, né? O dia da independência do Brasil. E um dia pra gente celebrar a nossa história, um dia pra gente celebrar a nossa gente, as nossas raízes e principalmente aquilo que nos une. O que é que nos une? O amor por esse país tão grande. E o nosso Brasilzão, ele é tão diverso, ele é cheio de histórias, mas tem que respeitar o Brasilzão. 7 de setembro e a nossa história tá aí sendo contada pra todo mundo ver. E aqui na 91,7 não é diferente. Desejando a você um bom feriado e curtindo o melhor da música.

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8: 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Olha, gente, hoje feriado, né? Um dia bom pra gente curtir uma boa música. Hoje a gente preparou pra você uma seleção de muitos sucessos, de muitas lembranças, de muito romantismo e de muita saudade. Por exemplo, vamos à próxima música? Bora lá!

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2: E agora você que tá chegando, prepare o coração, aumenta o volume, venha viajar com a gente pelas grandes canções que marcam épocas. 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
1: 1:02.
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3: Olha, hoje, como é feriado, né? E a gente fala do Brasil, fala do 7 de setembro, a gente tem que falar também de esperança, né? O Brasil, ele é feito de muitas vozes. A minha, por exemplo, tá chegando até você e a sua pode chegar até mim também. E nós somos um país de muitas vozes, de muitos sotaques, de muitas culturas e de muitos sonhos. Tem um negócio lá com o Milton Nascimento, sempre, né? Os sonhos não envelhecem. Então, cada geração aí tem as suas músicas, a gente vai num lugar, o cara, ah, essa música eu não conheço. Ou então alguém, essa música marcou uma época, mas quem fez foi fulano. Às vezes o cara só regravou a música. Então, cada geração tem suas músicas, tem seus artistas preferidos, tem aquelas canções que ficam guardadas na memória, pra gente matar saudades. Vamos lá.

aqui é o nosso Tarde Educador hoje, abrindo espaço para você curtir esse feriadão junto com a gente, com muita música romântica, muita música sertaneja, MPB, tem música popular brasileira e, claro, tem aquele brega que mexe diretamente com o coração. Aqui na Educadora, a música brega também faz a diferença no nosso Flash Brega.

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E antes de continuar aqui a nossa viagem musical, vamos saber como é que tá o tempo nesse feriado de 7 de setembro, né? 7 de setembro aí com a temperatura mínima, máxima aí, na verdade, sol, pode chover, o importante é aproveitar o feriado com a responsabilidade aí ao lado de quem você ama. Mas a previsão é de 20% de chance de chuva ainda nesse dia 7 de setembro e a expectativa com certeza absoluta é de um tempo mais abafado. Então, se previna, se cuide, para você que tá aí curtindo esse feriado, vamos hidratar daquela forma que a medicina pede, tá bom? Vamos de música!

gente, tem música que não envelhece, ela simplesmente ganha novas histórias e cada vez a gente escuta. E aqui na Educadora é assim, né? Tocou, a gente acaba sempre lembrando. 7 de setembro, dia para descansar, dia para viajar, dia para reunir a família e dia de fazer aquele churrasco. Que beleza!

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9: E pra você que tá no trabalho, né? Tem gente que tá no feriado. Nós estamos aqui trabalhando, né? Tem que, alguém tem que fazer alguma coisa. Então, pra você que tá trabalhando hoje, nossa homenagem também pra você. Pra quem tá no comércio, tem muita gente que não fechou o comércio, precisa vender aí os seus produtos. Pra quem tá na estrada, né? Precisa de viajar. E pra quem tá no hospital, minha amiga enfermeira, meu amigo técnico de enfermagem, minha amiga técnica de enfermagem, os médicos, os profissionais aí da portaria do hospital, enfim, pra todos que estão trabalhando e também no transporte, né? Os motoristas estão aí na luta, principalmente aqueles do aplicativo que estão circulando pela cidade. E para você que está na indústria, a indústria não pode parar. Para você que está na Serra do Cocais, os agricultores familiares aí, ou em qualquer profissão, né, que não está nem aí parado nesse feriado, está trabalhando, fica aqui o nosso carinho, porque a Educadora está com você, eu também estou com você.

E baixando um pouquinho aqui a velocidade do nosso programa, tem momentos que a melhor companhia é uma boa música, né? Aquela música pra gente lembrar de alguém, aquela música que já embalou uma história de amor, ou simplesmente aquela canção que faz a gente fechar os olhos e viajar.

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você tá ligado aqui no programa Tarde Educadora, 7 de setembro, feriado. Olha que coisa bonita esse nosso Brasilzão, né? É um país que cabe em tantos ritmos, gente, né? A gente fala do sertanejo, fala do forró, fala do axé, tem samba, tem MPB, tem forró, ou seja, cada região aí tem o seu jeito de cantar e contar a sua história. E essa é justamente uma mistura que faz da música brasileira uma das grandes riquezas da nossa cultura. Vamos continuar aqui o nosso passeio musical, vamos continuar com você até às 3 da tarde.

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2: 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Vamos de música.

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22: Olha, gente, a gente tá falando aí do 7 de setembro, né? Você que tá em casa agora, ouvindo aí nosso programa, ou sei lá, você tá no carro também, aí na, passeando pelas ruas da cidade com o radinho ligado, para buscar as informações, nosso departamento de rádio jornalismo trabalhando também nesse dia 7 de setembro. E liberdade para você sonhar, né? 7 de setembro é aquela história, a gente tem liberdade para sonhar. Agora, liberdade não significa libertinagem. Liberdade não significa agredir os outros, não significa ser arrogante com os outros, né? Ou até mesmo destratar os outros. Então, ter liberdade é ter amor, é ter aí empatia com as pessoas. Então, para essa liberdade que ela venha com tudo isso, né? Pra gente escolher nossos caminhos, pra gente acreditar em dias melhores, é assim que funciona, né? E que o Brasil possa ser sempre um país de oportunidades, mas uma coisa que tá faltando e precisa, né? Precisa que seja um país de respeito, de solidariedade e, acima de tudo, de esperança. Então, 7 de setembro, a esperança é que não morre, meu compadre. A esperança, dizem que é a última que morre. Na verdade, ela não morre nunca.

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13: Olá, quero compartilhar com você uma reflexão que eu tive lendo o livro O Mundo de Sofia, que é um grande clássico da área da filosofia. Lá, o autor nos mostra que cor é percepção. A cor você percebe de acordo com a luz que está no ambiente. A mesma coisa que você enxerga com uma iluminação na cor branca pode mudar se a iluminação for na cor roxa. Então, a cor que você enxerga o mundo vai depender da luz.

0: luz que você usa para iluminar o mundo. E aí, que luz você tem usado para iluminar o mundo?
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3: Olha, pra você que tá sintonizado, a gente, claro, agradece muito, né? Esse feriado aí interessante, né? Você que tá acompanhando aqui o nosso Tarde Educador, especial de setembro. Então, a previsão para esta segunda-feira, feriado da Independência, né? Alguém perguntou aqui sobre a previsão do tempo. Gente, é sol entre muitas nuvens durante o dia. Então, vamos ter sim o um período de céu nublado. Aqui em Fabriciano, os termômetros vão variar entre 19 e 30 graus, com baixa possibilidade de chuva. Então, tá mais para calor do que para chuva, né? É um feriado aí que, na minha opinião, na minha concepção, é um feriado com temperatura agradável para quem vai aproveitar o dia. E vamos aproveitar o dia ouvindo muita música boa aqui na 91,7.
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1: 2:32. 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
2: 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Alô, Braulio, vamos de música, vamos curtir mais uma? Bora lá!

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1: 2h45.
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10: E o feriado aí, como é que tá esse 7 de setembro aí? Tá legal? Você tá bem? Tá tranquilo? Tá deitadão aí no sofá? Tá lavando o carro? Tá na cozinha fazendo aquele almocinho ainda aí? Curtindo aí com a família? Ou tá no churrasquinho aí, preparando aquele churrasco internacional? É, enquanto você faz isso aí, a gente vai mandando energia positiva, vai mandando muita música boa, boas lembranças e aquela saudade gostosa de momentos que ficam guardados no coração da gente sempre, né? A gente mata saudades também aqui no nosso programa. O melhor da música é aqui na 91,7, mais uma pra você.

bem, assim chegamos ao final, né? Encerrando aqui mais um Tarde Educadora, feriado 7 de setembro, dia da independência do Brasil. E foi uma tarde de música, de lembranças, de sucesso e, claro, de muita saudade, porque a música boa, gente, a música boa, ela é assim, ela toca no rádio, imediatamente ela toca onde? Toca no coração da gente. Então, quero agradecer a você que esteve conosco até agora, você que estava em casa, no trabalho, na estrada, você que está aproveitando esse feriado aí com a família, e o nosso Brasil sempre tenha paz, respeito, união, oportunidade e esperança. Eu, Roberto Nogueira, agradeço demais aí pela sua companhia. Continue ligado aqui na 91,7, porque aqui a música nunca para e nossa história continua sendo contada todos os dias. Grande abraço e ótimo feriado para você que se liga. Fui!

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2: Louvado seja nosso Senhor Jesus Cristo, para sempre seja louvado. Salve Maria! Bem-vindo, meu querido irmão, querida irmã, estamos aqui, Padre Vanderlei e você, neste momento especial, quando nós elevamos o nosso coração e pensamento à Mãe de Deus e nossa, a Santíssima Virgem Maria, consagrar-nos a Nossa Senhora e renovar a nossa consagração batismal, nosso desejo de estar em Deus, por Deus e para Deus. Convido você a refletir uma carta de Santo Inácio de Antioquia, bispo do século I, que nos convida a refletir sobre o nosso compromisso cristão, que não é apenas um título, é um compromisso. De fato, não é só um título, um nome que recebemos, é um caminho que optamos por viver. E esse trecho de São Santo Inácio é trecho de uma carta que ele escreve aos magnésios da Igreja Antiga. Tomando conhecimento de vossa religiosa caridade perfeitamente ordenada, decidi na exultação da fé de Jesus Cristo vir falar convosco, ornado com o nome mais glorioso nas cadeias que carrego, louvo as igrejas. Nada há de preferível a isto, ou seja, a união com Jesus e o Pai. Nele suportamos toda a violência do príncipe deste mundo, dele escapamos e assim alcançamos a Deus. Foi-me concedido o favor de vos encontrar através de Damas, vosso bispo, digno de Deus e dos presbíteros Basso e Apolônio, e também do meu companheiro de serviço, diácono Zócion. Passou eu com ele conviver porque é submisso ao bispo como a benignidade de Deus e ao presbitério como a lei de Cristo. Como soube, os santos presbíteros não abusam da notável juventude, mas prudentes em Deus obedecem. Ou melhor, obedecem não a ele, ao homem, mas ao Pai, que em Jesus Cristo nos dá a graça de sua convivência. Convém sermos cristãos não só de nome, mas de fato. Ora, quem tenha o nome do bispo na boca, porém tudo faz sem ele. Esses tais não me parecem possuir consciência reta, porque não se reúnem com lealdade segundo o preceito. Muito interessante esse compromisso como igreja. Tudo terá um fim, mas dois termos nos são propostos, a morte e a vida. Com efeito, cada um de nós irá para o próprio lugar. À semelhança de duas moedas, uma de Deus, outra do mundo, também cada qual tem a própria marca escrita. Assim, os infiéis têm a marca deste mundo, enquanto os fiéis da caridade têm a marca de Deus, Pai, por Jesus Cristo. Se nossa vontade não estiver inclinada a morrer por ele, à imitação de sua paixão, também sua vida não estará em nós. Vamos agora renovar a nossa consagração à Mãe Aparecida. Música.

Santíssima, pelos méritos de nosso Senhor Jesus Cristo, em vossa querida imagem de Aparecida, espalhais inúmeros benefícios sobre todo o Brasil. Eu, embora indigno de pertencer ao número de vossos filhos e filhas, mas cheio do desejo de participar dos benefícios de vossa misericórdia, prostrado a vossos pés, consagro-vos o meu entendimento, para que sempre pense no amor que mereceis. Consagro-vos a minha língua, para que sempre vos louve e propague a vossa devoção. Consagro-vos o meu coração, para que depois de Deus vos ame sobre todas as coisas. Recebei-me, ó Rainha incomparável, vós que o Cristo crucificado deu-nos por mãe, no ditoso número de vossos filhos e filhas. Acolhei-me debaixo de vossa proteção, socorrei-me em todas as minhas necessidades espirituais e temporais, sobretudo na hora de minha morte. Abençoai-me, ó celestial cooperadora, e com vossa poderosa intercessão fortalecei-me em minha fraqueza, a fim de que, servindo-vos fielmente nesta vida, possa louvar-vos, amar-vos e dar-vos graças no céu por toda a eternidade. Assim seja. Amém.

pedir a bênção da água que você vai utilizar aí na sua casa, a água que vamos aspergir sobre os nossos objetos de devoção, para cada vez mais termos essa consciência pura, santa e sagrada. Senhor Deus Todo-Poderoso, fonte e origem de toda a vida, abençoai esta água que apresentamos com fé diante de vós. Nós vos pedimos que ela seja para nós sinal da vossa graça e recordação do nosso batismo, que ao utilizá-la com devoção, sejamos protegidos de todo o mal, fortalecidos na fé e renovados em nosso compromisso de viver como filhos e filhas vossos. Purificai nossos corações, nossos lares e nossas famílias. Derramai sobre nós as bênçãos do vosso amor e concedei-nos saúde do corpo, paz de espírito e perseverança no caminho do Evangelho. Por intercessão da bem-aventurada Virgem Maria, Nossa Senhora Aparecida, e de todos os santos, fazei que esta água nos recorde sempre a água do nosso batismo, presença viva do Cristo, fonte de água viva que nos conduz à vida eterna. Em nome do Pai, do Filho e do Espírito Santo. Amém. O Senhor esteja convosco, Ele está no meio de nós. Por intercessão de Nossa Senhora da Conceição Aparecida, Rainha e Padroeira do Brasil, desça sobre vós, as vossas famílias, os vossos projetos e sonhos, vossos desejos, alegrias e tristezas, a bênção de Deus Todo-Poderoso, Pai, Filho e Espírito Santo.

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2: 8, tudo bem? Boa tarde.
0: tarde com alegria. Marcos Pereira te fazendo companhia. Boa tarde, meu amigo. Boa tarde, minha amiga. Boa tarde, senhora. Boa tarde, senhor. Boa tarde, meninos e meninas. Boa tarde. Tô chegando pra tocar muita música, pra alegrar você nesse feriadão. E vou também mandar beijinhos na sua bochecha com muito carinho a partir de agora. Entre nesse momento no nosso Instagram, @educadoraMG, deixe o seu comentário, acesse também o nosso portal radioeducadoramg.com.br, lá você fica sabendo de tudo que está acontecendo. Pode chegar, pode vir, o programa só está começando. Ótimo feriado, dê um sorrisão aí.

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1: 5:32. 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
1: Olá! Brincadeira tem hora. Brincadeira.

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2: 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Pra ficar bonito.

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anjo do Senhor anunciou a Maria, e ela concebeu do Espírito Santo. Ave Maria, cheia de graça, o Senhor é convosco. Bendita sois vós entre as mulheres, e bendito é o fruto do vosso ventre, Jesus. Santa Maria, Mãe de Deus, rogai por nós, pecadores, agora e na hora da nossa morte. Amém. Eis aqui a serva do Senhor, faça-se em mim segundo a vossa palavra. Ave Maria, cheia de graça, o Senhor é convosco. Bendita sois vós entre as mulheres, e bendito é o fruto do vosso ventre, Jesus. Santa Maria, Mãe de Deus, rogai por nós, pecadores, agora e na hora de nossa morte. Amém. E o Verbo se fez carne e habitou entre nós. Ave Maria, cheia de graça, o Senhor é convosco. Bendita sois vós entre as mulheres, bendito é o fruto do vosso ventre, Jesus. Santa Maria, Mãe de Deus, rogai por nós, pecadores, agora e na hora de nossa morte. Amém. Rogai por nós, Santa Mãe de Deus, para que sejamos dignos das promessas de Cristo. Oremos. Derramai, ó Deus, a vossa graça em nossos corações, para que, conhecendo pela mensagem do anjo a encarnação do vosso Filho, cheguemos por sua paixão e cruz à glória da ressurreição. Por Cristo nosso Senhor. Amém. Glória ao Pai, ao Filho e ao Espírito Santo, como era no princípio, agora e sempre.

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1: 6:27.
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0: é o seguinte, momento final do programa. Eu vou ficando por aqui. Muito obrigado pela sua audiência. Grande abraço para você. Amanhã, terça-feira, eu tô de volta. Beijinhos na bochecha e até lá.
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20: Boa noite, Vale do Aço, mais uma vez, estou aqui pedindo licença a você, ouvinte, para te acompanhar com muita música e boa companhia. Com a coordenação artística de Matheus Cabral, coordenação de jornalismo de Felipe Machado, coordenação administrativa de Joana Avelino e com a direção do padre José Wilker, está no ar mais um Educadora Toca. Para todo o Vale do Aço, na sua Educadora 91,7 e para todo mundo, pelo nosso site educadoramg.com.br. Estamos aqui prontos para trazer até você uma seleção de músicas que com certeza vai deixar sua noite ainda mais especial. Muito obrigado a todos vocês que estão com a gente nesse 7 de setembro de 2026, feriadão de independência. Aproveitou o feriado para curtir com a família, encontrar os amigos, fazer aquele passeio gostoso ou simplesmente aproveitar o dia para descansar? Feriado é sempre muito bom e agora, nesse começo de noite e finzinho de feriadão, nós continuamos juntos com muita música boa e a melhor companhia para você. Eu sou Jorge Luiz e está começando mais um Educadora Toca, aqui na Educadora 91,7, a primeira do Vale.
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1: Feriado de Independência e ainda tem muita coisa boa para você. O Educadora Toca está de volta depois do nosso intervalo, trazendo para você essa seleção musical perfeita para acompanhar a sua noite. Continue com a gente na Educadora 91,7.

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6: Muita gente me pergunta como ter uma equipe engajada? Bom, a dica de hoje é o seguinte: conheça a sua equipe, conheça cada membro da sua equipe. Por que que eles escolheram trabalhar na sua empresa? O que realmente eles valorizam? Eu vejo muito dono e dona de empresa gastando dinheiro com benefícios, com festas, com mimos, com presentinhos para a equipe, que a equipe pouco valoriza. 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Conheça o que cada um valoriza, conheça o que cada um espera da sua empresa e invista nisso. E seja coerente, né? Não exija o máximo daquela pessoa que você está pagando o mínimo. Valeu, um abraço.
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13: E aí, aproveitou esse 7 de setembro? Teve passeio, teve encontro com os amigos, família reunida? Ou você só aproveitou o feriadão pra descansar e mais nada? Seja como for, agora é hora de terminar esse dia com muita música boa. Aqui no Educadora Toca.

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1: Se tem feriado, tem descanso. Se tem educadora, tem música boa. E o Educadora Toca continua fazendo companhia pra você nesse começo de noite. Fique aqui porque depois do nosso intervalo tem muito mais.

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6: Neste 7 de setembro, a gente celebra a independência do Brasil. E continua celebrando também aquilo que faz parte da nossa programação todos os dias. 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
13: A noite de 7 de setembro continua na Educadora. E se você ainda está aproveitando os últimos momentos desse feriadão, aproveite aqui com a gente. Mais música, mais companhia e mais Educadora Toca está chegando.

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13: Se o feriadão foi bom, vamos fazer o final dele ser melhor ainda. Pois o Educadora Toca continua trazendo músicas para te acompanhar nessa noite. Não sai daí, pois tem muito mais música.
14: E aí, vacilão!

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21: 7 de setembro, feriado de independência, e por aqui a única coisa que a gente não quer que termine é a música boa. Então continue na nossa sintonia, porque o Educadora Toca está de volta depois do nosso intervalo.

feriadão tá acabando, mas a música não para. Deixe a preocupação de lado, relaxa e aproveita mais uma sequência especial.

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0: E a gente vai ficando por aqui com mais um Educadora Toca. Muito obrigado a você que passou esse começo de noite de 7 de setembro na nossa companhia. Depois de um feriadão de descanso, passeio, família e amigos, espero que a nossa música tenha deixado o seu dia ainda melhor. Um grande abraço para você que está em Coronel Fabriciano, Ipatinga, Timóteo, Santana do Paraíso e todas as cidades do nosso querido Vale do Aço. A Educadora continua com você na 91,7 e também pela internet através do nosso site educadoramg.com.br. Eu sou o Jorge Luiz e agradeço demais a sua companhia. A gente se encontra na próxima. 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
4: Como é que a gente vê num programa como o seu sem saber cantar, meu amigo?
5: Gente, não,
6: maravilhoso. Ainda mais de aniversário. Né?
5: Olha, vocês falaram, vocês cantaram essa música bonita aí do Padre Zezinho, Shekinah Emanuel. Né? Uhum. E um dos trechos da música fala que Deus se revelou. Conta pra gente como que foi a revelação para a criação do grupo Ir ao Povo.
7: Olha, foi de uma maneira inusitada. Sim. Eu diria para você. Eu acho que a primeira coisa é que nós sempre trabalhamos com comunidade. Sempre fomos catequistas, sempre mexemos com um grupo de jovens, sempre participávamos ativamente. A dona Maria, né, a finada dona Maria, botava a gente na igreja direto, assim, pra gente ir. Mesmo a gente cantando, as modas sertanejas, sempre a gente ia pras missas. E aí, dessa maneira, a gente conheceu o Padre Zezinho, sem conhecê-lo, porque a gente ouvia sempre as músicas sábias dele.
5: Sim. refletindo
7: bastante, mas nunca imaginávamos que um dia fôssemos estar ao lado dele. Então, dessa maneira, cantando música sertaneja, a gente tinha o sonho de gravar uma música do Padre Zezinho, de regravar isso. A gente queria gravar um certo Galileu, era o nosso sonho, porque pra gente fazer os shows, né, da maneira que a gente gostava, assim.
5: Sim.
7: E aí um dia, nós, depois de gravarmos vários discos ainda dessa época, nós ficamos sem gravadora e a convite de um divulgador, o Teixeira, um amigo nosso, fomos conhecer as Paulinas, a gravadora Paulinas. Sim. Aí pedimos cartas lá dos bispos para a gente ser apresentado e o pessoal saber do nosso trabalho, etc. E num dia, quando a gente já sabia que nós íamos gravar um CD, um disco de música sertaneja, apareceu lá o Padre Zezinho. Rapaz, você não faz ideia como é que foi esse encontro com a gente, cara.
5: Trememos na base.
7: Os caipiros desse aqui, cantando moda sertaneja, de repente,
5: querendo
7: o Padre Zezinho apareceu. Padre Zezinho, nós queríamos muito regravar uma música sua. Ele é? Mas eu não sou compositor de moda sertaneja. Ele imaginava assim, Pena Branca, Chavantinha,
5: sim,
7: aquelas coisas, né? Aí falou, não, padre, nós queríamos muito gravar. Aí ele falou, qual música? Foi um certo Galileu. Ele falou, mas um certo Galileu na voz de você não deve ficar legal, não? Foi lá, pegou um violão e toma, me convença. Aí, rapaz, a gente tremia que nem vara verde.
5: Olha o desafio, né?
7: Olha o desafio. Mas aí ele permitiu que nós regravássemos essa música.
5: E com uma condição.
7: Condição, claro. Sempre tinha que ter.
5: Vou produzir essa música.
7: Dessa maneira, eu acho que Deus foi dizendo pra gente, viu? Respondendo a sua pergunta. Uhum. Que foi de uma maneira assim, eu acho que ele disse assim, olha, eu acho que eu tenho algo pra vocês. Então eu vou colocar no caminho de vocês o Padre Zezinho. E através deles vocês vão sentir a diferença entre apenas cantar e cantar com um objetivo muito mais sublime, que é chegar no coração, exatamente, chegar no coração das pessoas assim.
6: 25 anos de caminhada com o Padre Zezinho, graças a Deus. 25 anos, até hoje estamos, né, ainda ligados a ele também, graças a Deus. Uhum. Tudo que vamos fazer ele fica sabendo, para onde vamos, o que vamos fazer. E ele fica sempre, à medida do possível, ligado e sintonizado, uhum. acompanhando também, né, ouvindo o que a gente vai falar, para não falarmos besteira. Mas
4: por quê?
6: Católico que não pensa acaba dando o que pensar, como ele mesmo diz.
8: É verdade, isso mesmo.
6: Né?
8: É.
6: E aí ele sempre nos orienta e nos cobra mesmo, o estudo. Então, acho que é por isso que também a gente se torna um pouquinho mais exigente de nós mesmos, né? Sim, é. Porque a gente estuda as encíclicas dos papas, o magistério da igreja, precisamos, né? Os documentos, para que a gente subir no palco para cantar, eu acho que todo mundo pode fazer.
8: É verdade.
6: Agora, você subir com um pensamento social diferenciado e você falando, porque quando você está ali, você também empresta a sua voz em nome da igreja e você anuncia algo que não é teu.
8: Sim.
6: Né? Vem de Deus, primeiramente. Nós temos a escala que a gente segue, ajudando na nossa paróquia, na nossa comunidade. E isso é importante.
8: Quando nós estamos fazendo show.
6: Quando nós estamos fazendo show. Então, assim, mas vocês estão na televisão, vocês gravam CD, vocês estão na rádio. Mas isso não nos faz melhor do que ninguém.
8: Que
6: em algum
8: acham?
6: Lugar nós vamos chegar.
8: Né? É isso aí, gente. É. Que bom. Deus abençoe vocês. Amém. Estamos juntos nessa missão há 75 anos evangelizando o Brasil e o mundo. E hoje com o grupo Ir ao Povo aqui no nosso especial. Nós temos um programa aqui na rádio chamado Nossa Missão. É um programa né, que vai ao ar todos os domingos com o Padre Vanderlei, que é diretor da Rádio Aparecida e da Rede Aparecida de Comunicação, Rede Aparecida de Rádio. Né? Ele é apresentado e fala sobre a missão e o trabalho dos redentoristas. Então eu acho que vocês já pescaram aí, né?
4: Sim, captei.
6: Captei, acho que captei
8: essa mensagem. Maravilha, vamos lá.
6: Não é do Padre Zezinho, essa
4: não é do Padre Zezinho.
8: Isso aí o Marco Thiago puxou lá. Ele sabia que não era.
6: Essa é do Zé Vicente, hein? Então eu acho que é aquela
8: dá
6: que
8: a gente sair um
6: fala,
8: trechinho dela?
6: Vamos pra missão, não é?

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